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Mix a Britney Spears, Criminal, aqui na programação da Mix. O seu domingo à noite só tem música boa. E você pode mandar sua pra ouvir por aqui também no WhatsApp da Mix, 11 983 40 8000. Tem mais.

Mix o som da Dua Lipa, Houdini. É a Mix bombando no seu domingo à noite com as melhores músicas aqui da nossa playlist. E a sua vai rolar daqui a pouco no baú, hein? Tem uma velhinha que você ama, que você adora, então manda pra cá no nosso WhatsApp 11 983 408 mil, e nas redes sociais lá no @RadioMixFM. E a música não acabou, não. Tem mais.

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3: A GWM apresentou no seu stand aqui no Salão de Pequim o Hora 05, com a mesma capacidade de bateria, né? 58 do modelo 03. Eles trazem um Hora reposicionado, um carro que será feito na nova planta da GWM em Vitória. Essa notícia eu compartilho com vocês. E a GWM vai produzir tanto a versão elétrica quanto a híbrida e a combustão. Essa nova plataforma permite isso. A GWM está sacando o Hora 03 de linha e substituindo pelo Hora 05. Que os carros se parecem, mas quando você vê o porte, a proposta, essa atitude SUV que vai trazer esse elétrico. Ele chega elétrico, mas ele também foi apresentado nas versões híbrida e combustão aqui no Salão de Pequim, direto da China, onde eu faço essa cobertura e trago os comentários para vocês, caronas. Eu sou Jorge Moraes e quero encontrar com todo mundo aqui no próximo comentário na rádio, no Automotor.
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0: São só as coroas, as velhinhas que você adora desfilando aqui na passarela da Mix, uma atrás da outra pra você curtir, lembrar bons momentos e aquela época que você quase esqueceu, mas a Mix faz questão de lembrar pra você com as melhores de todos os tempos. Bora abrir a tampa do baú? Gás no volume que começou!
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1: Mix, o Michael Jackson, o rei do pop, provando mais uma vez que ele foi o cara e levou uma multidão pro cinema pra curtir a história, a carreira, a vida de Michael Jackson. E a gente celebra ela aqui no baú com o Thriller. É a hora das velhinhas, até às 11, com as melhores da playlist da Mix do passado. Lembra dessa aqui, ó?

0: você pode participar e pedir a sua pelo WhatsApp da Mix, 11 983 408 mil, ou então no @RadioMixFM. Será que a gente vai tocar aqui agora? Quer ver?
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0: Dedo no play aqui, ó.

0: Valeu você que participou aqui no Instagram, no WhatsApp da Mix, pediu a sua velhinha. Essa edição fica por aqui e tá de volta amanhã na programação da Mix. Já já depois do intervalo a música não para e meia-noite tem No Break pra começar bem a sua segundona com 2 horas de som sem parar.
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0: Mix, uma ótima noite pra você de domingão. Tá no ar mais uma edição do Mix Acústico. Hora de desacelerar. Vamos trazer as músicas que você mais gosta da playlist da Mix de um jeitinho diferente. Só versões acústicas a partir de agora. E já começando com essa aqui que você vai gostar.
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1: Mix, o som da Taylor Swift, Lavender Haze, versão acústica. Fechando aqui mais um Mix Acústico com aquelas músicas que você adora da nossa programação, de um jeitinho diferente, que estão de volta amanhã bem cedinho, hein?
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Mix iClosed, som do Ed Sheeran na programação Mix, trazendo pra você as melhores do domingo à noite. Cadê a sua? Manda pra cá que a gente põe no ar no 11983-408-1000. Aproveitar o No Break, né? 2 horas de som sem parar, que começam já já a partir da meia-noite. Só música boa, uma atrás da outra, sem intervalos.

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0: Mix tá no ar, mais uma edição do No Break. A partir de agora, pode marcar no seu relógio. São 2 horas de música, o melhor da programação da Mix, uma atrás da outra pra você curtir nesse começo de madrugada. Então já sabe, ó, volume lá no alto, porque agora você só ouve as melhores.
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0: terça.
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2: Mix aí, tá curtindo o melhor da programação na sua madrugada? Aqui no No Break, são 2 horas de música sem nenhum intervalo. E você interage, fica à vontade através das redes sociais ou no WhatsApp da Mix. Aí você indica a sua pra rolar aqui, continua.
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0: 2 horas de música sem comerciais no meio. Aproveita pra dizer pra gente aqui qual som que você quer ouvir na programação da Mix. Manda pelo Insta, no Twitter, no WhatsApp. Fica à vontade, que aqui é você quem manda. E aquelas 2 horas de música continuam.
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0: Você ficou curtindo aí? E a madrugada da Mix tá cheia de som bacana pra você curtir. O No Break acabou, mas a música volta daqui a pouco depois do intervalo.
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1: Mix, se prepara. Agora tem Super Mix. A gente vai conferir uma atrás da outra. Só música legal, só música boa. Então aumente o volume nesta madrugada. Tá no ar. Mais um.
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1: Mix, tá rolando por aqui só música legal, então continua por aí curtindo. Este é o Super Mix.
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1: Mix, essa é a hora em que a gente dá um plus na programação. É o Super Mix trazendo muita música legal. Essa edição acabou, mas fica ligado, fica ligada que a qualquer momento estamos de volta.
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1: E o Mix Acústico chegou ao fim, mas amanhã só tá começando. Que esse clima e essas boas vibrações continuem com você ao longo de todo o seu dia. O melhor da Rádio Mix vem aí.
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0: Natal, lá Rio Grande do Norte, lá Brasil. Estamos chegando. Mais uma semana se iniciando, aliás, mais um mês. Hoje é 1º de junho, segunda-feira. Seja muito bem-vindo, obrigado pela sua audiência, pela sua companhia, sua sintonia. Seja muito bem-vindo, obrigado. Você que está em casa ainda, se arrumando, arrumando a criançada para levar para a escola. Você que já está a caminho, seja muito bem-vindo, obrigado. Até às 8 da manhã, todas as informações que você precisa ficar sabendo do que aconteceu no final de semana e o que vai acontecer hoje durante todo o dia. É a partir de agora do nosso Metendo a Colher, nosso Jornal da Mix, e você vai acompanhar conosco mais um ônibus incendiado em garagem São José de Mipibu. Natal libera vacina contra a gripe para toda a população a partir desta segunda-feira. Esquema de segurança no Ping da Meia-Dia terá 1.500 agentes. Mercado da Ridinha fecha para dedetização nesta segunda-feira. Menino de 11 anos, mordido por tubarão na Praia de Piedade, em Recife. Mais um tubarão sendo notícia lá no Recife. Essas e outras do nosso Metendo a Colher a partir de agora. Portanto, seja muito bem-vindo. Fique conosco aí até às 8 da manhã. Hoje é segunda-feira, 1º de junho, 6 e 8. E eu trago o bom dia dela aqui. Ontem ela ficou um aninho mais velha aí. Será que a gente pode dizer assim? Um aninho mais... Não, ficou não. 23 anos. Tá novinha. Nossa amiga Duda Medeiros, que fez aniversário ontem. O tema foi Copa do Mundo, o Brasil, Zil. Bom dia, Duda Medeiros, e parabéns, Duda.
1: Duda Medeiros.
2: Bom dia, Papinha, Vini, Betânio, Daniel e Felipe, que também estão aqui no estúdio. Obrigada. Inclusive, queria deixar registrado que na hora do parabéns saiu o primeiro gol do Brasil contra o Panamá. Então, dei sorte aí ontem para a seleção brasileira, é importante registrar.
0: Mandar você para a Copa do Mundo no lugar de Virgínia.
2: Olha aí.
0: É mais futuro, mesmo que você entende.
2: Desejar um bom dia para todo mundo, um abençoado e produtivo mês de junho que começa hoje, mês de festejos juninos, de muita alegria aqui no nosso Nordeste. Venham conosco para ficar informados, lembrem de deixar o comentário, o like também no nosso YouTube, interagir bastante pelo nosso WhatsApp. Mande a sua denúncia, como amanheceu aí o seu bairro, a sua região. Hoje no esporte a gente vai falar, é claro, sobre a 9ª rodada da Copa do Nordeste. Da Copa do Nordeste não, minha gente, da Série D do Campeonato Brasileiro. A gente vai conversar aí sobre ABC, sobre América, sobre Laguna e, é claro, sobre a vitória ontem por 6-2 da seleção brasileira sobre o Panamá nesse último amistoso do Brasil em solo brasileiro antes da Copa do Mundo. A gente vai conversar bastante sobre esse placar largo que abriu a seleção do Ancelotti ontem em pleno Maracanã. Daqui a pouquinho a gente vai trazer todos os detalhes e tem ainda entrevista com Lídia Vânia, que é consultora empresarial, no quarto bloco desta edição.
0: 6:10, então se liga com a gente que só tem notícia, é tão boa, senão tem notícia boa, tem notícia ruim. Uma notícia boa, Daniel tá aqui, tudo felizão.
3: Então tá. Daniel.
0: Felipe Eduardo, que amanheceu meio doido, dizendo que passou por mim. Mentira, que eu não tenho carro branco mais. Branco lá em casa só. Mentira também. Vamos trazer agora 6:10, um bom dia de Vini Marinho. Alô, Vini, bom dia, meu irmão.
4: Vini Marinho.
5: Alô, Papinha, bom dia pra você. Bom dia, Duda. Parabéns, Duda. Felicidades.
2: Obrigada.
5: Deus abençoe você aí na sua jornada, no dia a dia, no trabalho, enfim, na sua profissão. Grande Betânio, Felipe, Daniel, você que tá conosco agora, acompanhando já aqui o Jornal da Mix pra ficar bem informado. Vamos começando mais uma semana, começando mês novo, meio ano. O ano já meteu aí 6 meses na frente e agora nós temos mais outra metade pra cumprir. E você conosco, se quiser acompanhar as informações com áudio e imagem lá no nosso canal do YouTube, Mix FM Natal 103.9, acompanha.
6: Se quiser ver, tá
5: quiser
6: aí.
5: Ver,
6: se
5: tá
6: quiser
5: aí.
6: Ouvir,
5: quiser tá ouvir, aí. Tá aí, é no rádio, pode ligar aí, 103.9.
0: Um negócio chato da bichinha.
1: Se quiser ver, venha ver. Se quiser comprar, pode comprar.
5: Quiser comprar?
1: É, esse é o comércio do meu pai.
5: Tem que fazer com Valentina. Não, Valentina, vai, Valentina.
0: Valentina pra gravar hoje.
5: Esse é o programa do meu pai, se quiser assistir.
0: Valentina pra gravar hoje tá difícil, só pagando e olhar. Viu?
2: Adolescente.
5: Aí tá certo, aí tá certo.
0: Hoje só se pagar e olhe lá.
5: Olha, Papinha, nós vamos trazer daqui a pouquinho, apesar, né, da nossa descontração, é assim que a gente tem que começar a nossa semana, o nosso jornal, mas não trago boas informações, aliás, informação muito triste. No final da tarde deste domingo, um acidente vitimou dois jovens no município de São Gonçalo do Amarante, entre as comunidades de Serrinha do Meio e Serrinha de Cima. Dois jovens da comunidade ali de Cajazeiras, em São Gonçalo do Amarante. Nós vamos trazer os detalhes daqui a pouquinho, infelizmente, desse triste acidente que vitimou esses dois rapazes, logo mais aqui no Jornal da Mix, com Papinha metendo a colher.
0: Daqui a pouquinho a gente traz essas informações. Falei pra você, não só tem coisa boa não, mas o que aconteceu a gente traz aqui dentro do nosso metendo a colher. São 6:13, Tony Lima entrando por aqui, dormiu aqui, foi?
5: Bom dia, Tony.
2: Vai pra Macaíba.
0: Você vai pra Macaíba? É? Legal.
5: Bom dia, Tony.
0: Bom dia. Deixa eu trazer o bom dia de Betrano Bezerra. Alô, Betrano Bezerra, bom dia, meu querido.
4: Olá, bom dia, Papinha, bom dia, Vini, bom dia, Duda, aniversariante de ontem, meus parabéns, muita saúde, paz, felicidades, que importa, né? E também para você...
0: Dinheiro no bolso,
4: dinheiro no bolso, chegando hoje, né?
0: Chegando hoje,
4: ainda. Aniversário bom, ontem e hoje é dinheiro no bolso, né? O
0: namorado bancou tudo ontem,
4: na festa. Ah, olha... Pois é, Papinha, e uma notícia triste também, você... que é da música, sabe, com o nosso Gilson, né, o nosso conterrâneo aqui do Rio Grande do Norte, Casinha Branca.
0: Ah, Gilson era daqui do Rio Grande do Norte?
4: Macau.
0: É?
4: Macau, Macau.
0: Ah, não sabia, não.
4: De Macau.
0: Gilson.
4: Todo mundo... Irmão de Nazareno.
0: Quem tem acima dos 50 conhece a música de Gilson. Ah. Curtiu muito, né?
4: Ainda hoje.
0: Tocava muito na rádio, né?
4: Tocada ainda, né? Casinha Branca.
0: Muito na rádio, né?
4: Pois é. Bom, Papinha, daqui a pouco eu chego com essa informação. Olha só, um homem de 80 anos preso por dirigir embriagado na Grande Natal.
0: E 80 outra... anos?
4: 80 aninhos só.
0: Aninho? 80 aninhos, né?
4: É um filho pois de uma mãe escritora. Polícia Rodoviária Federal apreende uma tonelada e meia de lagosta transportada irregularmente no Rio Grande do Norte.
0: De novo.
4: Mais outra.
0: De novo.
4: Semana
0: passada teve uma
4: tonelada e meia, né?
0: Agora uma tonelada e meia. Semana passada teve uma apreensão dessa, inclusive gerou um debate no nosso Balanço Geraíne, porque eu cobrava e eu dizia, né? Cadê? Vai para onde esse material apreendido? E aí, antes de terminar o programa, a Polícia Rodoviária Federal mandou dizendo que tinham entregue, sim, no hospital até o Vinícius, mas não pode ir para os pacientes. Sim. Não pode ir para os pacientes. A Polícia Rodoviária Federal mandou aí
4: Pois é, primeiramente vai para o IBAMA, né?
0: O IBAMA. Vai uma tonelada e meia.
4: Exatamente.
0: Aí depois vão distribuir.
4: Aí a distribuição vai ficar a cargo do IBAMA.
0: Uma e meia.
4: Para onde for. Transportada então essa lagosta, eu acredito que vá para muitas entidades que precisam, né?
0: Tem uma entidade lá em Nova Parnamirim também que precisava receber. Ah, em casa, né?
4: Lagostinha, né? E tem até duas espécies aí, né?
0: Tem lagosta. Não tem problema, não.
4: Não, mas cada um é melhor do que a outra.
0: Ah, né? Sim, tá certo. Daqui a pouquinho, Betânia Bezerra, a gente tá brincando, mas o negócio é o caso é sério, viu? 6:15, a gente começa já. Atenção, seja muito bem-vindo, obrigado pela audiência. Você que tá no carro, você que tá em casa, ouvindo e assistindo a gente pelo YouTube. Olha, a Prefeitura de Natal, começar pela 2, Duda. A Prefeitura de Natal vai ampliar, a partir de hoje, dia 1º, a vacinação contra a influenza para toda a população da capital com idade a partir de 6 meses de vida. De acordo com a Secretaria Municipal de Saúde, o imunizante está disponível nas 60 salas de vacinação da capital, além dos pontos extras de vacinação localizados nos shoppings Midway Mall, Partaz Norte Shop, também na SESI Clínica em Natal. Portanto, a partir de hoje, tá? A partir de hoje, aí a gente tem essa vacinação de forma ampliada. Até o dia 29 de maio, houve aplicação de 93.304 doses da vacina, segundo dados do Rio Grande do RN Mais Vacina, aliás. A Secretaria Municipal de Saúde apontou ainda que apenas 30,14% deste quantitativo correspondem ao público-alvo da campanha. Número abaixo da meta estipulada pelo Ministério da Saúde, que é de 90%. A vacina contra a gripe está disponível em todas as unidades de saúde de segunda a sexta-feira, das 8 a meio-dia e de 1 da tarde até 3 da tarde, conforme a organização de cada unidade. O imunizante também está disponível nos pontos extras de vacinação, como no Midway Mall, Partagem Shopping, que funcionam de segunda a sexta-feira de 13 às 20 horas. Tá? Então, no shopping de 1 até 8 da noite, ao sábado das 10 da manhã até as 3 da tarde, além do ponto localizado no SESI Clínica Natal, com atendimento de segunda a sexta-feira das 8 às 17. SESI Clínica é ali perto do Senai, não é isso?
2: Isso.
0: Na Morgoveia, em frente à Ceasa. Então, o SESI Clínica, agora que a gente nunca bateu a meta, na verdade, de 90%, hein?
5: Mudou, SESI Clínica.
0: Mudou?
5: Mudou, mudou. Agora está aqui na Prudente, ali perto do Baldo, aquela descida do lado direito. Descendo ali no Baldo, Clínica, vizinho com a Cidade da Criança. Só que do lado do Baldo, entendeu? Não é do lado da Rodrigues Alves.
0: Sim, sim, sim, sim.
5: Agora
0: entendi,
5: tá ali.
0: Entendi. Ah, eu já vi mesmo a placa ali. Do lado da ali, Cidade agora. Da Criança, isso pela Prudente, morar e descendo. Ah, sim, rapaz.
5: Aquele prédio agora é todo do
0: Senai.
5: Do Senai. Ali, é todo pra profissionalização, o Senai.
0: Ah, valeu. A informação convine aqui, olha aí. Então mudou, eu não sabia. Já tinha visto o nome César Clínica ali, mas eu não tinha me ligado que seria o prédio por completo que estivesse mudado. Mas obrigado, Vini, pela informação. Olha aí, nunca a gente atingiu 90% sequer da meta de vacinação no estado. Isso independente de ser vacinação de gripe, vacinação, seja lá do que for. Nunca a gente conseguiu atingir. É um descaso, é uma falta de informação, eu acho que não. É falta de querer aí mesmo, Robertinha Trindade, a menina das exclusivas. Eu acho que é falta de querer. Porque informação tem, tudo quanto é órgão de comunicação tem. E não é a primeira vez que a gente fala sobre isso, né?
2: Isso, a gente trouxe até no mês passado entrevista sobre esse tema de vacinação aqui no Rio Grande do Norte, Papinha. E é importante continuar batendo nessa tecla. Isso porque no mês de junho, a gente sabe, vem um friozinho aqui na nossa região, enfim, no Nordeste como um todo. As pessoas ficam mais aglomeradas, a gripe começa a circular, né, de uma forma até maior. Então é importante que as pessoas se vacinem. E agora, não só mais os idosos, as crianças, o público em geral. E esses pontos extras também são muito importantes, porque a desculpa de muita gente é: ah, mas o posto fica perto da minha casa e eu trabalho durante o dia todo. Pois bem, agora tem também nos shoppings aqui da capital esses pontos de vacinação, então você pode sair ali no horário do almoço, no fim do expediente, para tentar se vacinar também, porque é muito importante prevenir aí essas doenças que podem ser prevenidas.
0: E a partir de 6 meses de Isso. idade, agora não tem esse negócio de você, só pode com 50, só pode com 40, não, tá liberado pra todo mundo. Agora, por quê? Eu queria entender por que tá liberado pra todo mundo agora, no começo não é liberado pra todo mundo, é porque tem aquele,
2: que o
0: é
2: grupo a faixa prioritária, né? Isso.
0: Ah, tá bom, então tá aí, só atingimos 30% do quantitativo aí que a gente precisava, pelo menos o público-alvo aí, que é 90%, público-alvo não, a gente tem uma média de 90%, a estimativa que seria essa aí, de 90% de pessoas vacinadas, mas não chegamos a 31%. 30, alguma coisa por cento foi o que a gente chegou. Só isso. Incrível, mas é verdade, o povo não está nem aí para vacinação, mas quando está dodói, lota as UPAs, lota Valfredo Gugel, lota os hospitais municipais aí no interior do estado, que algum tem ainda, né? E deixa a desejar. Brincadeira, custa nada, né, meu? Agora, não custa nada.
5: Pois é, Papinha, para você ver, na época que eu estudava lá em São Paulo do Potengi, é uma atenção aí da saúde básica, então é do município, ia uma equipe de uma UBS nas escolas para já começar vacinando as crianças, porque você já começa a melhorar a cobertura vacinal dessa forma. Nas empresas, empresas que têm acima de 10, 15 funcionários, que aí vacina todo mundo de uma vez só, 30, então já começa a melhorar a cobertura vacinal. Eu acho que poderia ser uma atitude a ser tomada.
0: E Betrânio está aqui para você falando isso, Betrânio está aqui, que a gente, nós somos os mais velhos daqui da bancada, aqui do estúdio, eu e Betrânio Bezerra, né? Quando a gente era menino, Betânia era pistola, não era Betânia?
4: Pistola,
0: que até hoje todo mundo tem a marca, né?
4: A marca.
0: Até hoje todo mundo tem a marca. Você sabe, né? Seu pai tem a marca, sua mãe tem a marca.
4: A pistola. E como o Vini falou aí, todas as minhas vacinas que eu tomei foi na escola. Na época, na escola. Chegava a diretora já ia avisando nas salas, o pátio, ia pro pátio e vacinar.
2: Eu também fui vacinada.
4: Eu acho que deveria ser assim.
0: Deveria melhora, ser assim. Né? Colabora,
4: a pistola. Exatamente. Outra, o grande problema também das pessoas não tomarem, não ir para tomar a vacina, Papinha, e todos aqui da bancada, olha, é o medo também, muitas das vezes. Dá uma picadinha, uma besteirinha de nada, que é só naquele momento.
0: É igual...
4: Se essa vacina fosse como aquela do Zé Gotinha, todo mundo ia.
0: Então vamos lutar para um.
4: Eu garanto a você como não sobrava.
0: Vamos lutar para o governo federal fazer agora transformar as vacinas em
4: gota. Na televisão mesmo, quando passa assim, uma pessoa tomando vacina, pode olhar, que quem tem medo já faz e vira. Não olha. Já,
0: você tem razão.
6: Parece que é nela, né?
4: Exatamente.
0: Não é nela, mas mesmo que seja nela.
4: Eu acho que se botasse
0: lá. Não imaginem nada.
4: Se fosse a gotinha, a coisa era diferente. Todo mundo ia tomar essa vacina.
2: Mas é muito importante, gente. E é melhor sentir aquela dor que é muito pequena da agulha, no braço.
4: Uma picadinha rápida.
2: Exatamente. Do que poder ter aí um agravamento da doença, de uma gripe. Então, realmente é importante.
0: Da gripe surge aí uma pneumonia, surge outras coisas.
5: Para vocês verem como é uma união de fatores, porque eu já entrevistei pessoas nas comunidades aqui de Natal que elas citaram que chegaram, por exemplo, na unidade básica de saúde, faltando 20 minutos para fechar, ainda está no horário de funcionamento. Sim. Ainda está no horário de poder receber paciente, pessoas.
0: Mas não tomaram.
5: E não tomaram a vacina. Por quê? Porque a servidora diz, não tem vacina não. Sendo que tem.
0: O que
5: ela não quer é se levantar para aplicar.
0: Isso já aconteceu. Isso acontece. Acontece todo dia. Infelizmente, existem servidores e servidores, né? Existem servidores e servidores. Tem aquele que vai com o maior prazer do mundo para fazer o seu ofício, né? Para desempenhar seu ofício. Mas tem uns que, infelizmente, ele pensa em passar no concurso público para ser servidor, mas já pensando, por exemplo, é quinta-feira, é feriado. Então, ele só trabalha até quarta, só volta na segunda. Tem uns que são assim. Eu não é. Claro que é. Não são todos. Por exemplo, a minha irmã trabalhou no hoje chama Iperne, né? Iperne, era do IPE, na carteira imobiliária do IPE. Eu ia, pequenininho, para lá, dois dias na semana, ficar ali na onde é Jundiaí, onde fica o colégio, né? Na Jundiaí, eu ia quarta andar com minha irmã e eu me lembro que fosse hoje o atendimento de socorro. Eu digo, em casa ela não é assim, não. Ela briga com a gente tudo, ninguém. Mas era um sorriso, era uma alegria de atender. Mas é assim que tem que ser, pô. Independente de quem quer que seja que você esteja atendendo. O sorriso, você está ali para prestar um bom serviço, né? Para prestar um bom serviço. Mas tem uns que você chega lá, tá com uma cara de né, azedo, né? Não tem por correr.
5: Tá ali,
0: mas parabéns a todos os servidores, principalmente aquele que vai trabalhar com vontade e desempenha bem o seu papel. Existem muitos, tá? Muitos de verdade. Eu lembro de um cara ali na Central Cidadão do Via Direta. O cara lá do Detran, eu tava lá, foi do Detran, do ITEP, acho que era isso. O cara atende de um jeito, meu irmão. Eu dei os parabéns. Parabéns, porque Cara, você atende todo mundo com um sorriso. Você... Cara, é difícil a gente ver um negócio desse.
4: Verdade.
0: A gente vê mais difícil. Você atende de uma forma que merece os parabéns, bicho. É. Ah, papinha. Mas não é comigo, é com todo mundo. Eu estava vendo você atender todo mundo. Então a diferença é gritante. Parabéns a todos os servidores, principalmente aquele que trabalha com um sorriso nos lábios, atendendo todo mundo de bom grado.
2: E vacinem-se.
0: Vacinem-se. Olha, dois ônibus foram destruídos por um incêndio na manhã de ontem, em uma garagem localizada em São José do Mipibu. De acordo com o Corpo de Bombeiros Militar, a ocorrência foi registrada por volta das 8 horas, quando as equipes chegaram ao local. Os dois veículos já estavam em chamas, enquanto populares tentavam afastar outros ônibus da garagem para evitar que o fogo se espalhasse. Para controlar o incêndio, o Corpo de Bombeiros mobilizou 5 equipes, incluindo 2 caminhões. Tem imagens aí para quem está no YouTube. Nix FM Natal 627. O bombeiro

0: curto-circuito de novo, a gente vai com aquele.
1: É muito remoto a chance, né,
0: papai? A gente vai de novo pensar, é muito remoto.
2: Geralmente, curto-circuito. Um pátio aí deve ser um pátio aberto, né?
0: Isso. As garagens, as garagens são abertas, né? Ou seja, ao céu livre, ao céu aberto, né? E dois ônibus, né? Dois ônibus. De repente, que empresa era essa?
1: Trampolim da Vitória.
0: Trampolim da Vitória, de novo. É. Trampolim da Vitória, cara. Dá pra imaginar.
1: É a Litorânea que faz parte da Trampolim, né? É uma empresa só.
0: Dá pra gente ficar imaginando um monte de coisa. E é a primeira coisa que vem. Né? Primeiro, lamentar. Aí o prejuízo para o empresário, o cara diz: está com pena do empresário. Não é questão de pena. Empresário, o caba não nasceu com a bunda pra lua, não. Nem todos, né? Nem todos. Mas o camarada começa devagarinho com um ônibus, com uma combo, um micro-ônibus, vai crescendo, e de repente ele chega do tamanho que é. Mas nem por isso, eu vou falar uma coisa, gente, mas não estou falando em relação a essa empresa. Eu vou falar, pelo amor de Deus, vocês não façam um recorte errado, né? Nem por isso quer dizer que o cara que tem aí 50, 70, 80 ônibus por esse país não significa que o cara seja um bom patrão, alguma coisa nesse sentido, que não pague seus tributos. Não tem nada a ver. Agora, o que a gente lamenta, bicho. A gente lamenta. O cara
3: é patrimônio dele.
0: É patrimônio do cara. E são quantas duas linhas aí irão ficar, ou a mesma linha, e irá ficar sem ônibus. E aí, como é que fica a situação? Para ele tirar agora dois ônibus de outra linha para colocar, vai ficar deficiente a linha aqui.
2: Prejudica o usuário, né?
0: O usuário. Ah. Então a gente tem que pensar também nisso. É um prejuízo enorme. Os ônibus têm seguro? Não sei, cara. Não sei, mas mesmo tendo seguro, se for comprovado que foi criminoso, cara, não tem perdão, bicho. Não tem perdão, sinceramente. Empresário é empresário. As pessoas precisam também olhar para o empresário de uma forma diferente. Né? Eu não gosto de empresário. Eu não gosto do meu patrão. Pô, peça as contas. Peça as contas, vai trabalhar com outro. Né? O camarada tem que olhar também, porque o que esses caras pagam de tributo é brincadeira. É, todo mundo acha o seguinte, né? Que 6h30 o cara diz: eu quero deixar de ser carteira assinada, CLT. Hoje o povo só fala CLT, né? Até ano passado ninguém sabia que bexiga era isso. Era carteira assinada, né? É. Lá em São Paulo a gente chama carteira fichada, né? Tá trabalhando na firma, né? Aí o camarada quer, porque quer deixar de ser funcionário para ser patrão. Monta o comércio dele pequenininho, achando que sendo patrão vai trabalhar menos que sendo funcionário. É o contrário, né? O patrão trabalha feito um condenado. Não é verdade? Pergunte aí a qualquer funcionário, qualquer dono de loja, que seja um microempresário. Procure aí, pergunte. Um micro e pequeno empresário, pergunta aí. Se ele não trabalha hoje aí quase 18 horas por dia, o camarada, ele não trabalha menos por ser patrão, não, cara. Não trabalha menos, não, porque tem. E quando é um empresário de grande porte, esse cara tem reunião, começa de 7 da manhã, vai até não sei que hora, porque e pega, é um bocado de coisa pro cara resolver. Então,
2: trabalha até dentro do avião, né?
0: Dentro
2: porque
0: do avião.
2: Ele vai ali, acompanhando avião, a movimentação das suas empresas. Então, tudo,
0: não pense que patrão não faz nada, não, porque não é por aí, não. O que é que você tem para nós, Vini Marinho? 6h31.
1: Olha só, Papinha, falando ainda sobre essas questões do trânsito, né? Infelizmente, tenho aqui a informação, a notícia de um acidente que aconteceu na zona rural de São Gonçalo do Amarante, final da tarde deste domingo. Dois jovens, eles estavam em uma motocicleta e o condutor da motocicleta, um deles, perdeu o controle da moto, bateu num poste e os dois não resistiram e morreram. Eles estavam nas proximidades ali das comunidades de Serrinha do Meio e Serrinha de Cima, passavam ali naquela área. Segundo testemunhas, informação aí das testemunhas que repassaram aos policiais militares do 16º Batalhão, que foram até o local também, assim como o Serviço de Atendimento Móvel de Urgência, o SAMU, eles estavam em alta velocidade, os dois na moto, no caso um conduzindo e bebido? Outro na garupa.
0: Será que tinham bebido?
1: Pois é, Papinha. Aí, realmente, o trabalho do serviço da Polícia Científica é que deve identificar aí, né? Saber se ele tinha ingerido bebida alcoólica
0: alguém ou também, não. Alguém também, né? Que viu, né? Se tiver algum bar, o cara vai dizer.

0: Ser também, né? Família, por exemplo, amigos que possam contar que eles estavam, poderiam estar bebendo ou não, mas enfim. E nesse caso, o acidente chamou muita atenção pela violência, Papinha. Algumas imagens, claro, a gente vai preservar a nossa audiência, mas as imagens do acidente, né? Em que os dois, depois de terem batido no poste, ficaram muito, enfim, uma imagem muito feia, né? De se ver, muito complicado um acidente como esse. O SAMU foi acionado para o rapaz que estava na garupa, mas mesmo assim ele não resistiu também. O motociclista, o condutor, aliás, né, que ele que estava levando a moto, teve morte instantânea. Já o outro rapaz, ele ainda tinha sinais vitais quando a polícia chegou. O SAMU foi acionado, mas depois constataram o óbito. A polícia científica foi acionada, a DHPP também foi até o local para fazer aí o recolhimento de todas as informações. Trata-se, portanto, de dois jovens, aí um de 20 e outro de 22 anos, que morreram nesse acidente ontem à tarde, proximidades ali de Serrinha do Meio, e eles estavam em direção, estavam no RN em direção à Serrinha de Cima, uma das comunidades rurais ali, próximo de Massaranduba de São Gonçalo do Amarante. Só para você tentar se situar aí, você que está nos acompanhando, né? Tem Massaranduba de Ceará-Mirim, que é com dois S's, e Massaranduba de Serrinha, né? Que é pro lado de cá, pertinho aqui de São Gonçalo, que é com C cedilha, né? Tem essa diferenciação, Papinha.
1: Eu não sabia que tinha Massaranduba São Gonçalo e Massaranduba Ceará-Mirim. 6h34, entra por aqui Silvestre, que estava em Dubai, passou 48 dias, depois de Dubai foi ver a Copa, mas a Copa nos Estados Unidos só começa de 17, dia 11.
0: Dia 11. Primeiro jogo da seleção é dia 13.
1: Dia 13 já. É. Dia dos namorados. Dia 12.
0: Um dia depois.
1: 6h34, a gente vai ao intervalo, já volta com o Betânio Bezerra trazendo sua primeira notícia, Betânio.
2: Valeu. Agora?
1: Não,
2: só o... depois
1: a manchete, só a manchete.
2: Pois é, vamos levar essa informação. O homem de 80 anos é preso por dirigir embriagado na Grande Natal.
1: Daqui a pouquinho, 6h35.
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1: Agora são 6h41, estamos de volta, manda um abraço, a galera tá conosco aqui no canal do YouTube, olha aí, Betrina Moraes, um abraço, obrigado pela audiência, tudo de bom, excelente mês para nós, o Washington Pereira. Em relação ao empresário, minha opinião, gente, só uma observação, tem muito empresário, dono de empresa que exploram. Falei que tem, né? Tem empresários e empresários. São todos os empresários que são bons também, não é assim não, né? Mas que tem. Júnior Calixto, Papinha Betânia, Vinícius, todos da Mix, Sub Calixto, ligado aqui de São Paulo do Potengi. Nossa amiga Edmilson Santos, um abraço, ele e Dona Valdemura Igapó. Quem mais? O Austin Pereira, já falei, tem empresa que faz o empregado trabalhar de escala 6x1, trabalhar domingo a domingo, principalmente no Nordeste. Empresário de pouca oportunidade de emprego para as pessoas acima de 50 anos. Aí na Rede Mais Supermercado, a Rede Mais Supermercado sempre está pegando aí, contratando gente acima de 50 anos de idade. Leva o currículo para lá. Concordo em acabar com a escala 6x1. Tem muito empresário ganhando milhões às custas dos trabalhadores. É, ó, se tem muita gente vai ficar desempregado com essa escala também. É, vai ficar. Só aqui a estimativa do empresário Flávio Rocha aqui no... Foi Flávio Rocha, não. Foi o Afé Comércio. Disse que 7.800 empregos serão aqui, que não terão mais. 7.800 pessoas ficarão desempregadas. Quem mais aqui? Deixa eu ver. Armando Galuz, bom dia, um abraço. Tá conosco aqui Galego Maia, um abraço. Já falei, Vanderlei Pereira, Monte Alegre. Quem mais tá com Jane, já falei. E um abraço a turma conosco aqui no nosso canal. 6h43, tem o quê? Tem áudio?
2: Tem áudio.
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3: Bom dia, Papinha, bom dia, Duda, bom dia, Vini, bom dia para toda a bancada da Rádio Mix, aqui quem fala é o Potioca, ou Carioca.
1: Ninguém sabe.
3: Vamos
1: quem
3: de trânsito,
1: é,
3: né? Zona Oeste, Zona Leste, Zona Sul, por enquanto tudo uma uva, São Gonçalo, Ponte Velha, uma uva, o horário que eu passei lá, por enquanto aqui em Extremóis, voltando para a Zona Sul. É isso aí, vamos que vamos, que hoje seja a melhor segunda-feira das nossas vidas.
4: Bom dia, Papinha, bom dia, da menina, como é que botou isso pro aplicativo? Já passei pelas fronteiras dos buracos, aqui nas fronteiras, eu fui pelo trânsito. Já passei de frente à UPA do Pajussara, tá só mel, viu? Tá igual uma uva, viu? Bora, viu? Bora, Papinha, que é hoje, hoje a gente fica rico.
1: 6h43, obrigado, Potioca, obrigado aí, o Gleitson. Olha, o mercado da Ridinha ficará fechado hoje, daqui a pouquinho eu trago para você, porque Betânia Bezerra tem a sua primeira notícia, Betânia Bezerra. 6h44, um abraço, obrigado pela carona, você que está indo para a escola levar a criançada agora. Alô, Fernanda! Encontrei o pai da Fernanda, estava lá na feijoada sábado, ali no balde, no tio Chico, no Point Bar, e aí um bocado de gente lá do CPRN, aí disse, a minha filha Fernanda tem 11 anos, e escuta o programa, vai no caixa, bota no patinho aí, e cantando a música, metendo a Fernanda, um abraço, obrigado pela audiência, minha querida. Deus abençoe você e toda a família. Vamos lá, Betrino, 6h44.
5: Um idoso de 80 anos, ele foi preso por dirigir sob efeito de álcool. Foi no final de semana, foi no sábado, lá no município de Extremóis, que fica aqui na região metropolitana da nossa capital. A ação foi realizada pelo Comando de Policiamento Rodoviário Estadual, CPRE, por meio da Operação Zero Álcool do Batalhão Rodoviário. O motorista foi interceptado durante uma blitz realizada lá na rua Vereador Carmélio, que fica ali na área central da cidade. Ao ser submetido ao teste de alcoolemia, foi constatado o índice de 0,38 miligramas litro, configurando crime de trânsito. De acordo com o CPRE, além da prisão, o condutor foi autuado com multa e terá o direito de dirigir suspenso por 12 meses. Após a abordagem, ele foi encaminhado à central de flagrantes para procedimentos legais. A ocorrência foi registrada durante a operação de fiscalização voltada ao combate à condução de veículo sob efeito de álcool.
1: 80 anos de idade, 0,38 aí.
2: Miligramas, mililitros,
1: né?
2: É miligrama litro.
1: De álcool expelido no sangue. Aí o camarada com 80 anos de idade. O cara disse, pô, não é pra dirigir, mas não é 80 anos. Rapaz, tem gente de 90 anos que tá mais lúcido do que nós. Tem gente com 60 que não tá. Depende de cada um, essa é a realidade. Cada, tem aquele ditado, cada cabeça é o seu guia, mas tem gente que, porque está com 80 anos, ele dirige legal. Um que não pode é dirigir embriagado, filho, independente da idade.
2: Falar nisso, sexta-feira, era por volta de 1h30 da tarde, ali perto do Nordestão, eu vi uma senhora, ela não tinha menos de 80 anos. Agora, fazer uma baleza igual àquela, eu fiquei olhando, era exatamente a largura do carro ali, a distância, e ela entrou numa tranquilidade, eu fiquei olhando assim.
1: É porque ela foi ela que inventou o aplicativo. O carro por aplicativo, ela foi a primeira.
2: É, não, e o carro dela nem tinha aquele.
1: Eu sei,
2: era até um Ford Ka. Um Ford Ka.
1: Eu tô dizendo pelo tempo dela dirigir. Aí você vê já uma de 76 anos, foi que atropelou o taxista Talvani. Parado. Ela tentando estacionar e imprensou, quebrou a perna do cara, aí ela, bom, acho que ela está sem dirigir, ficou traumatizada. 70 e poucos anos, quase 78 anos de idade. Não é para dirigir mesmo. Não é para dirigir.
6: Pois Papinha, não, trazer uma informação que infelizmente de tempos em tempos chega por aqui. A Grande Natal tem 6 trechos impróprios para banho, né? Segundo aí, trouxe o final de semana, o IDEMA no final de semana. O litoral do Rio Grande do Norte tem esses 6 trechos de praias e rios impróprios para banho, de acordo com o mais recente boletim da Balneabilidade, que foi divulgado pelo Instituto de Desenvolvimento Sustentável e Meio Ambiente. A classificação leva em conta a quantidade de coliformes fecais identificada nas amostras de água coletadas ao longo das últimas 5 semanas. Esse monitoramento é realizado regularmente em pontos localizados nos municípios de Natal, Parnamirim, Extremóis, Nísia Floresta e, segundo o levantamento, Papinha, os seguintes locais foram considerados inadequados para os banhistas. E aí, passando aqui por esses locais, né, inadequados para o banho, tem Pirangi do Sul e Nísia Floresta, Foz do Rio Pirangi, também Nísia Floresta, Rio Pirangi, em Parnamirim, Rio Pirangi Pinhum, Ponta Negra, em Natal, principalmente aí depois do último registro, né, do esgoto que estava sendo derramado na praia de Ponta Negra. Então, um dos nossos principais cartões postais com a água imprópria para banho, tanto para as pessoas que moram aqui como turistas, infelizmente essa notícia. E Areia Preta, em Natal, né, que infelizmente também sempre está neste relatório da balneabilidade como impróprio para banho. Então temos aí essa informação que não é nada feliz, porque a gente está falando do nosso litoral, que é rico em beleza, recebe muita gente todos os dias, principalmente no final de semana, e tem aí todos esses trechos impróprios para banho,
1: Papinha. Infelizmente, a gente vai continuar a divulgar esse tipo de coisa, e sem os órgãos competentes tomarem aí as providências necessárias. Aliás, a gente vê quem está no YouTube essa imagem lindíssima de Ponta Negra, principalmente depois que...
2: Ao vivo essa imagem.
1: Ah, é ao vivo, FVFG, drone?
2: Não, outro canal, outro
1: que
2: canal.
1: É outro já? A gente vê agora imagens ao vivo de Ponta Negra, a imagem bonita. Ontem à noite, antes de ontem à noite, o sábado à noite, eu passei por volta de 9h30 da noite aí na Erivan França, que é a orla de Ponta Negra. E me deu uma tristeza de me lembrar que antigamente se tinha um movimento bacana, que tinha artesanato. Hoje, isso estou dizendo antigamente, 40 anos atrás, né? 40 ou 50 anos atrás. E eu vejo, cobro, acho que um caba para cobrar de dentro da televisão sou eu, para cobrar que prefeitura de Natal, a prefeitura, seja ele qual for o prefeito, gestor, dê uma olhada, mas com carinho para quem convive com a Erivan, quem convive na Erivan França, quem é comerciante, esse povo não tem, por exemplo, no dia de Natal, na véspera de Natal, não tem uma vela de Natal na beira-mar. O calçadão de Ponta Negra é completamente quebrado. É completamente quebrado. Quem vem quando você desce, que você vem do morro pra cá, do morro de Ponta Negra, ele faz a curva no final. Quando dá 10 horas, tem que acabar tudo, tem que fechar as lojas. Calçadão não existe. Quer dizer, o pessoal da prefeitura de Natal sempre, tanto foi isso quando era Álvaro Dias, agora com Paulinho Freire, infelizmente, só olham para Ponta Negra, para aquela rua que é ali dos restaurantes, dos bares chiques ali no acho que é a rua Avenida de Ponta Negra, acho que é isso, é ali naquela rua ali do Curió, ali
7: Avenida Praia, Avenida de Ponta Praia, Ponta Negra.
1: Parece que querem fazer, parece não, querem comparar João Pessoa, ali em Cabo Branco, aquela área onde tem os meninos com os patinetes, querem comparar com aquela rua Avenida de Ponta Negra. Mas não é por aí, gente. Vamos dar uma olhada também para o calçadão, literalmente falando. Rapaz, fica bonito com essa, com essa engorda, que não está completamente terminada, mas se fizer um calçadão bonito, se colocar uns quiosques padronizados, se colocar o banheiro se colocar um banheiro com gente trabalhando, mesmo que o banheiro seja terceirizado para ficar limpinho o tempo todo, uma pessoa lá com a chave, uma pessoa tomando conta, para iluminar, primeiro ajeitar o calçadão, colocar um piso bacana, iluminar e deixar que ali funcione, deixa ali, coloca ali os quiosques, coloca o pessoal vendendo artesanato, como se tem na orla de João Pessoa, como se tem na orla de Fortaleza. Eu acho que não custa fazer isso, mas parece que aqueles comerciantes que têm há 20, 30, 40 anos ali na orla de Ponta Negra, parece que não tem valor nenhum. Não tem valor nenhum. E o povo que gosta, eu adoro Ponta Negra. O meu sonho é morar em Ponta Negra. O meu sonho. Eu vou para Ponta Negra. Eu passei aqui 10 anos para Ponta Negra. Todo dia de noite eu ia para Ponta Negra. Fazer o quê? Andar. Porque eu gosto. Eu acho massa Ponta Negra. Quando você chega ali em Capim Macio, você já nota a diferença no vento, na brisa. Você já nota a diferença no clima. Quando chega em Capim Macio. Eu gosto de Ponta Negra. Eu gosto de Ponta Negra. E queria ver Ponta Negra assim, iluminada. Um calçadão bacana. Aqueles comerciantes vendendo, não tendo que fechar as portas de 9h45. Deveria, cara. Mas não. Todos os olhos dos gestores são para aquela avenida. É avenida ou é rua?
7: Avenida Praia de Ponta Negra.
1: Avenida Praia de Ponta Negra. E não é bem por aí, não, gente. Pelo amor de
6: Papinha,
1: Deus. Não é bem por aí, não.
6: E agora, além desse problema de infraestrutura, o problema ambiental também, né? Que a gente trouxe na semana passada do esgoto sendo derramado na Praia de Ponta Negra. Isso, para quem visita Natal, para quem pesquisa já e tem Natal como um destino, um roteiro turístico, pesa bastante. Muito. Porque como é que a gente vai atrair um turista para uma praia, principal praia da capital, que não pode, que é imprópria para banho, né? Isso, infelizmente, influencia bastante.
1: Complicado. Falando em praia, olha só, Ridinha. O mercado da Ridinha terá o funcionamento suspenso hoje, dia 1º de junho, para a realização de um serviço completo de dedetização em toda a estrutura do equipamento. A ação integra o trabalho permanente de manutenção preventiva, segurança sanitária e cuidado com comerciantes, permissionários e frequentadores do espaço. O serviço será executado ao longo do dia e o mercado retomará as atividades normalmente amanhã, terça-feira, dia 2 de junho, no horário habitual. Pelo menos isso, um dia de folga para todo mundo. Tá certo aí que os permissionários, ou seja, os donos de quiosque aí, não terão como trabalhar hoje, não terão como vender, mas está sendo feito aí um serviço de limpeza total. Dedetização é necessário, tá? E a prefeitura, uma coisa boa, a prefeitura resolveu não deixar fechado como estava o ano passado, dizendo que o mercado não ia abrir enquanto não tivesse aí a sua licitação. Tá? É. E eu continuo dizendo, a prefeitura tem condições de colocar pessoas para tomar conta desse espaço, desse equipamento público que só vem aí a engrandecer a Praia de Ridinha, só vem a engrandecer aí os permissionários, os turistas e os moradores de Ridinha. Isso é Ridinha Velha ou Ridinha Nova?
7: Ridinha Velha.
1: É Ridinha Velha?
7: É, Ridinha Natal.
1: É aí onde tem um negócio de pedra, a igreja é toda de pedra.
7: Isso. É do lado.
1: Funciona aquela igreja? Funciona?
6: Funciona.
1: Aí, cara, é um ponto turístico de
2: A tradicional ponta, festa do caju na Ridinha era um festão que se
1: tinha. Aí já tem? Cara. Não tem mais.
2: Rapaz, eu nunca mais vi falar na festa do caju na Ridinha. Era um movimento enorme mesmo. Uma coisa linda. Agora esqueceram essa tradição que vinha há muitos anos acontecendo lá na Praia da Ridinha.
7: Inclusive, eu até perguntei semana passada, fui entrevistar Arthur Dutra, que é o secretário que está à frente dessas questões de parceria público-privada, qual o mercado da Ridinha teria, então, até o ano passado, né? A
1: prefeitura, que seria uma boa, né?
7: Uma filho? Boa também, né? Para isso. E ele explicou que, assim como no caso da Erivan França, Papinha, o mercado público da Ridinha está aguardando o desenrolar das audiências públicas, porque o Ministério Público ordenou, fez aquela solicitação, né, à prefeitura, para que a população fosse ouvida sobre o que eles querem de melhoria no mercado público da Ridinha. Não só do equipamento em si, ou seja, do prédio em si, mas nos arredores. O que é necessário ali para ter aqui o mercado público da Ridinha é a mesma coisa da Erivan França.
1: E o povo respondeu o quê?
7: Não, no caso, ainda estão fazendo essas audiências públicas.
1: Tipo um plebiscito.
7: Né? Isso. Eles se reúnem aqui com, vamos supor, representante dos pescadores, representante das mulheres e de todo mundo que trabalha no artesanato, representante dos restaurantes, e aí, o que é que a gente tem que fazer aqui? Eles vão dizer, aqui é importante ter isso porque facilita pra gente, aqui é importante ter estacionamento porque facilita pra quem. Então, todo mundo, né, de dentro da sociedade, da comunidade, vai trazer a sua visão do que precisa melhorar nessa área. O próprio mercado da Ridinha, inclusive, é exemplo da praia de Ponta Negra, porque teve uma melhoria que foi no caso da Ridinha o mercado, Ponta Negra foi no caso a engorda. Mas ainda tem muitas coisas ali nos arredores que precisam ser resolvidas.
1: Né? E duas praias turísticas.
7: Demais.
1: Né? Ridinha. Com essa ponte, diga-se de passagem, Dona Vilma de Faria fez uma belezura, porque essa ponte é bonita. Além dela ter facilitado, claro que aqui lá tem engarrafamento, e o cara, para não ter engarrafamento numa cidade grande, só se for andar de helicóptero, né? Só se tiver que andar de helicóptero. Mas em essa ponte, Newton Naval, essa ponte é bonita demais. E quem tá na Ridinha, ali no mercado público, olhando a ponte, cara, é um cartão postal, é a coisa mais linda do mundo. Não tem como você ver. Então, a Ridinha como Ponta Negra, ligando uma a outra, deveria sim ter um olhar mais carinhoso por parte dos nossos gestores. E eu tenho fé em Deus que um dia eu vou ver Ponta Negra, a Erivan França com calçadão bacana, com aqueles artesãos vendendo ali, aquele pessoal vendendo, e a gente não ter que estar comparando mais com João Pessoa nem com Fortaleza. Porque a gente precisa, a gente tem condições. Tem condições, né? Aquela síndrome de vira-lata que a gente tem de olhar sempre para João Pessoa, é porque dá gosto de ver. Eu, sinceramente, eu fico em João Pessoa até 2 da manhã, andando ali na. Aliás, eu não conheço nenhum centro de João Pessoa. Eu só conheço a praia, que eu só vou para ficar na praia, né? Mas Tambaú, é isso que a gente.
2: Hein? Praia Tambaú.
1: Tambaú, eu fico ali em Tambaú. Tambaú, Cabo Branco. Eu não gosto muito de Cabo Branco, não, porque Cabo é muito. É muito depois de 8 da noite, não tem muito que você. Você
2: chega aí ali na Praia do Bessa também, lá.
6: Tambaú é muito movimentado. Depois das 11 horas da noite, você vê as pessoas colocando cadeira de praia na areia, levando caixa de pizza, vinho, se reunindo. É muito legal.
1: Legal, assim. Então a gente pode fazer aqui, né? Pode ter isso aqui também. Agora a gente precisa melhorar o calçadão. E eu acredito que não é tão difícil assim, é falta de querer. É falta de querer, falta de vontade. 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Daniel Lima, vai ao intervalo? 7 horas e 1 minuto. Alô, meu amigo Júnior do Café. E ainda hoje veio pra botar moral aí, não foi, Júnior?
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1: De calor intenso a temperaturas mais amenas, a Copa do Mundo FIFA vai testar a adaptação das seleções. É que cada cidade tem um clima diferente, isso pode e deve influenciar diretamente no desempenho dentro de campo.

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17: Bom dia, meu povo da Rádio Mix FM. Bom dia a todos. Passando para desejar um feliz mês de junho, abençoado para todos. Muita saúde, muitas felicidades. E lembrando, ontem foi o aniversário de Duda.
18: Oi.
17: Parabéns, Duda. Muitas felicidades.
18: 50.
17: Para você. Obrigada. Você realiza todos os seus sonhos. Você é uma pessoa maravilhosa. Eu conheço só pela rádio, mas tenho certeza que você é uma boa filha, uma boa amiga, uma boa profissional também. Parabéns para você. Deus abençoe. Proteja e livre de qualquer coisa ruim na sua vida.
19: Então tem que deixar de trabalhar com
20: Amém.
19: Nós. Pra livrar de coisa ruim na vida.
20: Deixa. É isso. Muito obrigada, Betânia.
21: Bom dia. Tudo é gente boa. Todos estão metendo a colher. Que vergonha ontem aquele hino nacional na seleção brasileira, hein? Meu Deus do céu.
19: É Valque Júnior?
21: Vergonha. Não é ali, que é pra todos nós brasileiros.
19: Infelizmente, quem inventa de cantar o hino nacional? Quem inventa de cantar?
20: Nunca dá certo. Nunca
19: tem
20: dá
19: que
20: certo.
19: Acabar com essa história. É. Deixa só os jogadores e a torcida cantar.
20: Isso.
19: Não tem pra que querer fulano de tal, não tem pra que essa fuleiragem.
20: Nunca dá certo, nunca já é regra.
19: Esse povo não sabe cantar o hino nacional e pronto.
22: Tu foi do banheiro, a gente tava comentando justamente isso aqui. Tava falando sobre isso. Rapaz, deixa só um instrumental, o pessoal
19: o
22: canta.
19: Instrumental e torcida, o povo cantando. Quem sabe cantar, canta. Quem não sabe, a gente não canta o hino nacional todo. Tem uma parte que a gente fica calado, que a gente vê uma palavra que a gente esquece, né? Aí deixa o povo cantar, não tem pra que. Não trazer cantor, não traga não. Não traga mão que faz merda. Opa, desculpa. Mas faz mesmo.
22: Maria Silvinha.
19: Maria Zélia.
22: Não sabia cantar também.
19: É, não existe. Maria Zélia, um abraço, tá com a gente aqui. Nina! Minha amiga Nina, mãe do Arthur, lá em Macaíba, tá conosco. Um abraço aqui, ó. A Maria Zélia diz no nosso chat. Nem se compara aquela área de Ponta Negra com a área de Cabo Branco em João Pessoa. Já fui dois fins de semana. Há 3 anos atrás, o espaço para caminhar e para as crianças brincarem é enorme. Tanto na orla, é verdade. É como na praça que tem os aluguéis de carrinho. É isso mesmo, Maria Zélia. Tô falando isso só que o pessoal daqui de Natal quer comparar João Pessoa com aquela rua Avenida de Ponta Negra, saindo pra shopping, vai até ali a Drogazil na esquina da feirinha. E não é. A gente tem que lutar pra fazer a orla de Ponta Negra, a orla, e pensar nos comerciantes. Os caras pagam caro por um espaço daquele ali. Paga os impostos, são caros, né, Erivan França? E Erivan França não tem, como eu digo, na época de Natal, faz uma árvore de Natal com a mais linda do mundo ali, ali perto dos bares, bonito. Mas lá na orla não tem uma vela de Natal, filho. Então é matar a nossa capital. Damião Fernandes, um abraço, tá conosco aqui. Os políticos estão brincando de gastar dinheiro. Público à vontade e a saúde caótica aí, Natal. Deixa eu ver, Marizélia, já falei, tá todo mundo conosco aqui. E vamos trazer Betrânio Bezerra e depois Bora. Tem Paulo Azul direto de Mossoró. Vamos lá, Betrânio.
23: Vamos lá então, olha, uma carga de aproximadamente 1,5 toneladas de lagosta foi apreendida pela Polícia Rodoviária Federal. Isso aconteceu na madrugada da sexta-feira, dia 29, durante uma fiscalização na BR-406 em São Gonçalo do Amarante, na Grande Natal. Segundo a corporação, o transporte apresentava irregularidades na documentação e descumpria regras ambientais para comercialização das espécies. A abordagem ocorreu por volta das 2 horas, no quilômetro 80 da rodovia. Durante a inspeção de um caminhão que transportava lagosta dos tipos verde e vermelha, os policiais identificaram inconsistências nas notas fiscais apresentadas pelo condutor. Além das irregularidades documentais, a análise preliminar apontou que a carga não atendia aos percentuais permitidos pela legislação para comercialização das espécies. As normas estabelecem que o carregamento deve conter pelo menos 70% de lagostas vivas e no máximo 30% de lagostas limpas ou congeladas. De acordo com os documentos apresentados durante a fiscalização, a carga totalizava cerca de 1,5 toneladas de lagostas. Diante das irregularidades constatadas, o veículo e toda a carga encaminhada então para a sede do IBAMA aqui em Natal, onde foram adotadas as medidas administrativas cabíveis e realizada a apuração das infrações.
19: Essa é a segunda carga em menos de 10 dias. Aí já se vão, aí lá se vão 2,5 toneladas. 1,5 tonelada agora? Agora que eu achei interessante, nós estamos em época de campanha política. Você disse que aí tinha lagosta vermelha e lagosta verde. É bacurau e arara, é? Bacurau e arara?
1: Pra escolher.
19: Não, rapaz. E aí você pergunta, papinha, você gosta de lagosta verde ou vermelha? Você gosta de qualquer uma? Não tem problema com a cor, não tem não, traga pra cá, vai trazendo. Olha, voltando aqui, a Zélia tá falando aqui, Oni Duda, sábado fui com meus netos pra tomar banho ali próximo ao Forte, sabemos que lá não tem esgoto, não tem. Deixa eu ver, ela falando que em João Pessoa tem até espaço para pet. Tem. Natal é linda, cara. Natal é bonita demais. Falta um cuidado. Falta um cuidado legal, essa é a realidade. Maria Zélia dizendo hoje é aniversário de Dudinha, parabéns, que Deus abençoe. Foi ontem, mas tá valendo, Maria Zélia.
20: Obrigada.
19: Aí ela diz, não vi quem cantou o hino nacional ontem, só basta aquela vergonha com a cantora Vanusa. De Vanusa pra cá, Fafá de Belém,
20: ontem Alcione. Ontem foi Belo e Alcione.
19: Alcione pela segunda vez e deu a mesma merda, não tem pra onde correr não. Deu, não deu o que o povo não sabe cantar o hino nacional. Não adianta, adianta. Qualquer evento, vai cantar o hino nacional, faz que nem Vini. Bota só o instrumental e deixa o povo cantar. Deixa o povo, não tem que trazer. Eu tô achando que daqui uns dias, quando vai cantar o hino nacional, vão trazer um cantor internacional pra cantar. Pra ver se. Aliás, eu vi no YouTube um cantor lírico que fala. De um cantor lírico, o cara, ele passou 4 minutos e meio numa ópera. Ele foi cantar num festival, era um festival na Europa, e ele escolheu o hino nacional pra cantar e deu show, hein? E ele não é brasileiro, não, viu? Eu vou trazer isso aqui, vou procurar. Eu vou trazer aqui. O cara deu um show cantando o hino nacional. E o cara parece que é italiano.
20: Olha aí.
19: Italiano. Eu vou procurar o outro azeite, como é que pode? Mas ele usou o hino nacional para ser era um tipo um concurso, tipo de ópera e tal, e de voz, e ele cantou o hino nacional. Foi muito bacana, muito bacana. Não errou, não, viu? Nem mora aqui, nem errou o hino nacional.
20: Papinha, bora aproveitar o gancho para falar sobre Brasil e Panamá?
19: Vamos lá.
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20: Bora falar sobre essa partida, esse último amistoso da seleção brasileira aqui no Brasil, que aconteceu no Maracanã ontem. E saindo um pouco dessa história do hino nacional cantado por Belo e Alcione, né, que deu o que falar, a partida também deu, viu? Porque o Brasil venceu o Panamá por 6-2 na noite do domingo. Foi um jogo ali em que o Brasil, né, sofreu alguns apagões, principalmente no meio de campo, na zaga, abriu alguns espaços, inclusive foi assim que o Panamá fez os 2 gols da partida, mas um jogo também para se tirar alguns pontos positivos. Lembrando que no primeiro minuto de partida, Vini Júnior fez o primeiro gol do jogo, foi no momento inclusive dos parabéns do meu aniversário, viu? Acho que eu dei sorte aí pro Brasil. E aí veio esse primeiro gol pelos pés do Vinícius Júnior, o Brasil marcou 2 gols no primeiro tempo, terminou aí a primeira parte do jogo com 2-1 no placar, e aí no segundo tempo, Carlo Ancelotti mexeu completamente no 11 inicial, só quem permaneceu foi o Léo Pereira, ele mudou completamente, colocou os jogadores reserva em campo, e aí, passando pelos gols da partida, né, eles foram marcados por Vinícius Júnior e Casemiro no primeiro tempo, e aí no segundo tempo tivemos, balançando as redes, Rayan, que brilhou demais aí entrando.
19: Que time é Rayan?
20: Rayan era do Vasco, é ex-Vasco, hoje tá jogando no futebol internacional, brilha demais, é um jovem talento brasileiro que foi muito comemorado aí pela convocação, e aí aí a gente teve o gol de Rayan, Lucas Paquetá, que fez dancinha, viu? A famosa dancinha dele quando o gol saiu. O Felipe tá ali animado, que é flamenguista, fica logo feliz com o gol do Paquetá. Igor, Thiago e Danilo, a gente teve aí esses gols, então, na partida de ontem, esses 6-2. O Brasil volta a entrar em campo já neste sábado, dia 6, contra o Egito, nesse último amistoso, mas aí não vai ser em solo brasileiro. A partida contra o Egito é às 7 horas da noite, no horário de Brasília.
22: Essa e é a mistura gente... do Brasil com o Egito.
20: É, olha aí, tá vendo? Ai. Vini sempre com a referência, hoje a musical. E aí a gente tem essa partida Brasil e Egito às 7 horas da noite do próximo sábado, lembrando que o Brasil só estreia na Copa dia 13, também às 7 horas da noite no horário de Brasília. Um ótimo confronto, um ótimo resultado, mas Ancelotti ainda tem muita coisa para resolver, principalmente quando o assunto é marcação brasileira, pelo menos essa é a minha percepção. E aí, saindo de Brasil e Panamá, esses 6-2,
19: tivemos... ontem do jogo foi o Neymar.
20: Eita, no banco.
19: Mas tava lá.
20: Gostou, com a comissão técnica.
19: Dando um apoio moral pro time. Tava. Né não, Wesley? Apoio moral.
23: E a camisa 10 permanece com ele.
19: Claro. Ah. É o melhor que tem, pô.
20: Lembrando que Neymar não estava no banco, né? Porque como ele está lesionado, a lesão na panturrilha, que foi confirmada pelo Departamento Médico da Seleção Brasileira, ele não pode ser relacionado para jogo como reserva. Então ele estava ali com a comissão técnica, como é amistoso, as regras acabam sendo diferentes, né? Tava lá apoiando a equipe. E aí, saindo do Brasil e vindo para o futebol potiguar, América venceu o Central na última sexta-feira pela Série D, 1-0 na Arena das Dunas, e aí assumiu momentaneamente a liderança do grupo A8. Mas aí o ABC ontem venceu o Laguna por 2-0 também na Arena das Dunas e voltou à liderança. Agora, atualmente, a gente tem a tabela aqui para esclarecer os pontos. O América é vice-líder com 18 pontos e o ABC com 20 fica, então, na liderança do grupo A8, que é um dos grupos mais fortes. Tanto o ABC como o América já estão classificados para a segunda fase mata-mata, né, que acontece então da Série D do Campeonato Brasileiro. Laguna permanece na lanterna, não tem mais chance de classificação, infelizmente, mas estamos aí nessa reta final da primeira fase, torcendo pelas equipes potiguares, Papinha.
22: Ontem só faltou o de Hendrick, né?
20: Ontem faltou o de Hendrick.
19: Ele jogou?
20: Verdade. Jogou no segundo tempo, ele entrou.
22: Tentou umas duas ali.
20: Exatamente.
22: Mas não rolou, não.
19: Ei. Vai, consegue, vai.
22: Eduardo, mandando uma mensagem aqui. Bom dia, bancada. Parabéns, Duda. Sugestão pra vocês. Criem um quadro da Copa com Duda. Duda todos os dias trazendo
19: Mas ela vai trazer. Claro que ela vai trazer.
20: Olha aí. Bora trazer essas informações. Cara,
19: não tem como Duda não falar de Copa do Mundo. Pô. Só quem entende futebol aqui é Duda, pô. Quem me entende futebol? Felipe é um babão do Flamengo, só sabe. Esse povo do Flamengo. E Argentina, esse povo do
20: Felipe
19: Flamengo.
20: Felipe é do tipo que chama o Flamengo de seleção.
19: Esses flamenguistas são chatos, como diz lá em Mossoró. São choco. Você sabe que Mossoró fala assim, né?
22: É choco.
19: São
22: né?
19: choco. Esses flamenguistas são choco. Brincadeira, gente, brincadeira. Olha, deixa eu trazer Pablo Azulho falando em Mossoró. Vamos lá, 7h21, direto na Rádio Difusora de Mossoró. Pado Azulho, Padoca, bom dia, Padoca.
1: Olá, Papinha, muito bom dia para você, muito bom dia para os amigos da Mix. Um trágico acidente de trânsito foi registrado no trecho urbano da BR-110, à altura do bairro Sumaré. O acidente envolveu duas motocicletas e um dos motociclistas, identificado como Remerson Nornildo Alves Bezerra, não resistiu aos ferimentos e veio a óbito no local. O outro condutor da outra motocicleta foi socorrido em estado gravíssimo para o Hospital Regional Tarcísio Maia. Na tarde de ontem estivemos no local, conversamos com o inspetor Aliatar Gibson, da Polícia Rodoviária Federal.
3: Pelos levantamentos iniciais, aí, pelos vestígios deixados nos veículos e na vítima, a gente acredita que tenha sido uma colisão transversal. Possivelmente o veículo menor, né, a motocicleta bis, vinha atravessando a rodovia, enquanto a outra moto maior vinha transitando no sentido Mossoró-Upanema. E aí teve a colisão transversal, provocando aí o óbito do condutor do veículo menor e uma lesão grave, lesões graves no condutor do outro motocicleta.
4: Petú, me parece que aqui é uma área bem movimentada e também com câmeras de monitoramento. Falando em relação a esse acidente ainda,
3: sim,
4: os senhores contam com a colaboração do comércio aqui?
3: É, geralmente a gente, durante a semana, fica mais fácil, né? Hoje, domingo à noite, não deve ter ninguém no escritório, mas a gente vai procurar informações até a conclusão do nosso boletim de acidente, né? Nosso laudo de acidente.
1: O corpo da vítima foi necropsiado na sede da Polícia Científica aqui na cidade de Mossoró e liberado para sepultamento. A Polícia Civil vai investigar as causas desse acidente. De Mossoró, Padua Júnior, para o Metendo a Colher.
19: Obrigado, Padua. Um abraço, Padua Júnior, direto de Mossoró, da Rádio Difusora. 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Olha, um menino de 11 anos foi mordido por um tubarão na tarde de ontem, na Praia de Piedade, em Jaboatão dos Guararapes, na Grande Recife. O caso ocorreu por volta de 1h40 e mobilizou equipes de resgate. A vítima foi identificada como João Lucas Nemésio, morador da região. Banhistas acionaram o corpo de bombeiros após o ataque. O menino sofreu mordidas no quadril e na mão do lado esquerdo do corpo. Um vídeo que circula nas redes sociais mostra o momento em que guarda-vidas prestam socorro e transportam a criança em uma maca. O serviço de atendimento móvel de urgência também foi acionado para atendimento. João Lucas foi levado inicialmente ao Hospital da Aeronáutica em Piedade. Às 14h48, ele foi transferido para o Hospital de Restauração no bairro do Derby, área central do Recife. Na unidade, o menino chegou estável e foi encaminhado diretamente ao centro cirúrgico. Até a última atualização, não havia informações sobre o estado de saúde do menino. Agora, incrível. Aí a placa, quem tá no YouTube vê.
20: Exatamente.
19: A placa.
20: Ah,
19: proibido tomar banho, risco de tubarão. O menino não tem culpa, pô. Menino não tem culpa. Quem tem culpa são os responsáveis ou irresponsáveis que estavam com o menino. O menino não vai olhar pra placa. Quem tem que olhar é o adulto. E a placa, você pode colocar 300 placas dessas, o cara não obedece, bicho.
20: Papinha, eu escolhi essa imagem justamente por isso. Porque a gente percebe a dinâmica. A equipe ali do Corpo de Bombeiros resgatando e a placa logo à frente. E o pior é que isso acontece também aqui em Natal. A gente, inclusive, entrevistou o Corpo de Bombeiros recentemente aqui na Jornal da Mix. E eles falavam sobre isso. As pessoas não respeitam a sinalização. Aqui em Natal, a gente tem pontos ali em que é mais perigoso tomar banho, em que o fluxo do mar é diferente e existem placas de alerta e mesmo assim as pessoas insistem. Lá em Recife, da mesma forma, a placa não proíbe totalmente, mas é uma indicação que ali naquela área podem haver sim tubarões, que pode apresentar riscos e aí você deixa uma criança tomar banho nesse local mesmo com uma placa deste tamanho na areia.
19: Mas um detalhe, não que não proíba, que você falou, não proíba totalmente, eu acho que é proibido totalmente. Ali o que a gente pode ver, não sei, não tenho como enxergar direitinho, mas eu acho que a proibição está em um alerta em vários idiomas.
20: Isso.
19: Não é verdade? Em vários idiomas. Então, se tem alguma coisa de vermelho, uma isso, bandeira, significa que é proibido, que
20: segundo,
19: é perigoso.
20: Segundo, filho, as informações, é uma área sujeita a ataque. Ou seja, então, pode acontecer.
19: Então, se eu vejo que é sujeito a um choque ali perto do fio, eu não vou perto.
20: Exatamente.
19: Do fio. Né? Porque, por sorte, você pode não ser atingido. E aí também, agora deixar uma criança. A criança não vai olhar a placa, não vai ler. Não vai. E criança no mar é afoita. Criança é afoita. Ela quer entrar, quer tomar banho, mesmo sem saber nadar. Se você soltar a criança, ela vai. A responsabilidade ou irresponsabilidade são das pessoas que levaram essa criança. Pois não, Vini?
22: Não, é exatamente isso, Vini.
19: Olha, bem ligeirinho aqui, 7h26. O advogado eleitoral Felipe Cortez, grande Felipe Cortez, defendeu mudanças nas regras que disciplinam as pesquisas eleitorais no Brasil e criticou o que classificou como um, abre aspas, comércio de pesquisa. se intensifica a cada período eleitoral. Entrevista à Rádio Mix FM, dia 26, sexta-feira passada, acredito que foi no programa do Gene, né? Do Gene, do Gene Tinoco, a Meu Dia. Ele afirmou que a proliferação de institutos e a existência de levantamentos supostamente direcionados tem contribuído para o descrédito de um instrumento que considera importante para a democracia. Abre aspas, o advogado diz: há muitos anos nós temos, na verdade, um comércio de pesquisa. Surgem institutos

0: Guarani em primeiro lugar. Né? Mas é verdade, isso acontece. Instituto de pesquisa, isso era para ser proibido. O TRE era para ter alguém acompanhando essas pesquisas para dizer assim, vamos entrevistar 1.000 pessoas. 250 na zona norte, 250 na zona sul, 250 na zona leste, era para ser assim. E uma pessoa do TRE acompanhando. Mas não, porque é um mercado, bicho. Todo ano, cada instituto de pesquisa quer uma lástima. A gente viu na campanha passada aí as aberrações que fulano de tal ia ganhar, o cara ficou na rabeira. Porque é o seguinte, a gente tá com o microfone na mão aqui, a gente é o que? Formador de opinião. A partir do momento que eu começo a descer o cacete em Vini Marinho, eu começo a descer o cacete, Vini é candidato a governo, eu pego descer o cacete em Vini, pego descer, Betânia também, Duda do mesmo jeito. Induz você a dizer que Vini Marinho não presta. É ou não é? É assim que funciona. E o que se tem de jornalista, de blogueiro ganhando dinheiro, não é brincadeira para dizer que fulano de tal não presta para isso, para aquilo, para mostrar. O que se tem de blogueiro, de jornalista, de radialista sendo pago, não é brincadeira. Não é brincadeira. Então prestem atenção, não acreditem em tudo que vocês veem o cara falando no rádio, no blog, na televisão. Preste atenção, faça um levantamento do seu candidato para que você não possa ser induzido de forma negativa. Tá? De forma negativa. A gente vê pesquisas que o camarada estava sempre no último lugar e de repente o cara liderou as pesquisas. Como assim? Como assim? Então são pesquisas, deveria não existir, não surgir novos institutos de pesquisa. Isso é um mercado. Eu concordo com o Felipe Cortes, até depois, se aproximando mais da campanha política, trazer o Felipe Cortes para conversar conosco aqui em relação a isso, tá? Em relação a isso, trazer também o doutor Erval Sampaio, que é um especialista, juiz de direito.
1: Verdade.
0: Especialista, né, em política, grande Erval Sampaio. Eu mesmo posso ligar para Erval. Erval começou em televisão junto comigo. 2007 a gente começou em televisão, mesmo canal. Ele tinha um programa toda terça-feira à noite e o meu era todo dia de 1 às 3 da tarde, lá na extinta TV Mossoró.
1: Doutor Jabas Bezerra também, ele também tem
0: trazer uma também para que a gente possa fazer. Agora eu concordo com o doutor Felipe Cortes, manda um abraço, muito inteligente, isso. E é um mercado de... Eu vou usar um termo, é um mercado de sacanagem.
1: Papinha.
0: De sacanagem.
1: E eu vou além, assim, essas pesquisas para a população, elas servem para quê? Para a população em si. Porque o Brasil tem muito da cultura do não votar para perder.
0: Tem
1: então,
0: isso também, verdade. Essas
1: pesquisas, elas induzem muito as pessoas, né? Não, eu vou votar em fulano, fulano está em primeiro, porque, né, para não deixar meu voto perder. As pesquisas poderiam ser utilizadas para um uso interno das campanhas, mas não para divulgação à população. Eu, na minha opinião, eu não vejo sentido nenhum em mostrar a pesquisa à população, a não ser para o uso interno dos próprios trabalhadores da campanha.
2: Aos partidos, né?
0: Os partidos. Eu só acho que é um. Acho não, eu vejo, eu tenho certeza, é um mercado fuleiragem, esse mercado de pesquisa. Todo dia aparece um instituto que não tem credibilidade nem para o banheiro para fazer número 2. 7h32, vamos ao intervalo e a gente volta com a entrevista com a Lígia
3: Vânia.
0: Lígia Vânia, que vai falar conosco hoje. Lígia Vânia, que...
1: consultora empresarial.
0: Consultora empresarial, e ela vai falar para você o seguinte: ela vai falar para você como você ter participado de uma licitação. Você que é microempreendedor, principalmente. Vamos ao intervalo, a gente volta. Isso, já.
1: Você vai
0: o quê?
1: Agora, papai.
0: Hã?
1: Papinha, você vai embora?
0: Hein?
1: Vai agora?
0: Não, eu vou ficar.
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6: Bom dia, Natal! Bom dia, Alex, prefeito Paulinho Freire, e a você que começa mais um dia com a gente. E hoje vamos falar de solidariedade, cuidado com as pessoas e segurança alimentar. É, porque a Prefeitura do Natal segue fortalecendo ações importantes para ajudar quem mais precisa.
7: Bom dia, Moniquinha. Bom dia, prefeito. E muito bom dia a todos os nossos ouvintes. É isso aí, Moniquinha. A Prefeitura, por meio da Secretaria Municipal do Trabalho e Assistência Social, realizou a entrega de 17 toneladas de alimentos para instituições cadastradas no Banco de Alimentos do município. Uma ação que beneficia diretamente centenas de famílias em situação de vulnerabilidade social em várias regiões da cidade. Conta mais pra gente, prefeito!
8: Bom dia, Moniquinha, bom dia, Alex, bom dia, Natal. Alex, essa é uma ação muito importante porque fortalece o trabalho das instituições que atuam diretamente ajudando as famílias que mais precisam. São alimentos que chegam para crianças, idosos e as pessoas que dependem dessa ajuda para ter um prato de comida. É uma corrente de solidariedade que ajuda a garantir dignidade e segurança alimentar para muita gente.
6: E olha só, pessoal, o número é bastante expressivo. Mais de 100 instituições cadastradas no Banco de Alimentos foram beneficiadas com essa entrega. Entre elas, lugares tradicionais, como a Casa da Criança e o Juvino Barreto. O trabalho é realizado em parceria com entidades sociais que já atuam nas comunidades e acompanham de perto as necessidades das famílias atendidas.
7: Prefeito, esse trabalho também reforça o compromisso da Prefeitura com políticas públicas de assistência social e combate à fome, não é isso?
8: Sem dúvida, Alex. Nosso objetivo é ampliar cada vez mais as ações de assistência social em Natal, fortalecendo programas que ajudam quem mais precisa. O Banco de Alimentos tem um papel muito importante nessa rede de apoio e seguimos trabalhando para ampliar esse atendimento e garantir mais qualidade de vida para a população.
6: Iniciativas como essa mostram como a união entre prefeitura e instituições sociais podem transformar vidas e levar mais esperança para muitas famílias natalenses. E isso, gente, tem o apoio de todos nós também. Quando a gente participa de eventos públicos e leva 1 quilo de alimento para a entrada, estamos contribuindo com esses números, com essa rede de solidariedade.
7: Bem lembrado, Moniquinha. Por isso, sempre que possível, você que nos acompanha aqui, faça sua parte e contribua para essas campanhas.
6: E assim vamos encerrando mais um programa, agradecendo sempre a sua audiência e companhia.
7: Um grande abraço para todos e até amanhã.
8: Obrigado pela companhia e até o próximo programa, pessoal.
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10: Olha, agora são 7h38 e a gente começa agora já o nosso quarto bloco conversando com Lígia Santos. Ela é consultora empresarial e especialista em contratos de licitação, licitações de empresa, né? E o seu Lígia tá por aqui. Bom dia, Lígia.
11: Oi, bom dia, Papinha. É um prazer estar aqui com você. Muito obrigado pela oportunidade de vir falar um pouquinho aqui sobre o meu trabalho.
10: Então pronto, então vamos conversar o Vini, a Duda aqui, para que a gente possa saber o que, todo mundo pode participar de uma licitação, ou existem empresas que não pode e não deve? Conte para nós qual a
11: especialidade. Todo porte de empresa, né, incluindo agricultor familiar, pode participar de licitação, tendo suas certidões em dia, tendo sua empresa organizada, né, na parte das certidões, com os impostos todos em dia, eles conseguem participar de licitação. Inclusive hoje nós temos muita oportunidade para os MEIs, né, que a gente tem uma ferramenta aí do governo federal, que se chama Contrata Mais Brasil, que é exclusivamente para os MEIs. Então hoje nós temos projetos, nós temos oportunidade para todo porte de empresa, seja ele MEI, ME, PP, grande porte. E as micro e pequena empresa têm vantagens na participação de licitação, né?
12: Lígia, como funciona, para quem possivelmente agora está nos ouvindo e não sabe como funciona uma licitação, qual o processo de licitação, como a empresa pode se candidatar para isso, aonde acontece, aonde é que a empresa vai ver que existe a possibilidade dela ter acesso a essa licitação, qual é o passo a passo? Explica para a gente.
11: Pronto, o primeiro passo é você ter um CNPJ e escolher o nicho que você quer trabalhar, né? Então, o seu CNAE, que é o Código Nacional de Atividade Econômica, precisa estar compatível com aquele produto ou com aquele serviço que você quer prestar, né? Primeiro passo é esse. Depois ter as certidões, né? Ter a empresa na parte de habilitação, todo ok, os impostos em dias.
12: Tá pagando tudo certinho.
11: Isso. E depois acessar as plataformas. Nós hoje, na nova lei 1433, nós temos o PNCP, que é o Portal Nacional de Compras Públicas, onde ele todas as oportunidades que acontecem no Brasil está publicado no PNCP. Então, licitações municipais, federais e estaduais também. Então, ele consegue ter acesso, né, aos editais, às oportunidades através do PNCP, fazendo o seu cadastro também no SICAF, que é o Portal Nacional de Fornecedores, né, onde você fazendo...
10: É muita sigla, né?
11: Não é? Fazendo o cadastramento no SICAF, né, que é o Portal do Fornecedor, ele vai começar a receber no seu e-mail todas as oportunidades de acordo com o seu perfil empresarial, né, de acordo com o CNAE, né, que é o Código Nacional da sua atividade, que ele se propõe ali participar da licitação. E não tem dificuldade, né? A gente fala, às vezes a pessoa pensa que licitação é para empresas de grande porte, ou que é muito difícil.
12: Ou é só para infraestrutura,
11: isso,
12: né?
11: Isso. Não, o município ele compra desde um copo descartável até obras de grande vulto. Então, tem oportunidade para todo mundo. Então, as pessoas precisam saber. Hoje, eu estava conversando com um professor meu, ele disse que durante o ano a gente tem um trilhão de oportunidades, né, de licitação, e apenas 3% das empresas participam dessas licitações. Então, é um mercado grande que as empresas conseguem faturar e melhorar a saúde da sua empresa através das compras governamentais.
13: Lígia, e quais são as modalidades de licitação, né? Porque muita gente fica em dúvida, algumas são mais faladas, o concurso, o pregão, mas quais são essas modalidades?
11: Então, na nova lei a gente tem o pregão, né? Tem o concurso, tem a dispensa também, a gente tem a oportunidade de dispensa de licitação, que não é uma licitação, mas é uma modalidade também que cria uma oportunidade. Temos a concorrência, que são para obras de grande vulto, né? Temos o leilão, que são para quando a gente precisa, o município, o órgão, né, precisa vender algum bens da própria instituição. Então, essas são as modalidades que nós temos aí na 1433.
12: Cada licitação é uma licitação diferente ou há um esqueleto que todas elas sempre precisam seguir?
11: Não, tem, dependendo da modalidade, como foi falado, né? Cada uma tem tem, é dentro da lei, né? A lei 1433, ela diz o rito. Então, tem a parte de planejamento, a parte de divulgação e todas as outras etapas que, de julgamento. Então, todas tem uma etapa, né? Tem um passo a passo que todas as licitações ela precisa seguir. Lógico, tem as diferenças de uma para outra, no sentido de algum item ou outro que é diferente, mas o processo é o mesmo. Sempre começa pelo planejamento, que é na fase interna de licitação. Entendi. Onde é feito o estudo técnico preliminar, o DFD, que é o documento de formalização de demanda, o ETP, que é o estudo técnico preliminar, e o TR. E o edital, né, que vai ser divulgado para o público, né, para que as pessoas possam seguir o que o edital diz e participar das licitações.
13: A consultoria empresarial chega justamente para guiar as empresas nesse caminho e mostrar, ó, esse edital é melhor, você precisa se preparar dessa forma para a licitação.
11: Isso, esse é o meu trabalho, né? Eu trabalho com consultoria empresarial na parte de gestão e também na parte de licitação e contratos. Então, a gente vai dizer, vai guiar o empresário, né? Vai dizer quais são as melhores oportunidades, porque nem toda licitação é para todo mundo. Então, de acordo com o perfil da minha empresa, a gente faz uma análise, vê se aquela licitação você consegue ser competitivo, né? Porque eu preciso entrar na licitação para ganhar dinheiro. Eu falo muito para os meus clientes, a gente tem que entrar na licitação para ganhar dinheiro, não para perder. E tem muita gente que entra sem ter conhecimento, sem saber como precificar certo, porque a precificação é um fator chave também para que eu possa precificar e ganhar e ser competitivo na hora do pregão, né? Então, a consultoria ela vem para isso, para guiar. Eu trabalho com consultoria também, com mentoria também, com aquelas pessoas que já têm uma pessoa na empresa que já conhece um pouco de licitação e ela quer começar e precisa só de um direcionamento. Eu trabalho com a parte de mentoria e consultoria, onde eu faço todo o processo, desde a captação do edital, análise do edital, ajudo a fazer a planilha de custo, né, para que você possa participar, até a participação do certame em si, que é no dia da abertura.
10: Lígia, a senhora falou que geralmente a senhora faz essa mentoria, essa consultoria no interior do estado, né? Isso. Aliás, hoje a senhora vai até viajar, né?
11: Hoje isso, a senhora já vai para
10: Extremóis. Aí me diga uma coisa, esse pessoal do interior que nunca participou de uma licitação, é difícil deles assimilarem o que a senhora vai levar? Eles acreditam que podem participar de uma licitação, apesar de ser cada licitação diferente uma da outra?
11: Isso. Papinha, a gente está tentando mudar esse pensamento, porque só quem participava mais das licitações eram empresas de grande porte. O Sebrae vem trabalhando muito fortemente, né? Eu sou consultora também do Sebrae. Esses trabalhos no interior praticamente é pelo Sebrae. E a gente tenta levar essa conscientização, né? Eu fiz agora um mês, né, que foi da semana do MEI, é bem intenso, levando essa informação até o fornecedor, e eu vi a diferença, porque eles viram que tem oportunidade para eles também, que é possível eles participar de licitação e eles ganharem dinheiro tendo o órgão público com um cliente a mais. Sim. Não apenas viver só disso, mas ter um cliente a mais dentro da sua empresa através das compras governamentais.
10: E no interior do estado, quais são o segmento que mais precisa, né, estar por dentro de como fazer a licitação? Qual o segmento mais no interior do estado?
11: Assim, alimentação, limpeza, material de expediente. Eu fui em uma cidade essa semana que eu vi que tinha dois supermercados muito grandes com condições de participar de licitação, e o município comprava em outro município, comprava em outra cidade, né? E muitas vezes aqui em Natal. Então, o desenvolvimento econômico da região acaba sendo comprometido, porque o dinheiro não fica ali na região, o dinheiro sai. Então, se o município consegue comprar dentro do seu próprio município aquele item que ele precisa, aquele bem, aquela alimentação, o dinheiro fica ali e faz a economia local girar. Então, é isso que a gente vem tentando trabalhar, né? O Sebrae e eu agora com a minha consultoria particular, venho tentando trabalhar isso para que eles se conscientizem, né? Até dois desses clientes que eu conversei, ficou de conversar comigo para a gente fechar uma consultoria, que eles se motivaram, né? Eu mostrei as oportunidades. Então, é isso. É mais na parte de alimentação, limpeza, parte de serviço também, né? Então, é muito é muita oportunidade que tem, uhum, e muita gente perdendo.
12: Lígia, com relação até mesmo à saúde financeira dessa empresa que está se candidatando a fazer essa licitação, vira e mexe a gente encontra aí informação onde há uma demora no pagamento do poder público, né, para essas licitações. Como é que a empresa precisa ter qual é o ponto da saúde financeira que essa empresa precisa ter para conseguir fornecer até receber do poder público? E isso é muito latente? Existe mesmo? Quem geralmente trabalha com isso precisa se resguardar, alguma coisa assim?
11: Isso, exatamente. A empresa, quando vai participar de uma licitação, ela tem que ter um capital de giro. Uhum. Ela não pode entrar, é diferente de uma, quando eu vendo para o comércio local ou quando eu vendo diretamente para o fornecedor, que eu vendo ali, eu vendo no cartão, eu vendo no dinheiro. E na licitação é diferente, a gente trabalha com nota de empenho. Então, é no mínimo 30 dias para receber. Então, preciso ter um capital de giro no mínimo de 60 dias para conseguir segurar aquela venda, segurar aquele processo até eu receber do órgão público. Porque eu preciso fornecer, porque tem um processo, o processo é demorado e eu preciso esperar para que isso aconteça. Tem uma ordem cronológica do recebimento, então é lei também, a 1473 fala que a ordem de pagamento é de acordo com a chegada, né? Então eu não posso simplesmente ganhar hoje e receber amanhã, porque tem essa ordem cronológica. Tem algumas preferências, como agricultor, como MEI, eles podem ter preferência no pagamento, né? Que eles têm menos capital de giro, mas as outras empresas elas precisam segurar uma ordem cronológica para poder receber. Então, eu sempre digo ter 3 meses, pelo menos, ali de capital de giro para conseguir arcar com as suas responsabilidades com o fornecedor, né? Que vai comprar a mercadoria.
10: Então, tem que pensar direitinho, né? Como diria mamãe, tem que ter pano para manga. Não adianta pegar, vou fazer isso aqui sem saber que vai ter o dinheiro para. Porque nem tudo que a gente compra também, que a gente investe, vai ter o retorno de imediato.
11: Isso.
10: Tudo se tem. Lígia, e você dá consultoria, por exemplo, a um comerciante, vamos falar de São José do Mipibu. O cara está ouvindo a gente agora e ele quer que você vá lá para a empresa, uhum, dele. Aí, como seria para lhe convidar, lhe chamar? Teria que ser para o Sebrae ou pode ser você? Não, particular?
11: Pode ser comigo particular, né? Eu trabalho com esse trabalho da consultoria particular pela minha empresa. Então entra em contato comigo através do meu WhatsApp. 849-9153-0923.
10: Você tem Instagram também?
11: Tenho, Lígia Vânia 10.
10: Lígia Vânia
11: 10.
10: 10.
11: É Recriare Consultoria, o nome da minha empresa.
10: Recriare?
11: Isso, lá eu tenho bastante material sobre parte de licitação. Fiz um curso aqui em Natal, né? Agora, no dia 27, nós terminamos, tem alguns depoimentos, quem quiser verificar lá no Instagram, onde as pessoas estão dizendo, porque o meu curso é bem prático, eu procuro capacitar as empresas, dar o caminho, né, para que elas possam, se elas quiserem sair da licitação, se for uma pessoa que tiver um pouquinho de conhecimento e tiver tempo para poder acessar as plataformas e participar das licitações, ela consegue com o meu curso, né, um dia de imersão das 8 às 18, e eu consigo passar do zero. O nome do curso é Do Zero ao Primeiro Edital. Então, no curso, você consegue sair do curso já para participação no primeiro edital.
12: Tem caso. Pois não, Duda, pode?
13: Não, pode.
12: Não, no caso, a pergunta que eu faço é, por exemplo, quem agora está te ouvindo e que quer entrar nesse mundo, né? Que não sabe por onde começar, uhum, por onde iniciar, possivelmente até de outra área seja, né? Não atue exatamente com isso. Consegue em pouco tempo começar a deslanchar?
11: Consegue, consegue. Se tiver interesse, consegue. Como eu falei, as pessoas que estavam no meu curso, tem já 2 depoimentos desse, teve eu fiz um João Câmara também, tem alguns depoimentos, e eles conseguiram abrir a mente, porque eles chegam no curso achando que é muito difícil. Uhum. Ah, é muito difícil participar de licitação. E eu trago uma metodologia mais prática, né? Eu não, não falo muito de lei, eu falo as leis que regem a licitação, que eles precisam saber, que é as 1433. Para as micro e pequenas empresas, a lei também 123, que é a lei que favorece. Muitas empresas não conhecem que nós temos uma lei exclusivamente para beneficiar as micro e pequenas empresas nas licitações, que é a Lei 123. Então, editais exclusivos, regulamentação fiscal tardia, você tem 5 dias, mais 5 dias para regularizar, né? Empate fixo, quando você concorre com uma empresa de grande porte, você pode, se for diferença de 5%, você pode cobrir, né, o preço dela, e ela não tem mais como rebater o preço, né? Você ganha a licitação. Então, são vários benefícios que tem para favorecer as micro e pequenas empresas também. Então, se você tiver interesse de participar de licitação, procure, fale comigo, a gente pode conversar de maneira sem compromisso, uhum, e começar a ganhar dinheiro com as licitações.
10: Legal, muita gente tem medo, né, de participar, até por causa dessa papelada.
13: Uhum. Da aspas, burocracia.
10: Da burocracia. Isso é a mesma coisa do camarada Vini, de camarada ser contratado por uma prefeitura para cantar. Meu irmão, você sabe o que é de papel que a gente tem que assinar, que não é brincadeira.
11: E você é contratado, Papinha, por uma modalidade inelegibilidade. Porque como você. Porque a inelegibilidade é uma modalidade de contratação. Que não tem concorrência. Sim. Se eu quero Papinha para cantar na minha prefeitura, só tem você de Papinha. Então, não tem concorrência com você. Então, a contratação é por inelegibilidade, é uma contratação direta e é mais fácil.
10: Ok. Agradecer aqui a Lígia Santos, consultora empresarial, expert em licitação. Vou fazer uma licitação aqui para jogar esses cabos aqui tudo. No lixo, os caras não prestam nada aqui. Max, Daniel, Felipe, argentino.
12: Tem que relicitar.
10: Como é, amigo? Esses filhos de uma mãe. Lígia, obrigado. A gente agradece e dizer que sempre precisar, a gente vai estar à disposição aqui. Alguma novidade bacana de verdade. Só dá o telefone dela de para quem está interessado. 991530923. 991530923. O Instagram da Lígia é @LigiaVania10. Lígia Vânia 10 e a empresa é Recriare Consultoria. Então vai no Instagram, se não quer ligar para ela, vai no Instagram, @LigiaVania10, e vai ver os depoimentos que a senhora falou, tá lá. No Instagram, então vai lá, aproveita, começa, você que é microempresário, você que é empresário, já nunca participou da licitação, aí é a oportunidade, você está perdendo dinheiro, está deixando de ganhar, achando que não pode participar de uma licitação. A oportunidade está aí. Chegou para você. @LigiaVania10 é o Instagram da mulher. 91530923, Recriare Consultoria. Obrigado, viu, Lígia? Obrigado.
11: Obrigada a você, Papinha. Obrigada a todas as meninas. Duda, né? Duda os meninos
10: Vini.
11: Aí.
10: O Vini.
11: Vini, muito obrigada.
10: Bombado. Cheio de óleo.
12: Fazer uma licitação para.
10: Para parar os óleos de comida aqui.
12: Não, Marcha.
11: Muito obrigada aí pela oportunidade, viu, Papinha? E também estou à disposição. Quem quiser participar de licitação e começar a ganhar dinheiro, entre em contato comigo, entre no meu Instagram.
10: Olha aí.
11: Recriare Consultoria e Gestão Pública. Vai ajudar você a começar nesse mercado milionário.
10: Tá vendo aí, ô Felipe Portes?
12: Olha aí.
10: Felipe Portes.
12: Fornecer,
10: aí. Felipe Portes. Não, Felipe Portes.
11: Mas tem muita oportunidade, viu? Na área de tecnologia.
10: Ele é microempreendedor aí. Então. Mas é por baixo dos panos, senão as mulheres tomam.
12: Ei, mano. Ei, pra finalizar, vambora. Só para terminar com essa imagem, Felipe, chamou a atenção nas redes sociais, Papinha, principalmente ontem, domingo, esse voo rasante que esse Embraer da Azul fez entre as praias de Copacabana, Leme, do Flamengo, no Rio de Janeiro. Teve muita gente que pensou que se tratava até mesmo de uma inteligência artificial, que seria um vídeo manipulado. Mas não, aconteceu mesmo. Foi uma ação aí da CBF, né, para chamar a atenção para o jogo da seleção brasileira, mas que meteu medo em quem estava ali,
10: mas porque esse avião pensou. Estou conhecendo pela placa, é o de papai. Pela placa.
12: Olha aí o que, é que ele faz, Papinha. Ele chega muito perto, cara.
10: Cara,
12: velho. Olha só, é um rasante que ele dá na praia mesmo.
10: Isso não seria irresponsabilidade, não? De pois voar tão baixo assim, cara?
12: Pois é.
10: Eu olhei. Além de uma ação publicitária para a Copa do Mundo, para a seleção, eu acho uma irresponsabilidade.
12: Eu achei, viu?
10: Do Papinha. Cara com um avião desse porte, dá um rasante para uma praia lotada. Olha aí, olha as formiguinhas na praia aí,
12: pois
10: cara.
12: Pois é, pô, foi muito perto.
10: Eu achei uma irresponsabilidade, me perdoe aí. Os bons as cabeças pensantes para uma campanha publicitária de esporte aí. Gente, 7h58, estamos indo embora. Obrigado. Amanhã, terça-feira, estaremos de volta. Tem entrevista, uma dúvida?
13: Amanhã.
10: Não.
13: Não.
10: Ah, amanhã, não. Obrigado, Duda, obrigado, Vini, Daniel, obrigado, Felipão, Max, um abraço a você, o Vinte, a gente volta amanhã às 6h, 11h30, TV Tropical tem nós, Balanço Geral RN, tchau, um abraço.
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12: Mix agora 8:04 no ar. Mais uma edição do Pede no Zap. Hoje, segundona, hein? Começando muito bem o nosso mês de junho, hein? Dia

0: Mix, agora 8h12, o som do Coldplay, Trouble.
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0: Seguimos atendendo seus pedidos musicais aqui no 11 983 408 mil.
2: Meu nome é Bruno, falo de Cambé, Paraná. Gostaria de ouvir It's My Life.
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0: professor na Paraíba. Quero ouvir uma música aí de Michael Jackson. Pode ser qualquer um aí. Bom dia, eu sou o Mix.
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0: Anota aí, hein? 11 983 40 8000. Voltamos já já.
1: 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Diego Baroni por aqui, falando do novo filme da saga Star Wars, que já estreou nos cinemas, O Mandaloriano e Grogu, continuação da série The Mandalorian, sucesso no streaming. Nessa nova história, o Mando, um

0: vai começar o outro. Mas após uma sequência emocionante, o longa ganha fôlego e entrega um final bom, digno de Star Wars, mas sem muito lugar pra ir, sabe? Poucas referências e sem pontas soltas. Assim, eu acredito que você só vai curtir mesmo se tiver familiaridade com esse universo. Mas se você tá com vontade de assistir só por causa do Baby Yoda, vai com tudo, porque ele não vai te decepcionar. O filme O Mandaloriano e Grogu está nos cinemas. Me segue no Instagram para mais, @ Diego Baroni no ar. Lá tem o link do canal Kryptonita no YouTube, onde eu apresento vários conteúdos da cultura pop.
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6: Mix agora 11h35 e o pede no zap já está de volta. E aí, qual é o som que você quer ouvir? Manda pra cá no 11 983 408 mil. Manda seu áudio pra cá, tô esperando por você.
8: Bom dia, Mix, aqui é o JP, motorista de aplicativo na cidade de Arapiraca, Alagoas.
6: Alagoas. Tem
8: as corridas aqui, ó, curtindo a Mix. Toca pra mim uma de Skank, Vamos claro. Fugir. Oferecer especialmente aos ouvintes da Mix e os meus passageiros que estão aqui comigo agora, curtindo a melhor rádio do Brasil, Mix. JP, motorista de aplicativo em Arapiraca, Alagoas. Um abraço, galera. Até mais.
6: Valeu, um abraço, JP.
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0: participando e pedindo um Charlie Brown Jr. Boa, Esther! E também o Igor de Parnamirim mandando um salve. E você, tá por onde? Qual o som que você quer ouvir aqui? Manda pra cá no 11 983 408 mil.
1: Bom dia, Mix. Fabrício de Olímpia, da Oficina Ricardinho Pelilos. Toca aí pra nós, Charlie Brown Jr. Lutar pelo que é meu.
0: Olha aí, todo mundo pedindo Charlie Brown Jr. Vamos lá!
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1: Mix, faltando 6 minutos para as 9 da manhã e o som do Charlie Brown Jr. lutar pelo que é meu, fechando mais uma edição do Pede no Zap. 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
11: Tá começando mais um Flash Mix ao vivo, direto da nossa moto Yamaha, com ele, Joelson Leonardo. É com você, Joelson, bom dia.
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7: 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Segue daí, Joelson.
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0: 4 minutos para as 10 da manhã, Detonautas, Rádio Love Nacional.
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0: Sem novidade de música e cinema, acaba de ser confirmado Cássia, o filme, um longa que promete contar a trajetória da cantora Cássia Eller. O anúncio foi feito pela Maria Eugênia, ex-companheira de Cássia, e junto com a confirmação do filme, também veio a notícia de que a atriz Luísa Reis vai interpretar Cássia Eller nas telonas. A atriz foi selecionada depois de testes com várias atrizes. Cássia Eller é um dos maiores ícones do rock nacional. A cantora, que morreu no ano de 2001, teve vários sucessos como as músicas O Segundo Sol, Relicário e Malandragem. Muitos hits que inclusive foram fruto de uma grande parceria com Nando Reis. O longa Cássia, o filme, deve chegar aos cinemas no ano que vem para celebrar o legado deixado pela cantora após cerca de 25 anos da morte dela. Viva Cássia Eller sempre! 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
0: Mix 10 e 4, bom dia, começando mais uma edição do Super Mix. Agora 40 minutos de música direto e reto, sem intervalo.
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0: começa agora 10h23 de som do Audioslave Like a Stone. E o Super Mix continua.
1: 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Curte aí, mais uma novidade na Mix. Marcelo Falcão e Chorão, Legado. 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
5: Essa notícia tem um tom de exclusividade. A BYD vai lançar em setembro a picape média compacta para concorrer com Fiat Toro, Maverick da Ford e Ram Rampage. Ela chega com o nome de Mako. Mako é o tubarão mais rápido do mundo e esse carro vai ser lançado em setembro. É um furo de reportagem que eu repercuti na minha coluna e compartilho com vocês. Destaque da CNN, onde eu trago as informações e converso com você, ouvinte, que me acompanha aqui na rádio no Automotor. A Mako vai compartilhar toda a estrutura do Song Pro com características híbridas, híbrida flex, viu? Se liga. Produção na Bahia e com força, com potência, com equilíbrio e, segundo a BYD, com preço. Eles não comentam nada aqui na China, mas garantem que o novo carro está chegando e sem nome. Mas o nome a gente está revelando, porque essa notícia eu trago quase que em primeira mão, praticamente em tempo real, para o ouvinte que acompanha o Jorge Moraes lá nas redes sociais, no @JorgeMoraes, no meu Instagram. Passa lá para você conhecer muito, porque se é para falar de carro, é para falar com a gente. Caronas, até a próxima.
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6: Mais um Flash Mix ao vivo direto do Instituto Maria Auxiliadora com ele, Joelson Leonardo. Com você, Joelson.
7: Olá, Daniel, muito bom dia pra você, bom dia ouvinte Mix, ouvindo aí o melhor mix do Brasil, exatamente isso, a gente se encontra aqui, ó, no Instituto Maria Auxiliadora. Instituto Maria Auxiliadora é uma instituição de ensino convencional católica, vinculada à Rede Salesiano Brasil de Escola, e hoje está acontecendo aqui um grande evento, toda a gente conhece aí pelo Interclasse. Aqui é o Jogos Interno do Maria Auxiliadora, o GIMA, que já começou com tudo. Aqui do meu lado, para explicar mais sobre esses jogos, sobre as modalidades, tá aqui do meu lado, ele, o professor Robertinho, e vai falar mais pra gente sobre esse grande espetáculo que começa hoje. É isso mesmo, Robertinho? Muito bom dia, seja bem-vindo ao melhor mix do Brasil.
8: Bom dia, Joelson. Bom dia, ouvintes da Rádio Mix. É muito prazer estar aqui com vocês. O Auxiliador hoje está iniciando o GIMA, os Jogos Internos Maria Auxiliadora, sua 39ª edição, favorecendo aí os 75 anos, sempre contribuindo na formação de bons cristãos e honestos cidadãos. O esporte aqui do Instituto Maria Auxiliadora vive um momento muito especial. Nossas modalidades estão sempre participando dos grandes eventos do estado, da região. Estamos próximos a fazer uma viagem incrível para Aracaju. É o Nordestão Salesiano, jogos tradicionais que envolve os salesianos, dos religiosos e as salesianas, que é a rede pela qual o Instituto Maria Auxiliadora faz parte, as Filhas de Maria Auxiliadora. Os Jogos Internos Maria Auxiliadora iniciou agora às 9 horas, com a abertura dos jogos, desfile das delegações, corrida da tocha, juramento do atleta. E a Rádio Mix está aqui conosco como parceira, trouxe um DJ perfeito para o evento, o DJ Flávio Nunes, contribuiu muito para esse momento de muita importância para o esporte. Os nossos jogos é um evento interno, compreende as modalidades do futsal, do vôlei de dupla, da natação, do basquete 3x3 e do futebol society. São mais de 150 alunos participando dessa festa, que eu digo, do esporte do Instituto Maria Auxiliadora. Muito obrigado.
7: A gente que agradece, sensacional. Os alunos ali estão se divertindo, claro, ao som do DJ Flávio também. Tem muito lanche que a gente trouxe aqui também, a equipe Mix FM, como crepe e também churros aqui. E aqui do meu lado está ela, nossa amiga Lani, também faz parte aqui do Auxiliadora, Maria Auxiliadora, e vai falar para você, papai e mamãe, que está interessado em matricular o seu filho na escola aqui, Maria Auxiliadora. Ela vai passar o contato para você e que as matrículas estão abertas. É isso, Lani?
2: Exatamente, Joel. Só olha, lembrando que o Instituto Maria Auxiliadora, né, com 75 anos, está completando 75 anos, super tradicional aqui em Natal, e nós inauguramos agora recente o complexo esportivo. Ampliamos esse complexo esportivo que agora tem quadra de beach tênis, tem campo society, tem sala de judô, né, assim, novíssima. E quem está aproveitando são os atletas, né? Os atletas que vão também para o Nordestão. E se você quer fazer parte do Instituto Maria Auxiliadora, entre em contato pelo WhatsApp 84997100529. 84997100529. A escola, o Instituto Maria Auxiliadora, faz parte da rede salesiana. E, assim, temos na nossa estrutura pedagógica, robótica educacional, ensino bilíngue, laboratório interativo, é escola com o tempo integral também, a escola é em pastoral, tem sala maker, muita coisa boa. Então, vem conhecer o Instituto Maria Auxiliadora e os atletas também, vem pra cá.
8: Vamos favorecer, nossos alunos de esporte são protagonistas. Eu tenho alunos aqui, o Silvinho Romero, que é aluno do judô, do jiu-jitsu, do wrestling, campeão mundial do Abu Dhabi. Eu tenho um aluno, Bernardo, da natação, ele está ranqueado nacionalmente, vive constantemente ganhando troféus, medalhas para a nossa escola. O nosso time de voleibol, nós temos 4 equipes de vôlei, o mirim, o infantil, o juvenil feminino, o juvenil masculino, fora as outras modalidades como futsal, basquete. Tudo isso para você, família, que quer conhecer a nossa escola. Venham, faça parte da família auxiliadora.
7: É isso aí, gente. Vem com Maria Auxiliadora e vem ouvindo sempre o melhor mix do Brasil.
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0: Hits, agora 11:01, Vintage Country, meu verão.
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0: promoção de Wiz Khalifa e Charlie Puth, See You Again, são 11h29.
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11: Olá, boa tarde Natal, boa tarde Rio Grande do Norte. Estamos começando agora mais um programa meio-dia na Mix, o melhor mix de notícias. Hoje é segunda-feira, 1º de junho, o ano está voando, está terminando já quase. Estamos entrando no último mês do primeiro semestre, 1º de junho. E eu sou Gênia Tinoco, estou aqui ao lado de Franklin Machado, de Pedro Neto, de Minervino Vanderlei e do nosso convidado para esse primeiro tempo do programa, meu amigo Salles, que é Francisco Salles Felipe, formal, a gente chama ele de Salão Salles, que daqui a pouco vocês vão ver aqui ele falando e vão se lembrar, quem for da geração da gente ou um pouco antes vai se lembrar de Salles, porque além de advogado, de um cara escritor, de um cara inteligente, ele era um declamador. Circulava pela universidade, setor 1, setor 2, declamando poemas, falando dos poetas, dos grandes escritores, além de ter sido uma figura permanente no Banco do Brasil, onde era conhecido aqui em Natal também. Daqui a pouco a gente bate um papinho. Frank Machado, boa tarde.
4: Boa tarde, Gênia. Boa tarde, Pedro, que está aqui conosco, também Minerva. Meu primo Salles, que está aqui, né? Descobrimos esse grau de parentesco.
11: Quer dizer, você já arranjou mais uma virtude para você.
4: Né? Boa tarde, estou dizendo bom dia, mas boa tarde. E o restante do pessoal que está conosco aqui na bancada. Vamos em frente. Hoje é segunda-feira, né? Essa semana tem um fracionamento para na quarta, porque na quinta tem um feriado nacional de Corpus Christi, né?
11: Você é muito
4: Você
11: é muito sofisticado.
4: Para os vis mortais. Fracionamento. Para os vis mortais, volta na sexta, que é o nosso caso.
11: Que é o nosso caso.
4: Mas servidor público, com certeza, o ponto facultativo já está declarado, né? Mas vamos em frente até 2 horas com informações, notícias, comentários, entrevistas importantes. Daqui a pouco o Gene vai detalhar tudo. E o nosso WhatsApp está à sua disposição. É 849-9827-0033. Mande para cá a sua mensagem, a sua crítica, o seu elogio, o que você quiser fazer.
11: Pedro Neto, boa tarde.
12: Boa tarde, Gênero Tinoco, boa tarde, Frank Machado, boa tarde, Minervino, boa tarde...
11: Salão.
12: Boa tarde...
11: Aquele é enorme.
12: Boa tarde, Max da Mix, Daniel e também o nosso amigo Joelson, tá todo feliz na vida esse final de semana.
4: Com certeza.
12: Venceu. Tá tudo tranquilo. Olha só, Gênero, final de semana de muitos jogos. Tivemos Série A, Série D e também tivemos a Seleção Brasileira, que jogou ontem 2 tempos distintos, né? O primeiro tempo com a sua equipe principal, o segundo tempo com os reservas. Mas nós vamos conversar bastante sobre esses 3 temas aqui. Série A, Série D e também Seleção Brasileira, que embarca hoje para os Estados Unidos, onde faz no final de semana seu último amistoso, primeiro e único também lá nos Estados Unidos contra o Egito.
11: Aliás, vão embarcar num avião da Azul, pintado com as cores do Brasil, bonito, mas o avião fez um voo rasante ontem em Copacabana.
12: Assustou.
11: Que assustou as pessoas, chamou a atenção por um lado, mas assustou todo mundo por outro pela baixíssima altitude,
12: baixíssima,
11: né?
12: Baixíssima mesmo, assustou o pessoal, mas ficou muito bonito, eu vi.
11: Eu vi, o avião ficou bonito, mas você imagina quem está no chão vendo aquele avião em cima. Oh, pelo amor de Deus.
12: Mas vamos nós.
11: Minerva Vanderlei, Minervino Vanderlei, boa tarde, satisfação tê-lo conosco aqui.
13: Bom, como sempre é um prazer estar aqui com vocês, Gene, Pedro, Franklin, e com a presença desse meu amigo, desse meu colega, somos colegas de banco, colegas de boemia, colegas de noitadas, né? Eita. E é um prazer enorme, sabe, tê-lo aqui no lançamento de mais um livro seu, que tenho certeza é recheado de coisas boas, não tenho dúvidas.
11: Bom, a gente ia conversar com o Salles somente sobre o lançamento do livro, mas diante de tamanha declaração e informação, nós vamos ampliar o nosso bate-papo para as coisas da vida, que afinal de contas é uma característica desse programa, que a gente amplia sempre a pauta da entrevista, para não ficar restrito apenas ao detalhe específico. Mas é isso aí. Vamos ao nosso Mix de Notícias?
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11: Justiça rejeita a denúncia do vereador Eliabe contra Brisa Brack.
4: Ô, novelinha, vamos esquecer, deixa a mulher trabalhar.
15: Incrível, né?
4: Não é, rapaz?
15: Em um ano que nós chamamos dessa pindaíba, é lá, é impressionante, cara.
4: Olha,
15: não dá em nada.
4: Ministério Público Federal pede suspensão de licenças para obras na Via Costeira. É outra novela.
11: É para deixar como tá a Via Costeira?
4: Puxa, encolhe.
11: A Via Costeira tem uma pista sinuosa, perigosa, sobretudo para quem sai, quem está dirigindo no sentido de Areia Preta para a Ponta Negra, e precisaria ser minimamente suavizado. Não estou falando nem correção, não. Suavizar aquela sinuosidade para dar mais tranquilidade a quem trafega pela avenida. Mas ninguém pode fazer nada lá, porque tem gente que não quer que mexa na Via Costeira, acha que a Via Costeira é imexível.
4: É verdade.
11: E Mexiva era magre.
4: Foi ministro de Collor. Né?
15: Incrível, né, Gênio? A Via Costeira, um potencial daquele tamanho, com aquela grandeza, aquela riqueza.
11: Né?
15: E simplesmente não deixam aproveitar a Via Costeira com a história que vai acabar isso. Eu fico imaginando, lá vou dizer, mas não queria construir a Via Costeira, né?
11: Eu vou contar a vocês um assunto que eu já contei aqui na rádio e na televisão algumas vezes. Eu não sei se eu já contei a vocês dois, você, Franklin e Pedro, mas estou com duas testemunhas do tempo aqui que vale também. Eu era aluno da Universidade Federal, da UFRN, e estávamos no meio de uma discussão na reitoria, em frente ao auditório da reitoria, uma discussão com alunos e a gente defendendo defendendo a Via Costeira, que ela fosse feita a Via Costeira. Chegou um professor do curso de arquitetura, que era conhecido nosso, muito simpático e tal, ele era de fora. E aí ele virou-se para mim e disse: você está defendendo a Via Costeira? Estou. Por quê? Porque eu quero que a cidade integre, eu quero ver a praia. Acho que vai ficar bacana, eu já conheço uma parte aqui dali, porque meu avô, Júlio César de Andrade, era pescador e pescava Barreira Roxa, eu acho. Ele ia era Barreira Roxa que chamava? Ali perto de hoje tem uns hotéis ali na Via Costeira. Você descia e ele ia até lá. E eu fui com ele algumas vezes, eu menino, pequenininho, acompanhando o vovô. Bom, e aí eu defendi a Via Costeira. E esse professor do departamento de arquitetura disse: você mora onde, meu filho? Aí eu disse: eu moro no Hermo da Fonseca, 696. Exatamente em frente ao Juliana Martini. Se a Via Costeira for feita, o Juliana Martini e a sua casa vão ser cobertos pela areia do morro. Isso era ano de 80 e pouco, será que ano foi isso? E aí foi feita a Via Costeira, aonde eu morei. A casa não existe mais, porque é uma loja, mas está lá intacto. O Juvenal Martins está lá intacto. E a mentira que ele disse, a gente não pôde nem desmentir, porque eu nunca mais encontrei ele. Eu nunca vi, acho que ele foi embora, voltou para a terra dele.
16: Com a poeira.
11: É, foi com a poeira. Mas isso é o seguinte, isso é para caracterizar que quando as pessoas são contra, porque na cabeça delas uma coisa não deve ser feita, e elas são incapazes de escutar a opinião contrária, essas pessoas acham que a opinião delas é terminativa. Depois dela, nada mais existe. E aí elas tomem a mentir e defender o pensamento como sendo verdadeiro e a gente comprova depois que é fake. Como hoje está cheio de pensamento fake no mundo aí, cheio de falsidade, gente defendendo tudo no mundo que não se segura, as coisas não se afirmam. A cada hora é uma mentira nova. E a gente fica olhando, inclusive figuras públicas, inclusive figuras de relevância social, mentindo por aí. Mas é isso mesmo.
15: É o problema todo, gente, que quando não pode ir de encontro àquilo que você diz, tentam desqualificar justamente a sua fala, né?
11: É.
15: Isso é muito comum. Isso alguns chamam de narrativas. Eu chamo de tentar desqualificar algo que você está mostrando que é plausível na realidade. É como você me disse, tem o quê? 40 anos disso, 50, e a casa que você morou está lá do mesmo jeito, o Jornal Marquinhos também.
11: É uma loucura, né? É isso aí. Prefeitura do Natal anuncia. Ah, não, é você, Popó. Um incêndio aí. Coisa grave esse negócio desse incêndio, rapaz.
4: Eu vou e Popó fica na outra. Incêndio atinge dois ônibus em garagem São José do Mipibu. Caso ocorreu ontem, no domingo.
11: Tocaram fogo dois. Quer dizer, não é tocaram fogo. Pegou fogo dois.
4: Presume-se que houve um ato criminoso, né?
11: Porque tinha outros.
4: Mas só, exato.
11: Ficou estranho, né? Dois ônibus pegaram fogo dentro dessa mesma garagem, ficaram completamente destruídos. Estranhíssimo esse caso. Bom, Prefeitura do Natal anuncia ônibus gratuitos e linhas especiais durante o São João. Essa é uma informação boa para quem quer ir para as festas, né?
4: Isso aconteceu, parece-me, também no Carnaval, né? Nesses pontos. Agora, eu soube que a Prefeitura está trabalhando com aquele projeto que se falou dele muito tempo atrás e agora voltou à tona, que é a questão do transporte público gratuito. Mas não tem almoço de graça. Está se estabelecendo uma linha de raciocínio
11: para
4: saber quem vai pagar.
11: A sociedade.
4: Quem vai subsidiar.
11: Lá vem imposto.
15: Nós, né? Somos nós.
11: Não aguento mais pagar imposto, não.
15: Vamos lá. Incêndio atinge dois ônibus em garagem São José de Mipibu. O caso ocorreu ontem, no último domingo, no caso foi ontem.
11: É isso aí. Franklin.
4: PSD discute Kassab como vice de Caiado.
11: Lula diz que vai. Oi, Popó.
15: Pode ir, vá.
11: Lula diz que vai reenviar a indicação de Jorge Messias ao STF após derrota no Senado. Falamos sobre isso aqui sexta-feira. Nós temos essa informação aqui. Sexta-feira foi um programa animado aqui. Estava aqui com a gente Felipe
4: Cortez.
11: Felipe Cortez, estava também Renato Cunha Lima, e nós fomos falar sobre pesquisa. Essas pesquisas que hoje. Bom, diversos institutos de pesquisa que surgem quando chega perto do processo eleitoral, aparece aí uns institutos de pesquisa, e Felipe Cortez estava narrando uma ação que ele entrou e que venceu, e também o Partido Novo entrou com várias ações aí contra esses institutos de pesquisa que fazem pesquisas que a gente não sabe tão somente qual é a orientação técnica. A gente sabe até de outras orientações, mas a técnica a gente não sabe.
15: Não sabe. Na realidade, os interesses são outros, né, gente? Essa é a mais pura realidade. Olha só, produtora de filmes sobre Bolsonaro é alvo de operação por suspeita de desvio de verba pública. Isso foi hoje, tá, pessoal?
4: É uma novela que começou agora, que a gente não sabe quais serão os próximos capítulos. Ou sabemos, mas vamos aguardar. Olha aí, tem uma pesquisa da Real Time apontando Lula na frente em todos os cenários do primeiro turno.
11: Estou com essa pesquisa que não deu tempo, porque eu recebi do próprio Instituto, mas eu não tive tempo de analisar claramente. Eu vi que no cenário de segundo turno tem um empate numérico entre Lula e Caiado.
4: Caiado.
11: É, eu vi essa parte, está aqui no meu telefone, mais tarde eu vou... Amanhã eu comento com mais tranquilidade,
15: até,
11: né?
15: É até interessante isso, né, Jânio? Porque se no primeiro turno você tem ali... A diferença hoje é pequena de Lula para Flávio Bolsonaro. Por que Lula Caiado no segundo turno tem impacto técnico? E não Lula Flávio Bolsonaro?
11: Por conta desse impacto contra Flávio Bolsonaro, essa vinculação aí com esse Banco
15: Master.
11: Mas esse
15: impacto só vai impactar, o nome já diz impacto, só vai impactar no segundo turno?
11: Não, já impacta no primeiro, ele já está bem, já tá baixo.
15: É isso que eu digo.
11: Pois é, ele já caiu, mas o que é que acontece? Ele liderava.
15: Mas eu digo o seguinte, Caiado era para estar um pouco mais acima, né?
11: É, Caiado tem 6 pontos no.
15: É isso que eu digo.
11: Mas é porque Caiado provavelmente não vai ao segundo turno. É uma análise que a gente tem que fazer com frieza. O que é que ocorre? Quando você tem a colocação das pesquisas com todos os nomes, o primeiro nome é Lula, o segundo é Flávio Bolsonaro.
15: Sim.
11: Nesse cenário, em segundo turno, Lula vence no primeiro e no segundo.
15: Flávio Bolsonaro.
11: Se for no primeiro turno. Se por acaso vier a ser, por qualquer razão, quem passar para o segundo turno for Caiado, em si, considerando essa possibilidade, aí é um impacto numérico.
4: Ah, para onde vai migrar o eleitorado?
11: Se por acaso é o meu eleitorado, se o eleitorado de Flávio Bolsonaro, migraria para Lula.
4: É, agora
11: para Caiado.
4: Eu estava com essa dúvida também, agora entendi.
15: É porque o risco de um eleitor, Flávio Bolsonaro, votar em Lula no segundo turno é
11: zero.
15: É zero. É óbvio que vai votar em Caiado ou em Zema, se for o caso.
11: É.
15: Né? Mas Caiado.
11: Ou se essa pesquisa já traz Aécio também.
15: Aí,
11: já traz o nome de Aécio. Traz o nome do. Como é o escritor?
4: É do
11: Augusto Cury. Augusto Cury, tem o nome dele também. Então, vamos ver o que vai dar.
15: Joaquim Barbosa está lá também?
11: Eu não lembro agora.
4: Não sei.
11: Acho que está, mas eu não lembro. Ninguém sabe que Joaquim Barbosa é candidato.
4: E o trânsito agora, não?
11: Quem?
15: Vamos logo para a entrevista, né?
11: Vamos.
15: Vamos
11: bater um papo agora, que é com Francisco Salles Felipe, Salão. Como eu bem disse no começo, a gente ia fazer a entrevista para tratar do lançamento desse livro aqui, que é Afinação das Serras, que é um livro de Salles, que ele vai lançar agora no dia 10. Está para pegando aí, Joels? Ele vai lançar no dia 10, no Yacht Club do Natal, com aquele cenário ali belíssimo, de pôr do sol, às 17 horas. Antes disso, nós vamos falar aqui com o Salles sobre o livro. Salles, agora formalmente, boa tarde e satisfação tê-lo aqui conosco.
16: Boa tarde, amigos. Boa tarde, telespectador. É uma alegria enorme, até porque é uma oportunidade para um reencontro onde se possibilita, numa expressão tão conhecida dos estudantes daquela época, o mata-borrão da saudade. Aqui, a saudade termina para um aperto de mão e cada um dizer que foi bom aquele tempo da nossa mocidade. Pois bem, se sintam à vontade para as indagações sobre o livro. E, Franklin, que bom reencontrar aqui alguém da família Felipe. Fico muito feliz em saber desse nosso parentesco, o que me honra muito, porque você tem um humor próprio do Felipe.
4: Ah, muito obrigado, graças a Deus.
11: Salles, o livro trata do quê?
16: São poemas, mais de 100 poemas. E aqui cabe um esclarecimento sobre o poema. O poema é uma estrutura física. Eu poderia trazer como uma comparação o continente. É o poema e o conteúdo é a poesia. E a poesia no seu conceito universal, ela se estende além das letras e dos livros. É poesia quando a gente se coloca diante do pôr do sol do nosso querido Potengi. É poesia quando se ouve um pássaro cantando, um canário da terra, um galo de campina. É poesia quando, depois de assistirmos a um filme, a gente, no silêncio, diz como foi bom esse filme. Ou seja, a poesia é a manifestação que proporciona um carinho com a alma. É sentimento. Tudo aquilo que emociona é poesia. Tanto a visual, às vezes a gente vai passando na rua, vê uma senhora deixando sutilmente cair uma lágrima no seu rosto. Ali é uma manifestação silenciosa de algo que nos emociona. Aquilo é poético. Então, quais são as estruturas físicas, as estruturas da poesia? O poema. O soneto é um poema de dois quartetos e dois terceiros, ou seja, somando aí, são 14 versos. Então, o que está nesse livro aqui, Afinação das Serras, é uma manifestação poética, é uma manifestação, através de poemas, que é a estrutura física.
11: Você está falando, eu estou me lembrando aqui, eu tomara que esteja na audiência com a gente, amigo meu, amigo seu também, Alex Nascimento. De vez em quando ele escuta aqui, e ele gosta de sonetos, é uma figuraça também, escritor. Tá lembrado de Alex?
16: Demais.
11: Faz dias que eu não vejo, faz tempo que eu não tenho contato com ele. Estou com saudade.
4: Está mergulhado. Eu perguntei até a Mariana um dia desses, estou aguardando resposta.
11: Salles, o que motivou você a escrever Afinação das Serras?
16: Eu sempre me voltei para a paixão até chegar à amada. E comecei a perceber que ao chegar em casa, quando eu estava apaixonado, eu tinha uma necessidade enorme de escrever aquilo. E fui, pouco a pouco, juntando os versos na minha alma e levando para uma folha de caderno e depois querendo um feedback de um possível leitor, publicando no Facebook ou no Instagram. E eu percebi que, de alguma forma, aquilo emocionava alguém. Então, basta que um verso emocione, eu estarei feliz por me imaginar poeta. Aliás, eu não me identifico... Bem, me identificar com a poesia, sim.
11: Sempre,
16: agora,
11: né?
16: Sempre. Desde aquele tempo que eu declamava a poesia nos corredores da Universidade Federal do Rio Grande do Norte. Mas basta que um verso que está nesse livro emocione alguém, eu estarei feliz. E nesse instante que o verso emociona, eu digo, bom, ali eu fui poeta.
11: Eu abri uma página aleatória aqui e diz o seguinte, estou aqui todo arrepiado. E sinto a vontade de voltar só para saber por que parti. Andar porque quero me embriagar, no caminho por onde vou, levando comigo todas as razões das ausências. Quero teu sonho na taça, na cama, teu vinho. Vem comigo mais uma vez, amada minha. Interessante, né? Bata palma, Minerva. Eu abri uma página aqui. Abri uma página aleatória e saiu isso. Você falar, Minerva, tá querendo aqui? Pode falar.
13: Salles, por nos conhecemos há tanto tempo.
16: Há muito tempo.
13: Há muito tempo.
16: E não diga o tempo, não.
13: Não. Senão vai nos entregar, né?
11: Mas... tanto tempo, vamos pensar que foi apenas 20 anos.
13: Por aí, né? Mas quando você. A Afinação das Serras, isso me leva muito ao Seridó. E eu creio que você deve ter voltado seu olhar e seu coração para aquela região ali que você tanto ama, não é? Apesar de você agora tirar uma dúvida minha, você é de São Rafael, não é isso? A nossa Atlântida, né?
16: Sim.
13: Né? Aí eu lhe pergunto, Salão, quando é que teremos um livro sobre São Rafael?
16: Há alguns versos, há um poema que eu dedico à minha antiga São Rafael. Eu nasci na porta oestana do Seridó. São Rafael é obra do talento político de Aristófanes Fernandes. Em 1949, ele disse: ei, vamos acabar com essa história de vila, portanto a vila de São Rafael agora vai ser cidade. E a partir de 1949 surgiu São Rafael. Eu nasci ali, mas os meus pais, em todo documento, nascido em Santana do Mato, minha mãe e meu pai. E as pessoas costumam colocar o Seridó e numa jurisdição geográfica. É não. Ela é de natureza cultural. Onde quer que alguém se emocione ao passar uma banda de música, a ouvir uma seresta, ou se emocionar com um poema, ali a alma seridoense. Portanto, eu nasci na porta oestana do Seridó, mas tanto geneticamente, porque sou da família Araújo e Felipe, e sou cunha também, ali todo o Seridó, ninho do povo judeu, como dizia Anita Novinska, a mulher que mais escreveu sobre o movimento do povo judeu no mundo. Ela era polonesa, mas era professora convidada da USP, se eu não estou enganado. Então ela disse que o Seridó, todos nós do Seridó, temos o sangue judeu, judeu convertido. Daí porque essa religiosidade. Agora,
17: o Minerva, Felipe está falando aí, Sérgio está falando aí, que da família Felipe, falou com o Frank, da parentesco com o Felipe. Falou agora em Araújo, chegou em mim. Eu sou Bezerra de Araújo, ele sabe.
16: Sei, sei. De Zé Bezerra lá do Cerro, de Zé Bezerra de Araújo. Era parente da minha avó, Madalena de Araújo, lá de Santana do Mato.
17: Uma mesa pequena com dois primos, tá vendo? E o Rodrigo mora aqui, ó.
13: O que eu acho interessante, sabe, que você falou aí sobre poesia, ser seridoense. Como eu sou açuense, de raiz açuense, que é a terra dos poetas, né? Eu diria que a poesia ela é sertaneja.
16: Isso.
13: Né? E que o Seridó não se acaba ali, nem o Açu se acaba ali, nem o Vale do Céu. Eu acho que eles se unem numa coisa só. É tanto que quando você pega um livro mais recente sobre a família Vanderlei, você vai encontrar muito seridoense. E vice-versa. Né? Se pegar um livro sobre a família Seridó, vai encontrar muito a suense. Então eu diria que a poesia, que o poema, que esse espírito poético que nos habita, né, é do sertanejo, não é verdade?
16: Concordo.
13: Não é porque eu nunca vi na terra de ter tanto poeta como o Açu.
4: É, né? Demais, né?
13: O cara toma uma de cana ali e faz uma poesia, né?
16: Atenas, norte riograndense. Todos nós que estudamos naquela época, a Sul era Atenas, norte riograndense.
13: É um cara como Renato Caldas, não é, como Palmira, Vanderlei, o segundo Vanderlei, eu não sei, é uma quantidade enorme aí de poetas. Mas é legal isso daí. Então, era esse registro que eu gostaria de fazer, que Seridó, né, e o Vale do Açu, eles se unem. Né? Se não fisicamente, e talvez fisicamente até,
16: culturalmente.
13: Mas culturalmente, não tem a menor, eu não tenho a menor dúvida.
16: Minevino, onde morava o rei dos Tapuias? Janduí morava em Açu. Mandou o seu filho, Canindé, para aquele grande embate. Quando as pessoas se dirigem a mim, ó, sabe, você é potiguar? Não, eu sou Tapuia. Homens altos que vieram da Sibéria tantos anos e tudo mais, chegaram ali. Daí o seridoense, a altura, a beleza, mas sobretudo esse jeito poético de ser, que é do índio. Olha, não vamos esquecer nunca o título de uma obra, que é A Palavra de um Índio, é de uma beleza poética muito grande. Enterre meu coração na curva do rio.
4: Do rio.
16: Caiçara do Rio dos Ventos.
4: Exatamente.
16: Aqui. Então, eu vi muito da minha avó esse gesto. Meu filho, eu sou uma pobre tapuia. E Janduí morava em Açu. E o que caracteriza o Seridó? se não esse movimento indígena? Aliás, é preciso que se diga a todo estudante do Rio Grande do Norte que o maior embate que ocorreu no Brasil entre a raça indígena e o Império Português, ungido pela a bênção da Igreja Católica, foi ali em Acauã, entre Acari e Curras Novos. Pouca gente sabe disso. Câmara Cascudo falou, Olavo de Medeiros também falou, e Olavo era muito científico, a obra de Olavo. Então, nós somos Seridó. Eu conheci Renato Caldas. Uma vez de férias de São Carlos, eu fiz questão de me despedir dele, porque eu estava percebendo que ele estava bem velhinho. Então, esse jeito, e você acertou, é o sertão. Recentemente, eu fui me encontrar com o doutor Ivan Marcel de Andrade. Aqui está a alma do meu sertão. Está aí, a afinação das serras. Não é? Por que eu coloquei esse título?

0: peça de vaqueiro. O vaqueiro era ali só na fazenda, a circunscrição era só ali na fazenda. O tangerino não, levava a nossa riqueza aqui para Ceramirim e trazia as notícias. E eles guardavam na garganta uma melancolia maravilhosa. E quando passava entre essas sentinelas silenciosas de granito, as serras do meu sertão, eles entoavam uma espécie de canto melancólico e as serras de novo afinavam aquele canto. E mais afinavam mesmo, porque a voz que era melancólica de repente se transformava em bemóis na partitura da alma. Daí porque a afinação das serras.
1: Tem um amigo meu aqui, antes do intervalo, que a gente tem que chamar o intervalo. Tem um amigo meu, que é Eric, jornalista, que ele está dizendo o seguinte: minha mãe é da família Felipe, de Santana do Mato. Você é prima de Frank, Marta, filha de Ofélia Felipe.
2: Marta, filha
1: então
2: de
1: é
2: Ofélia.
1: Prima também de Salles.
0: A Marilis é minha prima, filha de Ofélia.
2: Casada com Armando.
0: Exatamente.
1: Então pronto. Tá, valeu, Eric. Tá feito o registro. Vamos para um breve intervalo e voltamos já.
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14: Doze horas e 39 minutos, estamos de volta com o Meio-Dia na Mix, o melhor mix de notícias. Nós estamos batendo um papo aqui muito interessante, começando falando aqui com Salles, Francisco Salles Felipe, começando falando sobre o livro dele, Afinação das Serras, que eu mostrei ainda há pouco, e aí já direcionando para outras coisas, já fomos para civilização seridoense, já falamos aqui de Terra dos Poetas, já falamos uma série de coisas, mas eu queria explorar Salles aqui para falar o seguinte. Salles, de vez em quando eu digo aqui que a minha geração, eu sei que a sua geração é um pouquinho antes da minha, um pouquinho, mas eu vivo dizendo aqui que nós somos filhos da inflação e da ditadura, e que por isso mesmo a gente nem quer uma coisa nem outra. Como é que você se sente quando falam aí, por exemplo, em inflação e quando falam em ditadura? Tem gente que diz que não, tem gente que é tão uma porra louca que quer negar a verdade, que diz que não teve ditadura. É um negócio enlouquecido. A gente viu. O que é com a sua opinião sobre isso, Salles?
15: Jenner, a nossa geração não só assistiu à ditadura, mas sofreu. E mais do que isso, eu lhes digo agora, e não trago nenhuma razão para ser feliz nessa declaração, porque é de uma tristeza imensa, mas a nossa geração, quantas vezes foi dormir sem a certeza do amanhecer? É muito fácil hoje gritar na rua, fazer protesto, sem ouvir aquele ruído triste dos coturnos que nós conhecemos. Eu, certa vez, agora recentemente, o Dr. Caio Graco chegou para mim, o Salles, aquele Francisco de Salles Felipe que está na Comissão da Verdade, é você? Eu disse sim. E o SNI, que me investigava, era o de Recife. Por quê? Eu fui juvenista e irmão marista, postulante e irmão marista, e conheci em Apipucos, Recife, Dom Helder Câmara. O fato de eu ir quase toda quinta-feira deixar Dom Helder, que ele vinha para Apipucos, para o nosso recreio, lá no Colégio Marista, lá no Juvenato Marista, o fato de eu ir deixar Dom Helder lá na sua igrejinha em Recife, isso já foi registrado e está na Unesco, que foi quem avocou o arquivo da ditadura militar. Eu tenho 16 inserções. Olha, por coisas que não tem sentido. Só a ditadura pode fazer aquilo. Eu me lembro que quando eu cheguei em Maceió, já sabiam da minha passagem na casa do estudante, dessa minha ligação com o Daniel de Câmara. Era uma coisa absurda, gente. Era uma coisa absurda. Então essa geração nova deve muito a gente. Deve sim. Hoje existe uma democracia com seus equívocos, sim, porque há uma invasão de poderes, mas é um remendo de democracia. E foi a nossa geração, e Gene disse muito bem, nos corredores da Universidade Federal do Rio Grande do Norte daquela época, que nós resistimos. E não me tragam nem inflação nem ditadura. A ditadura, para mim, numa metáfora religiosa, é a camisola de Satanás. E a inflação é a toga de Belzebu.
14: Pô, eu assino embaixo. É.
0: Tá, Dom Helder, Dom Helder, ele tinha uma. Ele não tinha uma força, né, de voz muito. Era, mas no juiz era um trovão da gente, que ele estava ouvindo. Era, não é? Era um trovão a voz daquele homem.
14: Quem é muito ligado a Dom Helder aqui é o nosso Monsenhor Lucas. Tem até um livro, lançou recentemente um livro sobre
0: ele. Eu fiz uma entrevista com ele uma vez no Padre Miguelinho. Ele veio aqui a Natal.
14: Salles.
0: Rapaz, a gente andou por tanto canto sem se conhecer.
14: É muito engraçado.
0: Não é, não?
14: Salles, teve um livro, que eu não sei se você chegou a tomar conhecimento, chamado Os Meninos de Sítio, que é o livro da família, que é falando sobre a cultura sertaneja, mas foi escrito por minha tia Celina Bezerra, por meu tio Laércio Bezerra de Araújo, que nos deixou já há algum tempo, e por Safira Bezerra Amand, que nos deixou recentemente. Faleceu recentemente. Safira, que morava na Suíça. Esse livro fala da história da descendência de José Bezerra de Araújo, e em 2000, de vez em quando a família se reúne. Em 2024, acho que em agosto, foi feito um grande encontro dos descendentes de José Bezerra de Araújo lá na Escola Doméstica, e foi uma reunião interessantíssima. Tinha mais de 150 descendentes dele lá. E tem uma mesa, foi feita uma mesa muito interessante, que é o seguinte: os ramos. E aí foram colocados lá o ramo da família brasileira, tia brasileira, a mais velha, depois da família de Tiracema, depois da família de minha avó, Nívia, que era a terceira, a família de tia Aurélia, que foi, você conheceu tia Aurélia, que morreu com 102 anos, se eu não me engano, 101 ou 102, que é a mãe de Marcelão, é uma figuraça, que foi casada com o tio Abel de Medeiros, você deve ter conhecido, né? Foi do América, depois tem a família de Zezeca, tem a família de Clélia, estou com medo de pular uma. Tem a família de Laércio Bezerra, que é Laércio Filho, que é figuraça, Marília, Séries, Depois vem a família de Celina. Faltou aqui a de tio Rui. Eu pulei aqui de tio Rui.
15: Rui Bezerra, muito amigo do meu pai.
14: Tio Rui era uma figuraça, né? Queridíssimo, era muito ligado à minha avó. Dos meus tios, desses todos, o que eu tive mais aproximação foi com o tio Rui, que é pai de Juja, de Cacá. Então, são grandes figuras daqui. Aliás, Juja e Laércio Filho, já na maturidade da profissão, eles acabaram de abrir mais alguma empresa na área de engenharia. e estou no mercado aí. Dois grandes engenheiros consagrados aqui. E botaram uma empresa de engenharia agora. Eu estava até dizendo a eles, eu quero entrevistá-los aí na televisão para falar sobre isso. Todos dois.
9: Hoje é espetáculo.
14: É, cara. Grande experiência também, né? Salão, vamos falar um pouquinho mais. Coisas da Ribeira, o que é que você se lembra? Eu sei que você estava conversando com o Frank aqui, falando sobre uma coisa que eu não conheci. Eu não conheci o arpejo. Eu sei a história, porque eu vivo na Ribeira desde sempre. Meu avô Tindô, que tinha loja na Ribeira, na Almina Afonso, ali em frente à STTU, e meu avô Júlio César de Andrade tinha uma loja na Doutor Barata, 208, que ele fundou em 1932 e que existe até hoje, tocada hoje pelos meus primos. César, que é em frente à minha agência, Armação Propaganda. Quer dizer, então, e eu estudava no Colégio Salesiano, e ia lá para César sempre, porque meu pai trabalhava lá, não sei o que. A gente tinha uma ligação forte com a Ribeira. Você, o que é que você viu? O que é que você se lembra da Ribeira? E o que era o arpejo?
15: Quando me falam sobre aquele país, a Venezuela e tal, e dizem horrores lá sobre a Venezuela, eu digo, olha, você respeite esse nome. Porque era na Travessa Venezuela que ficava ali o meu encanto, o arpejo. E há pouco, eu conversando com o Franklin Machado aqui, quando eu colocava o meu pé naquela escadinha em Caracol, todo o meu coração pulsava mais forte. Por quê? Eu, um pobretão, saía da casa estudante, que eu era o bibliotecário da casa estudante, e ia ali para deixar a minha contribuição às filhas da alegria, do prazer e não do pecado. Vamos acabar com isso. E eu não nego. Eu não esqueço nunca o dia em que eu comuniquei a uma dama da noite de lá, que eu não tinha condições de frequentar a Maria Boa, dizendo para ela que eu iria para o convento. Nós choramos, abraçados um ao outro. E ela disse, e eu levei comigo, como marcador de livro, um pedaço da camisola preta daquela mulher. E quando lá no convento o irmão perguntava o que é isso, eu disse, não, é uma lembrança que eu trago do meu sertão. Eu sou do tempo em que o varejo salvava a pobreza. Quem teria condições de comprar um perfume francês naquela época? Mas se vendia aqui em Natal e lá no sertão também, a lã de perfume. Você comprava lã de perfume. Pois bem, o pouco dinheiro que eu recebia de um tio meu para pagar a casa de estudante, como eu não pagava a casa de estudante, eu era bibliotecário, eu levava como contribuição, e minha lã de perfume eu usava para me encontrar com o amor daquele tempo.
14: Então, poesia, né?
0: E a Ribeira tem um negócio muito interessante, Salles, que
15: você conhecia.
0: Conheci. Além de ter trabalhado lá no Banco do Brasil durante 16 anos, frequentei a Ribeira, porque me encantava perfeitamente. E a gente sentia o final da tarde chegando e a Ribeira se transformando, as lojas fechando e os cabarés se abrindo.
15: As luzes.
0: Né? Então as meninas começavam a expor suas belezas, né? Sair à rua e tal, e a gente começando a chegar também a tomar nossos Cuba Libres, né? Que era a nossa bebida predileta, e delas também, né? Bem, paga uma Cuba, né? Sempre tem essa história, né?
11: E nunca liguei, você esteve numa mesa com uma mulher que possa ter pedido para tomar uma bebida.
14: Água.
11: Não.
14: Água. Água.
11: Me foge a memória o nome daquilo que amaga para burro. Como é o nome? É
0: Gimpari.
11: Não.
0: Campari.
11: Campari. Porque eu me sentei numa mesa um dia e a minha companheira disse que só tomava Campari. Eu digo, eu não tomo. Mas você não toma por quê? Eu já senti o gosto, eu digo, não. Mas não, também não quero sentir. Aí ela pediu o garçom para trazer o Campari dela e o meu rum com Coca-Cola, né? A Cuba Libre. E veio, eu disse, não, mas eu estou com curiosidade. Eu vou experimentar Campari para ver. Não, fique na sua aí, não misture não, daqui a pouco. Não, não, não misture não e tal. Minervino. Eu, de uma forma, quando ela distraiu-se, peguei o copo e tomei. Um gole de refresco de groselha. Que o besta aqui tava pagando como dose de Campari.
9: E o bom é não misture não.
11: Não misture.
14: Vamos falar um pouquinho aqui de futebol com o Pedro Neto. Popó, diga aí, Popó.
9: Vem de lá, Daniel Vino.
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9: Aqui é tudo família. Daniel de Lima e Tom de Lima.
11: É.
9: Muito bem, gente, vamos falar rapidinho, né? Porque o papo aqui tá bom, tá gostoso.
14: Você tá muito calado pro meu gosto.
9: Não é porque eu gosto de ouvir essas histórias. Acaba de tomar refresco de groselha com Campari, eu gosto de ouvir essas histórias. Só Franco Machado mesmo. Gêner, tivemos nesse final de semana vários jogos pela Série A, Série D e também o primeiro e único amistoso da seleção brasileira em solo brasileiro. Vou começar justamente pela seleção brasileira, porque ontem nós tivemos o último amistoso contra o Panamá. E olha, vou dizer um negócio para vocês, me preocupei muito com o que eu vi no primeiro tempo da seleção brasileira. Por quê, Pedro? Porque eu vi um buraco enorme ali entre defesa, meio e ataque. Uma coisa absurda. Quem presenciou, quem assistiu o jogo, pôde presenciar a mesma coisa que eu. Não precisa você ser entendido de futebol, basta só gostar de futebol para ter percebido.
11: Desconexão absoluta.
9: É. Se é uma equipe forte ali, um argentino, uma Alemanha, tinha feito no primeiro tempo 3, 4 gols no Brasil, mole. Porque você joga com 4 homens atrás, que não são 4, são 3, porque o Wesley é um ala, não é lateral. Apenas 2 volantes de marcação, sendo que um deles é muito mais um meia do que um volante, que é o Bruno Guimarães. E os 4 homens da frente não voltam. Então, quer dizer, quem é que marca nessa equipe? Quem é que marca nessa equipe? E ainda mais jogando com a zaga improvisada, improvisada entre aspas, né? Zagueiros que não serão titulares na realidade. E aí muita gente se animou com o que viu no segundo tempo. Pessoal, segundo tempo, o Panamá mudou praticamente todo mundo, o Brasil também mudou. O Brasil só ficou com o Léo Pereira. Foi o único jogador que permaneceu. Agora é óbvio, lógico, que é interessante você ver um Rayan, você ver um Hendrick, você ver um Danilo Santos entrando e entrando muito bem. Eu continuo com a minha opinião. Eu não quero acreditar que o Ancelotti vai para um jogo de Copa do Mundo contra o Marrocos, contra a Escócia, contra equipes mais fortes, jogando com 4 atacantes.
11: Pedro, só uma pergunta, que ontem foi feita, inclusive, na televisão. Por que é que ele sustentou Léo Pereira 90 minutos?
9: Porque não tinha outro.
16: Tinha outro.
9: Não tinha outro.
11: Tinha escolha. Não, tinha não,
16: Marquinhos estava. Tinha jogado.
9: Não, os outros dois agora estavam sem nenhum.
14: Eles jogaram a final da Champions.
11: Ah, foi exatamente isso.
14: Os outros dois.
9: Por isso que
11: sobrou para Léo Pereira.
9: Agora é preocupante.
11: E o segundo tempo da outra equipe que entrou em campo? Você tem alguma coisa a dizer, não?
9: Do Panamá?
14: Não, do Brasil.
11: Do Brasil.
9: Gostei.
14: Pegou um ritmo diferente.
11: Foi um ritmo melhor, né?
9: Na realidade, jogadores querendo mostrar serviço, né? Muito bem. Rayan, Hendrick, Danilo Santos. E a seleção do Panamá, eu acho que vocês ouviram, eu ouvi também. Alguns daqueles jogadores nem da seleção são.
14: Tem 3 que não são.
11: Me chamaram a atenção 2 jogadores. Um, o acerto do passe do Paquetá. Sim. 2 vezes ou 3. Agora, para mim, o Ederson foi mais exigido e pegou bola demais.
9: É, porque o jogo ficou bem aberto, né, Franco, no segundo tempo. Né?
14: Eu acho que aquele é um jogo amistoso.
9: É, exato.
17: Pedro, eu.
14: Minervino
17: Vanderlei,
14: eu.
17: Adoro. Não foi futebol. Frequentei futebol desde 1963 que eu assisto futebol. Quando ali que eu frequento pela primeira vez. Né? E acompanho. E dá para acabar entender alguma coisa.
9: Claro.
17: Então eu entendi ontem que nós sentimos muita falta de um centroavante de referência.
9: Sim.
17: Muito. Apesar de Rafinha.
11: Sábado e fez
17: ter
11: gol.
17: Tentado ele fazer aquele negócio, mas ele não é.
9: Rafinha não é o nome.
17: Não é o homem de ofício, vamos dizer, no centroavante de ofício. E eu acho que nós precisamos, entendeu? Para que ele jogue ali na área e o zagueiro fique lá. Entendeu? Que dê mais espaço para que o meio chegue, na minha opinião.
9: O Igor Thiago foi bem melhor no segundo tempo.
17: Bem melhor. Igor Thiago, bem melhor, né?
11: Mas esse homem seria o Matheus, não?
9: Uma 9,
11: não,
17: né?
9: O Matheus é um falso
17: 9
9: também, né?
17: Falso 9. 9 tem João Pedro e tem Pedro. Só.
9: Nenhum dos dois foram.
17: Só tem então, esses dois.
9: É o Igor Thiago, que jogou no segundo tempo.
17: Só o Igor Thiago.
9: Ele é 9.
17: 9.
9: Agora, muita gente diz que é um amistoso, eu concordo, é um amistoso. Mas você pode tirar lições desses amistosos. É. Esse de ontem e do próximo contra o Egito.
17: Luiz Henrique, por exemplo, não jogou a bola que joga.
9: Do ataque, eu só gostei ontem, por incrível que pareça, no primeiro tempo do Vinícius Júnior.
14: Esses caras, na minha opinião, estão todos tiraram o pé com medo de se machucar. Veja que Lamão não vai, o Estevão não vai, vários craques se dedicaram muito e se machucaram e não vão para a Copa. Então os caras tiraram o pé. Agora, papai, deixa eu só aproveitar aqui rapidamente, fazer uma interferência no seu comentário. Salles, qual é a sua expectativa em relação à performance da seleção brasileira na Copa de 2026? Até onde vai? Aqui já, eu já tenho posição firmada, já declarei aqui.
15: Eu assisti a Copa de 1970 e assisti e chorei na de 1982.
14: Sim.
15: Portanto, eu não vejo uma seleção atual. Por quê? Esse moço aí, o Caicai.
14: Neymar.
15: Uma seleção que fica esperando por Neymar não merece a minha confiança. E outra coisa, não é o meu tema predileto, porque, como eu disse, eu assistia de 70.
14: Mas futebol é poesia.
15: Ah, não tenha dúvida. Garrincha era um poeta nas pernas.
14: É.
15: Entendeu?
14: Você acha que o Brasil vai até onde? Frank acha que não passa da primeira fase. Popó que não passa na quarta.
15: Marrocos vai jogar.
14: Vai. Brasil e Marrocos, primeiro jogo.
15: Primeiro jogo. É. Ei, gente, vamos ser otimistas e vamos mudar o assunto, porque eu acho que.
14: Não passa da primeira fase, na sua opinião.
15: Não passa, não. Passa, não.
14: Você, Minervinho?
15: Eu vi o Marrocos jogando. Mas tudo bem, vamos torcer.
17: Eu acredito muito na inteligência de Ancelotti, na vivência de Ancelotti. E ele com esses, com Marquinhos voltando, a defesa mais bem postada, já segura ali no meio de campo, ficou evidente que a paixão dele, Casemiro, não é o homem que ele imaginava que fosse, na minha opinião, não é, sabe? Eu acho que Casemiro tem que dar o lugar a outro, e eu acho que o Brasil passa dessa fase folgado, essa primeira. Agora, quando começar o mata-mata, meu amigo, aí morremos nós.
14: Fica onde?
17: Acho, até as quartas, eu acho.
11: Agora eu vi agora fazer como um matuto. Eu vi uma ruma de seleção jogando sábado e domingo. Vi algumas piores do que o Brasil.
15: Não,
11: e vi outra muito arrumada.
14: A Alemanha jogou mal, eu soube.
9: Eu assisti Ucrânia e Polônia sábado.
14: Que tal?
11: Horrível. O jogo foi ruim.
9: Jogo horrível. Agora o que preocupa, gente, é justamente esse excesso de otimismo, às vezes, né, de alguns.
14: Não, isso é comigo, eu sei. Só o otimista aqui sou eu.
9: Não, daqui eu falo como um todo, na realidade. Porque o que eu vejo, gente, é o seguinte, repito, quem não assistiu, assiste o primeiro tempo de ontem, vocês vão ver um buraco enorme no meio de campo da seleção brasileira. Tanto da defesa para o meio, como do meio para o ataque.
14: Muito mais armado.
9: Ninguém voltava, e não vai voltar. Vinícius Júnior não marca ninguém, Luiz Henrique não marca ninguém, Rafinha não marca ninguém, tá certo? E o outro menino lá também não marca ninguém. Então fica bem complicado. Agora, eu entendo que o Danilo Santos pede passagem nessa seleção.
14: Eu acho que ele vai ser titular na seleção.
9: Tá? Ser homem de meio. E jogar aí a responsabilidade nos dois meninos, no Endo e no Rayan, é complicado, não tem como. Seleção brasileira volta a campo no final de semana, enfrentando o Egito, já nos Estados Unidos.
14: É domingo que vem,
9: né? Embarca hoje, né? E aí vamos esperar aí para ver...
11: como é outro time, viu?
9: É outro time, exatamente. Mas
14: o Egito tem jogadores bons, tem o Caracas lá, Salah,
9: né? Com a volta de Marquinhos e o Gabriel, o Magalhães, vamos esperar para ver. Em relação à Série D, Gênia, tivemos a ABC América jogando esse final de semana. O América venceu no sábado, um jogo xoxo, muito ruim. Venceu por 1-0 a equipe do Central, um jogo péssimo, por sinal. Ontem o ABC venceu o Laguna por 2-0, não foi pior. Tá, foi um pelo outro, eu não quero troco. O ABC ontem jogou muito mal também. Ah, foi pro gasto, é verdade. Com esses resultados, o ABC se mantém
14: primeiro
9: na liderança, exatamente. O América na segunda colocação, com 18, o ABC com 20. Na última rodada que só
14: vai. Ainda não terminou esse negócio?
9: Não, ainda falta uma rodada que era daqui a 15 dias. Daqui a 15 dias. O ABC precisa de um empate para ser o primeiro colocado do grupo, nesse que o América vença fora o Souza. O América joga fora contra o Souza, o ABC joga contra o Maguari aqui em Natal. Se o ABC vence, aí está sacramentado como primeiro do grupo. Se o ABC perde, o América vence, o América é quem passa a primeira colocação. Mas o importante é ser primeiro, segundo colocado, e parece-me que isso aí não muda mais de forma nenhuma. Muito importante. Pela Série A, tivemos vários jogos. mas eu destaco aqui a vitória do Flamengo. Flamengo, a equipe toda reserva, né? Eu faço do Coritiba 3-0. Vemos o Vasco da Gama mais uma vez fazendo partidaço ontem, para não dizer o contrário, né? Perdendo de 1-0 para o Atlético Mineiro.
11: Já tem ruído, viu, de técnico, viu?
9: É lógico, pô, pelo amor de Deus. O Atlético não ganha de ninguém, ganhou do Vasco da Gama, né? Ganhou do Vasco da Gama. Tivemos a recuperação do Bahia depois de 8 jogos sem vencer. O Bahia venceu o Botafogo. Detalhe, o Bahia jogou todo o segundo tempo com um jogador a mais. O Botafogo com um jogador a menos. Tá? Tivemos a vitória do Santos sobre o Vitória por 3-1, sem Neymar, né? Não jogou, não atuou.
14: Gabigol foi expulso, né?
9: Gabigol foi expulso, ridícula a atitude dele, né? Ele fez um gol e o torcedor estava cobrando muito dele. Ele foi lá, mandou o torcedor ficar bico fechado e ainda mostrou os olhos genitais para o torcedor. Quer dizer, uma coisa ridícula, um imbecil completo, né? Mas ele é imbecil.
14: Também chamado de imbecil esférico. Aquele pro lado que você olha, ele é imbecil.
9: Ele é imbecil, na realidade, o Gabigol, ele é imbecil a vida inteira. Tivemos o Bragantino vencendo a sua partida também. O Bragantino está muito bem. O Atlético Paranaense vencendo fora de casa. O Atlético está bem demais até. Muito bem mesmo, né? Palmeiras passou o maior sufoco do mundo. Venceu a Chapecoense por 1-0.
15: Que jogo!
9: Teve um gol mal anulado da Chapecoense.
14: E aquele foi roubado total.
9: Aos 50 minutos do segundo tempo que o cara da Chapecoense
11: bateu.
9: Tanto é que quando a bola bate o travessão, que volta, o árbitro disse assim: eu vou acabar para não ter perigo de empatar essa partida. É. E acabou. Tá? Ele marcou o pênalti porque ele não tinha como não marcar. Desta vez, o Varneira funcionou legal. O Varneira. Né?
11: Porque é impresso. Ainda que Abel tenha completado 100 cartões na história dele.
9: E tivemos também no sábado a vitória. Joel chegou feliz,
11: é,
9: porque o Corinthians venceu o Grêmio fora de casa por 3-1. O Corinthians fez uma boa partida, assim, parte desse jogo. Dois belos gols, né? O Corinthians está muito bem dentro da partida. Então, Gênero, Série A. O Remo venceu.
14: O Remo venceu o São Paulo.
9: O Remo está.
11: Rapaz, no São Paulo todo mundo dá.
9: Né? Eu dizia aqui, vocês lembram que eu disse, o problema não é Roger Machado.
14: O problema é
9: São
14: elenco.
9: Paulo não é Roger Machado. O problema de São Paulo é o elenco, não é o treinador. Ah, voltou o Dorival Júnior. Pode voltar quem for, não tem como. O elenco é que não presta, tá? E aí, agora a Série A somente daqui a 45 dias, né, ao término da Copa do Mundo, é que teremos a volta da Série A do Campeonato Brasileiro, que no meu entendimento é uma forma muito correta de se fazer futebol na realidade. Ok,
14: Pedro Neto, obrigado. Vamos fazer um breve intervalo.
9: Pega a foto nossa.
14: Eu queria, vamos fazer uma foto. Eu queria só dar o serviço do lançamento do livro de Salles. Então é o seguinte: Afinação das Serras, lançamento dia 10, a partir das 17 horas, no Yacht Clube de Natal, de frente para o Pôr do Sol. Salles escolheu mesmo num horário bom para todo mundo ir para lá, comprar o livro, participar do evento e desfrutar da paisagem, a paisagem cênica e a paisagem humana, que é a mais importante. Nós voltamos já.
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14: Treze horas e 9 minutos. Estamos de volta com Meio-dia na Mix, com a reformulação aqui na mesa. Agora Minervina aqui assumindo o papel aqui de comentarista, e já conosco aqui o nosso entrevistado desse bloco a partir de agora, é César Maia, vereador do MDB, presidente da Câmara Municipal de Parnamirim, com quem nós vamos já bater um papinho. Frank Machado, você tem alguma mensagem aí que você queira trazer para cá? Como é que é?
11: Meu telefone, para variar, apagou. Aí, mas chegou. Não vamos falar de trânsito porque Popó já foi, né?
14: Exatamente.
11: Mas temos aqui...
14: Tem um recado aqui para eu dar aqui.
11: Você tem um recado? Vai lá.
14: 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Tá dado o recado aí, Frank.
11: É isso. Ô, Gênio, a gente falou ainda há pouco aqui da questão da Via Costeira. Tem mais uma ação na Justiça, né? É um pedido do Ministério Público para suspender novas licenças para construções nas áreas desocupadas da Via Costeira aqui em Natal, devido aos riscos ambientais provocados pelo avanço do mar e pela urbanização da região. Essa manifestação foi apresentada após uma audiência realizada no último dia 20 de maio, que reuniu, essa audiência reuniu aqui na capital potiguar, gestores públicos e especialistas para discutir a vulnerabilidade da orla da capital do Rio Grande do Norte. Segundo o Ministério Público Federal, o município de Natal e o governo do estado não apresentaram estudos técnicos capazes de contestar pesquisas científicas que apontam fragilidade ecológica na faixa litorânea da Via Costeira.
14: Tem só uma pergunta. Ninguém percebeu, ninguém notou que há uma ocupação desenfreada e irregular em cima da duna ali, caminhando a partir de Mãe Luísa, já chegando ali perto do estádio de Jornal Martini? Eles não veem, não? Quer dizer, só se preocupa com a parte lá de baixo, porque é onde tem empresa. Esse é o foco. E lá em cima, que tem não sei quantas ocupações irregulares, que o morro, quando você constrói uma, faz uma ocupação irregular lá em cima, você desmata, você gera, o morro desce um pouco. Se você for pela Rua Auxiliadora, Maria Auxiliadora, você vai ver que lá no final tem areia embaixo. Por quê? Porque a areia desce. Aí tiram e aí desce de novo. Ninguém vê isso.
1: É, minha mãe morava ali atrás do Jornal Martini e a casa tinha 120 metros de fundo, terminava no morro.
14: Sim.
1: E eu dava assessoria de imprensa ao IDEMA. E uma vez o IDEMA quis fazer um passeio lá por cima, Gênia. Impressionante a quantidade de moradores que tinham lá por cima. Que ninguém sabia de nada, que passava despercebido de todos. Né? Era uma coisa. Agora, eles moravam num lugar extremamente privilegiado. Né?
14: Com a vista, hein?
1: Com a vista belíssima, né? E sem atropelos e tal, tudo. Eu fiquei olhando aquilo ali. Agora, com muita coisa de drogas no meio, né?
14: A gente já
1: dá para perceber.
14: O que ocorre ali é o seguinte: você tem uma paisagem belíssima, acho que as pessoas precisam ter habitação, não tem habitação, mas aí há uma ação deliberada contra o que está estacionado. Convenhamos, a Via Costeira não tem nada de novo há 20 anos. A Via Costeira não tem nada de novo aqui há 20 anos. E estão olhando para a Via Costeira, não estão olhando para o que está mudando todos os dias. Da mesma forma que ninguém olha, esse pessoal aí que tem essa pauta do não, ninguém olha o que está acontecendo, o que já aconteceu, por exemplo, atrás do Morro de Ginipabu. A duna de Ginipabu, eu posso falar, porque eu frequentei ali quando era menino, desde sempre. A duna de Ginipabu hoje tem um terço da altura que tinha. E atrás, quando você sai de Ridinha Nova e você observa ali à esquerda, está completamente ocupada quase todas as ocupações irregulares, ilegais. O que impede, por exemplo, que o morro, que a duna seja recomposta. Bom, mas ninguém vê. A gente fala aqui, ninguém vê não. Vamos conversar agora com o vereador César Maia, que é presidente da Câmara Municipal de Parnamirim. Vereador César, satisfação tê-lo aqui conosco no meio-dia, na Mix.
2: Olha, Gênio, eu que agradeço. Uma boa tarde a você, a Franklin, a Minervino também, a todos de Parnamirim, a todos que estão acompanhando aqui a entrevista. Acho que é bom a gente falar um pouco sobre a terceira cidade maior do estado do Rio Grande do Norte, a Trampolim da Vitória, falar um pouco sobre política também, o que é que a gente vem desenvolvendo lá na Câmara Municipal. Então, estou à disposição e estou muito feliz com o convite.
14: Satisfação é toda nossa. Vocês estão em processo de aprovação da LDO. Chegou essa informação para a gente. A Lei de Diretrizes Orçamentárias. Como é que está isso?
2: Olha, hoje nós teremos a audiência pública, né, lá com a Comissão de Finanças e Fiscalização Financeira da Câmara. Será hoje, a partir das 18 horas. né? É a primeira peça orçamentária, é a peça de preparação do orçamento. Acho que é importante a participação popular para que a gente possa entender e ver o que é que o Executivo Municipal está pensando sobre o próximo ano, orçamento de 2027, e é a prévia do orçamento, né? É agora, nesse momento, onde a gente pode discutir, ouvir as reivindicações da população e fazer as emendas necessárias para garantir os recursos lá na Lua que chega no final do ano.
14: Como é que está, você falou em política, eu vou puxar, né? Como é que está o desenvolvimento da ação política do seu grupo lá, na perspectiva de 2026 agora, né? Como é que vocês estão agindo? Eu tenho acompanhado a prefeita, o que ela fala, o que ela se manifesta, eu sei, porque a gente enxerga, fica vendo mais, mas eu estou um pouco por fora da sua ação política.
2: Gênero, na verdade, eu defendo, a Parnamirim, nós somos o terceiro maior colégio eleitoral, né, com mais de 140 mil eleitores, uma cidade importante no contexto econômico também do estado do Rio Grande do Norte, de desenvolvimento também. E nós, por muitas vezes, ficamos fora dessa discussão política, né? Então, eu na verdade, o cenário ideal para mim seria uma representação muito maior, uma participação muito maior de Parnamirim nesses pleitos majoritários e até mesmo proporcional de 2026. Não o que está se desenhando, obviamente, até agora, não teremos essa participação importante no pleito de 2026 no que diz respeito a parnamirinenses disputando a eleição. Mas iremos sim desempenhar um papel fundamental no que diz respeito à eleição, né, em apoio. Nós temos aí pré-candidatos que têm uma afinidade, obviamente, a voltados a Parnamirim, com intenção de trabalhar. E eu julgo que Parnamirim, por muito tempo, você que acompanha a política do Rio Grande do Norte, foi muito prejudicado, né? Parnamirim foi... A gente foi perdendo aos poucos. Foi isso com a saída do aeroporto, com o polo industrial, agora mesmo com a questão turística de Parnamirim totalmente defasada, sem investimentos. Então, Parnamirim veio perdendo nos últimos governos. E eu julgo que essa representação, tanto na Assembleia Legislativa, na Câmara, no Senado, ou até mesmo no Executivo Estadual, para a nossa cidade é muito importante. E Parnamirim, ela peca, porque nós temos condições, assim como Mossoró e como outras cidades do estado do Rio Grande do Norte, de ter uma representação muito mais efetiva, uma participação muito mais evidente dentro desses poderes.
14: O que é que vocês reivindicam?
2: Olha, eu acredito que Parnamirim merece sim uma cadeira na Assembleia Legislativa. Pensamos...
14: Gostei, né?
2: Temos uma cadeira pouco aproveitada no que diz respeito a Parnamirim. Voltado pouca, não tem muita contrapartida para o município, mas eu defendo que Parnamirim tenha esse debate. Eu acho que as pessoas, os pretensos candidatos daqui a pouco, nós precisamos discutir a nossa cidade. O que é que Parnamirim vai ser contemplado no seu plano de governo daqui a pouco, a partir de 2027?
14: Quer dizer, a inserção de Parnamirim no que virá.
2: Nas discussões, né? Não só no período eleitoral, mas qual é a contrapartida, qual é a nossa participação no seu plano de governo.
14: Qual é a sua opinião a respeito... Você queria falar, Nilé?
3: Quero.
14: Deixa eu só concluir aqui, rapidinho. Qual é a sua opinião a respeito de um projeto que foi discutido aqui pelo ex-secretário de Planejamento de lá e pré-candidato a deputado federal, Kelps Lima, a respeito de transformar o aeroporto de Parnamirim numa primeira aeroporto digital do país, e aí atraindo para lá, para Parnamirim, instituições acadêmicas,
2: sim,
14: para dar suporte a essa ideia.
2: É o Parnamirim Aeroporto Digital.
14: Sim.
2: Esse projeto, na verdade, vejo muito bons olhos, sou muito otimista com relação a ele. Obviamente é um projeto que precisa de um amparo muito a nível estadual e federal. É transformar, para que as pessoas de casa possam entender, é transformar o espaço do aeroporto, do antigo, do terminal Augusto Severo, em um espaço, um hub, uma espécie de hub voltado à tecnologia, onde startups viriam para Parnamirim para gerar emprego e renda, e nós entrarmos de vez num polo tecnológico, né, nesse viés tecnológico. Acho que Parnamirim ganharia muito, né, muitos políticos falam no retorno do aeroporto com relação aos voos comerciais, e isso é inviável, né? Eu estive agora há pouco no comando da aeronáutica em Brasília e não se trabalha com essa possibilidade. Isso é uma possibilidade sepultada, na verdade. Mas se trabalha com devolver a Parnamirim uma nova rota econômica de desenvolvimento, que seria justamente esse projeto, né, do Parnamirim Aeroporto Digital para atrair emprego e renda e desenvolvimento para a nossa cidade. Acho que é um projeto importante, espero que não fique adormecido, assim como outros projetos que já tiveram em Parnamirim e que ficaram adormecidos, né? Eu acho que esse é um projeto, inclusive uma pauta do ex-secretário Kelps, acho que a gente pode evoluir bastante nos próximos anos.
11: Você falou a palavra aí, adormecido, me chamou, me despertou para uma pergunta. Parnamirim sempre foi apontada como uma cidade dormitório, né? Conurbada aqui com Natal, uma cidade dormitório. O desenvolvimento de lá, nesses últimos anos, não permitiu já que isso fosse superado, não?
2: Sim, com certeza. Na verdade, essa era a característica que nós tínhamos sobre a nossa cidade, sobre Parnamirim. E não é bem nesse cenário. Hoje, Parnamirim, como eu disse, terceira maior cidade do estado do Rio Grande do Norte. Há poucos, acho que 10 mil habitantes de Mossoró, inclusive porque o próprio último censo teve mais de 2 mil residências em Parnamirim que não foram visitadas. Então, esse número de 252 mil moradores é muito maior, né? Ele está subnotificado. E nós acabamos essa característica. Parnamirim é uma cidade, é um polo, nós temos lá uma cidade já mais desenvolvida, né? Há duas décadas atrás esse era o discurso, né? Parnamirim. Mas agora é uma cidade onde nós temos emprego, nós temos renda, é uma cidade turística, uma cidade que nós temos um capital turístico voltado à cultura, né? A questão da Segunda Guerra Mundial, que hoje ainda é pouco explorado, né? Esse é um dos pontos que a gente discute com, por exemplo, o Sebrae, com a própria Fierne, né, de aproveitar esse capital turístico de Parnamirim voltado para a parte histórica da nossa cidade, que isso foi muito importante para o desenvolvimento, inclusive, durante a guerra, o desenvolvimento e a vitória, né, na Segunda Guerra Mundial. Então, acabou-se, Franklin, essa cultura de que Parnamirim é uma cidade dormitório. E agora, se Deus quiser, com a revisão do plano diretor, que está arquivada há mais de 13 anos, vejo que a legislação recomenda que a cada 10 anos nós façamos uma leitura e uma revisão do plano diretor. Nós temos 13 anos que o plano diretor de Parnamirim está desatualizado. A intenção agora do Executivo Municipal, junto com o Legislativo, de parar e abordar realmente, sob pena daqui a pouco de inviabilizar moradias, como por exemplo de bairros de Nova Parnamirim, da Copab, que são bairros que concentram-se grandes empreendimentos, bairros que pagam muito imposto, mas bairros que ainda precisam de desenvolvimento, né, de novas vias de acesso, como por exemplo a Via Verde, que é uma obra que a Câmara Municipal está defendendo muito agora, como por exemplo também a construção de novos empreendimentos, agora com a chegada da Liga contra o Câncer lá nessa região da Copab, vai trazer também mais pessoas para dentro de Parnamirim. Então, com a revisão do plano diretor, vai possibilitar acabar ainda mais o resto de conversa que Parnamirim é uma cidade dormitória.
14: Minervino.
17: Vereador, quando o senhor começou a falar, falou aí logo no trampolim da vitória, né? Não à toa os americanos escolheram Parnamirim, né? Porque era melhor de pousar, né? Tava, etc, etc, etc, né? E Parnamirim marcou uma época, não aqui no Brasil, mas no mundo, né? Pela sua importância. E eu vejo, me perdoe se tenho trabalhando, se tenho adormecido. Porque há muito tempo eu escrevi um livro que se chamava Carnaval em Tempos de Guerra. Né? Natal no cenário da Segunda Guerra Mundial. E eu abordava muito Parnamirim. E aqui estiveram aqui americanos, inclusive Dwight Eisenhower, que era o comandante supremo, ele esteve aqui e se orgulhou muito de estar em Parnamirim, dizendo que ali era uma coisa espetacular, que tinha ajudado muito aos americanos e tal. Então, eu além da parte cultural...
11: Meu xará também esteve aqui.
17: Hein?
11: Meu xará.
2: Franklin Roosevelt.
17: Pois, né? Pois é. Então, vereador, tem a parte cultural e tem a parte econômica. Eu acho que Natal poderia ficar, Parnamirim poderia ficar conhecida mundialmente, né? Principalmente fazendo esse intercâmbio com os Estados Unidos, essa troca de figurinhas com ele, e fazer dali do aeroporto uma coisa, um museu, agora um museu feito pra, não para inglês ver, mas para que todo mundo veja, que todo mundo venha a Natal,
1: que todo mundo tem a curiosidade de ir a Parnamirim. E o que, é que tem se feito efetivamente em relação a isso?
2: É, nós temos um museu lá, na verdade aquele terminal, ele pertence à base aérea de Natal, né, e foi cedido para que o Parnamirim fizesse um museu lá no espaço. Está passando por uma reforma, uma ampliação, a prefeita de Parnamirim tem esse entendimento, né, mas eu acho que a gente precisa avançar ainda muito mais. Eu acho que o contexto de desenvolvimento que veio durante a Segunda Guerra Mundial para cá, por exemplo, a Coca-Cola, a primeira Coca-Cola chegou, sim, em Parnamirim, futebol americano chegou em Parnamirim, há primeiro supermercado, a calça jeans, o chiclete, tudo chegou primeiro em Parnamirim, há uma linha de pensamento histórico de que o forró, o nome forró, que era forral, né? Festa para todos, forró, que, né? Que se originou dessas festas que aconteciam dentro da base aérea. Então, existe esse pensamento de Parnamirim. Na verdade, é uma espécie de resgate.
1: É, agora, eu só vejo isso daí andar se houver um intercâmbio com os americanos.
2: Sim, com certeza.
1: Entendeu? Porque eles têm capital, eles têm história preservada, e eles podem fazer isso daí.
14: A gente não tem, né?
1: Nós não temos.
14: É,
1: nós não
14: história temos preservada isso. A gente não tem.
1: A gente não tem.
14: Preservação. Eu recebo os testemunhos. Eu tenho um tio que tem 96 anos. O professor Dalton Mello.
1: O Dalton.
14: E ele era... Meu avô foi quem... Meu avô tinha era sócio de uma empresa de engenharia, junto com Amaro Mesquita e com Joaquim Vitor de Holanda, que é avô de Fábio Holanda.
1: Sim.
14: E Amaro Mesquita, avô de Robson Faria. E essa empresa foi quem construiu os quartéis aqui, na data da Segunda Guerra. E tinha uma ligação profissional de meu avô com a base aérea. E esse meu tio, criança, ele tinha 10 anos, ele saía daqui para ir para lá, com meu avô, acompanhava meu avô, e ele conheceu esse supermercado, e ele conheceu toda a presença norte-americana lá. Quando eu tenho dúvida, eu ligo para ele e ele me tira as dúvidas. Ele tinha, bom, pela idade dele, você vê que ele tem uma memória prodigiosa, vale a pena pegar esses depoimentos de pessoas que ainda têm memória.
2: Sim,
14: que
2: sim,
14: tem, né?
2: Sim, sim.
14: Ele tem muita informação, como me lembrei aqui que estava falando. O apelo turístico para a história funciona no mundo inteiro, menos no Brasil. A isso. Gente não tem o cuidado. Então, os turistas internacionais, Europa, Estados Unidos, os asiáticos, de uma forma geral, todo mundo vai atrás de história. Claro, e do que faz diferença. A gente fica focado somente só o mar e duna, sem ter história. Só o apelo.
1: O binômio sol e mar.
14: É o apelo sol e mar, e a gente esquece a história. Não está na hora da gente dar um basta. O Sebrae fez um trabalho belíssimo há uns 4 anos, talvez até um pouco menos ou um pouco mais, eu não lembro bem. Mas eles fizeram um trabalho belíssimo e apresentaram lá na rua Frei Miguelinho, na casa da. Como é que chama? A Casa da Ribeira. Foi apresentado lá com uma série de vídeos, muito interessante. Talvez valesse a pena você, como presidente da Câmara, encabeçar esse movimento.
1: Você já imaginou o aeroporto de Parnamirim, ele trazido de volta a 1940, 42 por aí, um supermercado, com uma nova cidade ali, turística.
2: Sim.
1: Entendeu? A quantidade de gente que viria do mundo e tomaria conhecimento do que foi aquilo, de como foi importante para a guerra, Parnamirim foi, e o que viria de gente para gastar dinheiro, gerar emprego, gerar renda, entendeu? Iríamos lá, supermercados como eram na época,
2: sim,
1: Coca-Colas e tal, aquela coisa toda que americano sabe fazer.
11: É verdade.
1: Não, eles sabem fazer, nós não sabemos.
11: Mas a gente não sabe é contar a nossa história.
1: Não sabe contar.
2: Ela fica impressionante como a gente gosta de ir buscar fora, né?
1: Se você chegar pegar Goethe, por exemplo, na Alemanha, o lugar onde ele se sentava, é cercado, e para você chegar perto, você tem que pagar. Onde Goethe sentava. Né? E nós temos tanta coisa aqui. Um cara com Câmara Cascudo, por exemplo, né?
14: Aliás, vale a pena visitar a casa dele. É um espetáculo. Estive lá.
2: Câmara Cascudo, a própria Anísia Floresta aqui. Nós temos um potencial histórico muito, muito, muito bonito e pouco explorado. Olha, veja que Parnamirim nós temos os dois principais pontos turísticos mais visitados do estado, que é o Cajueiro e ali a Barreira do Inferno, aquele museu que tem ali na Barreira do Inferno. São os dois principais pontos turístico mais visitado do estado do Rio Grande do Norte, né? Mas, por exemplo, vou dar um dado. Nós temos ali na Barreira do Inferno, através de uma lei que foi da minha autoria, que intitula Parnamirim Cidade Espacial, né? Existia o questionamento de que seria a base de Alcântara, né? A cidade de Alcântara Maranhão. No Maranhão, a base, a cidade espacial do Brasil, e não, a Agência Espacial Brasileira reconheceu Parnamirim, através dessa lei, como a cidade espacial do Brasil. Nós temos lá o CVT, que é o Centro Vocacional Tecnológico, o primeiro da América Latina, que é dentro de Parnamirim, dentro da Barreira do Inferno, uma espécie de...
14: A Barreira do Inferno, então, está ativa total.
2: Ativa total.
14: Na ideia da gente, da cidade...

0: Marte, você tem aula de como montar um foguete, enfim. E tudo isso a gente não usa, né? Os meninos lá do CVT ligam, vereador, manda, peça aí para mandar uma escola. Fica pedindo para os alunos irem. Então, um instrumento tão importante quanto esse. Mas sabe o que eu acho sobre o próprio Estado, nosso potencial econômico, que eu acho que é muito mais voltado ao turismo também, não só com relação ao sol e mar, mas, por exemplo, a interiorização do turismo com o turismo de serras, né? A gente tem o circuito das Serras Potiguares. Começando, tem um grupo lá no oeste, voltado ali, Martins, Porto Alegre, São Miguel, Luiz Gomes, as serras mais para cá, São Bento, enfim. Monte das Gameleiras, a gente voltou.
1: Também tem no Seridó, Lagoa Nova, Serra Verde.
0: Isso. Lá, né? Nós voltamos agora de Brasília e eu tive com o ministro disse, vocês, é muito difícil a gente fazer a interiorização do turismo no Rio Grande do Norte, porque vocês não fizeram o dever de casa.
1: O turismo... Vereador, deixa eu chamar um intervalo, a gente volta falando sobre o turismo aqui e o dever de casa que não foi feito depois do intervalo. Nós voltamos rapidinho.
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18: A MG Motors vai produzir no polo automotivo do Ceará e uma novidade que eu compartilho com vocês, caronas. Eu sou Jorge Moraes e estou aqui na China para falar dessa presença dos chineses no Nordeste brasileiro. Eles vão produzir na mesma planta de Horizonte, onde é feito o Spark LV. A Chevrolet também prometeu a fabricação da Captiva. E esses dois carros, o primeiro já está em andamento, o segundo está vindo por aí. Mas no meio do caminho vem a SAIC trazendo a MG Motors, que a SAIC é dona. Né? Os chineses são donos da MG, uma marca inglesa com mais de 100 anos de história. E o MG4 Urban será feito nesse polo automotivo. É claro que tem muita novidade pela frente. Essa notícia eu repercuto agora, mas essa produção

0: também só acontece no final do ano. O carro chega importado, começa a ser vendido por aqui e vai concorrer com o Geely SX2, o BYD Dolphin e o Aion UT da GAC, que tem lançamento previsto aí para metade de maio, chegando às lojas nos próximos 10 dias já, viu? Estou antecipando aqui. A gente se fala, caronas. Até um próximo comentário aqui da China.
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4: Ah, isso aí.
5: 13:38, estamos no ar, de volta com o Meio Dia na Mix, o melhor mix de notícias. Nós estamos batendo papo aqui com o vereador César Maia, não é o do Rio de Janeiro, é o de Parnamirim, é o nosso. Porque lá no Rio de Janeiro, César Maia, que foi deputado, foi prefeito.
6: Governador, né?
5: Foi governador. Hoje é vereador, né? Ou é prestador,
6: é
5: nem sei
6: é mais. Vereador no Rio de Janeiro.
5: Vereador do Rio, né? Inteligentíssima figura, mas doido é tudo, como diz o povo.
4: Já tirar a pedra.
5: É. Antes da gente voltar com o vereador César, eu queria chamar aqui o comentário do dia do nosso colunista da segunda-feira, Pedro Albuquerque, na coluna Economia e Mercado.
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7: Boa tarde, Jenner. Boa tarde, ouvintes e telespectadores do Meio-dia na Mix. Em nossa conversa sobre economia e políticas públicas de hoje, vamos falar sobre os dados do emprego no Rio Grande do Norte. Foi publicado o CAGED, que é o acompanhamento das admissões e demissões por estado, incluindo o Rio Grande do Norte, para o mês de abril. E a notícia não foi positiva. Em verdade, desde fevereiro, o CAGED vem mostrando que o Brasil, inclusive, vem perdendo força na geração de maiores saldos de contratação. Portanto, mês a mês, nós vínhamos acompanhando uma espécie de desaceleração. Toda vez, o mês de abril para o Brasil revelou-se muito positivo e mostrando uma recuperação. Infelizmente, no Rio Grande do Norte, isso não aconteceu. Portanto, o Rio Grande do Norte foi na contramão do que o Brasil em geral apresentou. Inclusive, nosso estado gerou um saldo negativo. Ou seja, nós tivemos mais demissões do que admissões, gerando um saldo negativo de 156 vagas a menos quando comparado com o mês anterior. Quando nós observamos todos os setores, quase todos terminaram o mês de maneira negativa. Vamos a eles. A agropecuária, por exemplo, demitiu 1.050 pessoas. A indústria ficou com um saldo negativo de menos 152, com destaque para a indústria de transformação e indústria de extração. Respectivamente, as duas tiveram saldos negativos também. O comércio, que é um setor que normalmente gera maiores empregos, também apresentou saldo negativo de 354 vagas a menos. Apenas setor de serviços e construção civil apresentaram resultados positivos no mês de abril. A questão toda é como o Rio Grande do Norte está também nos 4 meses. Portanto, de janeiro a abril, o que, que aconteceu? E o dado, pelo menos no acumulado do ano, é positivo em 242 novas vagas no Rio Grande do Norte. Esse saldo realmente é muito pouco quando a gente compara com 2025, revelando, sim, um sistema de desaceleração na geração de novas vagas de emprego, o que nos preocupa. Vamos manter a atenção nesse indicador e acompanhar como os próximos meses virão. É isso e até a próxima.
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5: Valeu, Pedro Albuquerque. Sempre um comentário preciso, né? Essa história essas informações do Caged são importantíssimas para a gente monitorar. Tem até um texto que eu fiz nesse fim de semana. A partir, eu recebi essa informação do Caged na sexta e eu fiz um texto, coincidentemente, falando sobre o não trabalho.
8: Não trabalho.
5: Mas ficou um texto muito longo. Eu tentei reduzir, mas que eu achei que eu reduzi, mas achei que se reduzisse ele perdia substância e eu publiquei.
8: A essência, né?
5: No meu blog, ele ficou muito longo, mas eu publiquei assim mesmo. Tem repercutido bem e eu acho que eu vou levar ele para publicar no jornal, embora ele seja longo. Vou pedir para abrir uma exceção. Nós estamos conversando aqui com o vereador César Maia, que é presidente da Câmara Municipal de Parnamirim, e que a gente sempre, como eu digo, a gente traz para cá o entrevistado e amplia a pauta articulada para a entrevista. E aí a gente já vai ampliar para tentar obter mais informações e para enriquecer a discussão. Vereador, tem uma pauta aí que é a Via Verde. Queria que você desse aqui para o nosso ouvinte, dissesse o que é a Via Verde, em que estágio está hoje, se vai sair. Tem gente que acha que não vai sair, que estão deixando para trás. Eu queria uma explanação sua a respeito.
6: Olha, Gêner, eu sou muito otimista. Eu acredito que a Via Verde sai. Obviamente não é uma obra que a gente vai fechar os olhos para dormir e amanhecer o dia com ela pronta. Não é assim. É uma obra grande que exige diversos parceiros, não vai ser só o município de Parnamirim, a gente precisa do governo do estado, da bancada federal e estadual, mas a notícia boa que nós temos é que foi assegurado através de uma emenda parlamentar, R$6 milhões agora, e garantimos...
5: Pode citar o nome de quem diz que...
6: Deputado Girão destinou para o orçamento desse ano R$6 milhões, voltamos de Brasília agora com essa emenda. E a Câmara Municipal tinha destinado já, dentro do orçamento para esse ano, mais R$2 milhões. Então, essa primeira etapa, nós temos no orçamento de 2026, R$8 milhões. O que é que está pegando hoje?
5: Esses recursos são suficientes para quê? Para fazer o projeto? Para quê?
6: Para iniciar. Né? É uma obra que a gente inicialmente custava-se R$25 milhões, hoje a projeção é de superar os R$30 milhões. Então, não é uma obra barata.
5: Uma obra cara. Mas, e ela vai ligar. Ela vai ligar os dois trechos, BR-101 com...
6: Olavo Montenegro. Uma pista duplicada de 3,6 quilômetros, iluminação, energia toda embutida, parte elétrica.
5: Tem um trecho aí que vai ficar dentro de área do...
6: Militar.
5: Como
6: da
5: é
6: que base aérea. Já está resolvida essa questão. Inclusive estive com o Brigadeiro Rezende lá em Brasília, que era o comandante da base hoje. Hoje ele responde junto à aeronáutica, junto ao governo federal. Lá em Brasília, fez essa interlocução. Ele gostaria de ter entregue a obra na gestão dele, mas nós temos esse grande aliado lá em Brasília, o comandante, o brigadeiro Diógenes, que é o que assumiu recentemente agora também. Então a gente tem um entendimento da base de que é uma obra necessária, né? Como eu disse, sob pena daqui a pouco a gente vai inviabilizar a moradia daqueles bairros de Acopab, Nova Parnamirim.
5: Quer dizer, vai desafogar a Maria Lacerda,
6: Abel Cabral, a própria Ayrton Senna, né? A gente vai ter uma nova rota de acesso, né? Você não necessariamente precisa passar dentro de Parnamirim, se você quiser chegar à BR-101. Ali, como eu disse, ainda é uma área grande para expansão, então daqui a pouco nós vamos ter novos empreendimentos. Fizemos um estudo na Câmara Municipal onde vai ter a valorização aí de 20%, aproximadamente 20% de valorização imobiliária naquela região, a chegada de novos empreendimentos. Então nós temos geração de emprego e renda, a arrecadação do município vai melhorar com certeza com relação aos novos imóveis que vão e com a própria valorização também. Nós temos aí, Gêner, uma obra que eu julgo ser extremamente necessária, ela versa também sobre saúde pública, porque a partir do momento que eu diminuo o tempo no trânsito dessas pessoas que passam uma hora, 40 minutos para atravessar a Maria Lacerda e chegar na Copab, eu estou dando a ela a melhor qualidade de vida, eu estou melhorando a questão da ansiedade, da depressão dessas pessoas.
5: Está falando como que está ajudando a psiquiatria.
4: Saúde mental, né?
6: Possibilitando também. Possibilitando essas pessoas que elas aumentem as horas de qualidade com sua família, enfim. É toda uma logística que nós temos. Eu, como eu disse, sou otimista, sou um jovem muito otimista. Né? Eu gosto da boa política e eu sei que é uma obra difícil, mas não impossível, e se Deus quiser, nós vamos entregá-la.
5: Eu acho que o otimismo é metade do caminho. Se você for otimista, eu sigo uma tese muito antiga, que eu não sei nem a autoria, mas eu já escutei muita gente falando, e eu mesmo já falo há muito tempo, que é a seguinte: Deus só diz sim. Ou seja, se você botar um não na sua vida, ah, eu não vou conseguir, Deus diz sim. Ah, eu não tenho disposição para fazer isso, Deus diz sim. E aí vai, se você disser inversamente, eu vou fazer, nós vamos conseguir, eu vou realizar, nós vamos ter sucesso, nós vamos encontrar bom resultado, Deus diz sim. Esse paralelo é para caracterizar o seguinte: tudo depende da gente. Se a gente tiver uma postura proativa, vai em frente, vai embora.
6: E aí eu vou complementar vocês, Gene, eu sigo uma que diz assim: a persistência leva ao êxito. É, lá na frente eu bati tanto na tecla da Via Verde que daqui a pouco vamos chamar de César Verde. Porque lá na frente vão lembrar, se aquele menino falou tanto de Via Verde, tá aí, saiu a obra. É. Mas eu acho que de tanta persistência estou ali, e daqui a pouco, Deus quiser, a gente vai conseguir avançar ainda mais.
5: Você está certo, porque a coisa pior que tem é um político sem propósito. Um político que não tem nada, que não defende nada, que não tem uma posição. Você tem que ter a posição, até para que as pessoas sejam. Use aquilo para fazer um contraponto ou se manifestarem contra, se quiserem, mas você tem que ter posição. Tem que ter o que apresentar. Você está apresentando uma. Eu nem sabia que era sua a ideia. Eu já sabia da obra, é evidente.
6: Né? Na verdade, não é que seja minha. Eu não gosto de ser pai dessas coisas. Eu acho que a gente consegue a união. Né? Eu acho que a gente está tão penalizado ultimamente na política brasileira, eu vou até levar para o cenário nacional, a gente está nessas divisões, né? Essa polarização, essa questão, que a gente acaba prejudicando. O que a gente importa que são as pessoas, né? Então, vou dar o exemplo de Parnamirim, Gene. Nas últimas décadas, nós tivemos governos mais voltados para a direita e governo estadual mais voltado para a esquerda, e muitas vezes o prefeito Parnamirim não ia bater na porta do governo do estado ou do governo federal por viés político e ideológico. Então a gente perdeu muito, como eu disse, a gente foi numa série de perdas nessas últimas décadas em Parnamirim com relação às forças políticas que não convergiam em determinados momentos, e a gente foi perdendo, sabe? E eu acho que, apesar de eu ter meu viés político, ideológico, partidário, eu acho que a gente não tem que ser assim. Você foi eleito, Franco foi eleito, você foi eleito, a gente tem que, a partir de agora,
5: trabalhar para todos, né?
6: Qual é o consenso aqui? Como é que a gente consegue avançar nessa pauta? Qual é o resultado que a gente vai entregar? Eu acho que é mais ou menos nesse cenário. A política está desse formato porque alguns lucram com essa divisão do país, né? E muitas pautas não avançam porque, por mais que você tenha boa vontade, o outro não quer que você cresça. Então a política está virando negócio, e eu acho que por esse lado aí não é interessante a gente ir, porque a gente acaba perdendo muito.
8: E eu espero que o povo compreenda isso, né? Esquerda e direita, esse negócio só traz prejuízo para ele. Eles esqueçam isso, né? Que eles vejam que quem tem a proposta melhor, se é da esquerda, se é da direita, não interessa.
5: A melhor proposta é mudar sempre.
8: A proposta e siga aquilo mudança. Ali e tal. Porque do jeito que está, meu amigo, eu lamento muito, sabe? Não dá vontade de votar. Do jeito que estão as coisas.
5: Né? Vamos virar isso. Preciso dizer agora, mandar os parabéns aqui para os aniversariantes do dia. Hoje é dia de mandar os parabéns para Eduardo Viana, velho e querido amigo, desde os tempos de basquete, chamado de Pindoba. Um apelido que a gente chama ele com carinho. Um abração para Eduardo Viana. Hoje é dia de parabenizar bem também. Breno Tino Cabral, técnico de voleibol, grande figura.
8: Grande figuraço.
5: Também a empresária Denise Lins, o oftalmologista Dr. Ramilson Tito, Dona Madalena Ramalho, Flávio Barros, Neriane Tavares, Tassiana Leitão e Nádia Macedo. Entre as figuras nacionais, aniversariam hoje o apresentador de televisão Celso Portioli, 59 anos, a modelo Isabela Fiorentino, 49 anos, a ex-governadora do Maranhão, Rosiana Sarney, 73 anos, e a atriz Andréa Richa, 62 anos. Entre as expressões internacionais, aniversaria hoje o ator genial do melhor de todos os tempos, Morgan Freeman, americano, 89 grande. Anos, queridíssimo, né?
8: Grande talento.
5: Admiradíssimo, né? Aniversaria hoje o craque Jordi Arrascaeta.
8: Arrascaeta aniversaria. Aí é craque.
5: 32 anos hoje. Quando a gente fala do nome dele, aí os flamenguistas, todos, inclusive eu, né? Todos se manifestam. Também aniversaria hoje a cantora Alanis Morissette, 52 anos, a modelo Heidi Klum, Hyde Clown, 53 anos, e o guitarrista Ronnie Woods, 79 anos, conhece?
8: Ron Woods?
5: É, Ronnie Woods.
8: Nossa senhora.
5: É, figuraça, né?
8: Quantos anos?
5: 79. Um pouquinho mais novo do que
8: Mick Jagger.
5: Mick Jagger, parceiro dele a vida toda. Ao lado de Kate Richards também, né?
8: É, só que se foi Charlie Watts, né?
5: É. Mas é isso. Nós estamos batendo um papinho aqui com o vereador, presidente da Câmara Municipal de Parnamirim, o vereador César Maia. É, vou pedir ele para concluir para a gente já tocar, tá nos finalmente do programa. Vamos entrar na parte política eleitoral, né? Como é, com que grupo político você acompanha agora? Você está lá, com que grupo político? Você é do MDB, deve estar junto com o Valtinho Alves, que está no grupo do liderado pela União Progressista, os dois partidos, a União Brasil e o PP, né?
6: Isso, exatamente. Inclusive, vinha falando com ele no telefone agora há pouco.
5: Larga ele aqui! É, a gente chama ele, não vem.
6: Ele tá nessa... O Valtinho está nessa empleitada aí diferente, né? Eu disse, Valtinho, as pessoas não estão sabendo nem a quem é que você vai ser candidato esse ano, né? Que você quer pré-candidato. Ele sabe para quê? Porque eu estava vendo lá uns estudos que a gente fez lá em Parramirim. Seu nome sai para tudo, menos para deputado estadual. Então você diga que você é pré-candidato a deputado estadual para você não ter problema. Mas a gente segue, nós fazemos a composição com a prefeita Nilda, né? Nós temos uma aliança muito positiva lá em Parnamirim. Acho que a cidade ganha quando o legislativo e o executivo
5: estão
6: bem, estão convergindo no mesmo caminho. A gente segue o pré-candidato Alisson, né, para governo do estado. A senadora Zenaide é um dos votos. Pré-candidato a deputado federal Kelps e estadual Kleber Rodrigues. Né, temos um voto ainda. A prefeita anunciou o segundo voto para Samanda, né? A gente está nesse diálogo. A tendência é permanecer no grupo, obviamente, com a prefeita. Acho que a gente precisa, partindo desse discurso de que Parnamirim precisa estar dentro de um projeto onde seja contemplada posteriormente, a gente está nessa linha, mas ainda não era o cenário ideal para mim. Não que eu quisesse ser candidato, mas eu acho que Parnamirim precisava estar bem representado em uma dessas composições.
5: Tem vaga ainda, tem a vice de Cadu. Tem os suplentes de todos os senadores. Tem o suplente
6: pois
5: de
6: Samara, talvez que aí quem está nessa.
5: Suplente de Stevens, suplente de Coronel Hélio, suplente de Rafael Mota. Está todo mundo aí. Eu acho que a eleição do senador está emboluada, né?
6: Pois é, Parnamirim, lembrem-se de Parnamirim, viu? Que para a gente compor. Eu quero aproveitar antes de finalizar. Você falou tantos aniversariantes. Eu vim agora da casa de Genival. Genival, talvez vocês conheçam aqui do Farol Bar. Tem acho que uns 30, 40 anos que ele trabalha no Farol Bar. É aniversário dele. Quero mandar um abraço aqui para ele. Eu disse que ia estar aqui na rádio. Então, um abraço. Desejar a você muita saúde, muita paz. É um cara excepcional. Pai de família dedicado. Então, daqui a pouco passo lá para almoçar com ele.
5: Trabalhador, né? A gente que defende o trabalho.
9: A questão que eu sempre digo aqui do Teatro de Parnamirim.
6: Sim.
9: Que deixaram destruído lá.
6: Um dos crimes cometidos por Parnamirim.
9: Da nossa cultura, do estado.
6: Um dos crimes cometidos, né? O Teatro de Parnamirim. E aí, isso a gente tem conversado com a prefeita Nilda. A prefeita, ela tem um... por isso que é interessante a sua fala, Gênia, sobre mudanças, né? A gente traz um oxigênio, a gente dá um gás diferente. São cabeças que assumem, a prefeita Nilda quebrando um ciclo aí de 24 anos de hegemonia política do mesmo grupo político que dominava Parnamirim, e aí ela traz ideias novas, né, tem feito esse exercício mais na saúde, que era algo mais emergencial, e agora está indo realmente para outras pautas. O teatro é uma delas, uma pauta delicada, um dos instrumentos que nós temos mais modernos aqui da região, era aquele teatro lá de Parnamirim, e hoje completamente inativado, acabado, destruído, né? Ela tem ido a Brasília já atrás de recursos junto ao Ministério da Cultura para reforma, para tentar resgatar aquele instrumento, mas as atividades que eram desempenhadas dentro do espaço do teatro é desempenhado hoje em outro espaço mais restrito, mas continua. Então tem aula de balé, aula de teatro, enfim. Mas a gente precisa sim. Eu acho que foi um dos grandes crimes cometidos na administração pública do Parnamirim.
5: Conversamos aqui com o vereador César Maia, que é do MDB e que é presidente da Câmara Municipal de Parnamirim. César, muito obrigado pela sua participação aqui conosco. Acho que a gente deu uma boa panorâmica sobre a cidade, sobre as coisas da política e também sobre ações importantes a serem desenvolvidas. Muito grato.
6: Eu que agradeço, Gênio. Eu sou muito conversador, como diz lá no interior. Gosto de conversar, então aqui o programa podia estender a tarde inteira. Eu gosto muito de dar pitaco também, então eu ia dar pitaco em todas as pautas de vocês aí. Mas eu quero agradecer a vocês aqui da bancada, a Rádio Mix, a todos os ouvintes. Mandar um abraço especial a todos de Parnamirim, dizer que estou à disposição. É feliz por estar aqui. Acho que de todos os programas ainda não tinha passado no de vocês.
5: Foi.
6: No seu, mas estou aqui e estou à disposição para quando vocês precisarem.
5: Muito grato. Vamos lá. Eu vou dar as efemérides aqui agora. Hoje é o dia do leite, não sei se vocês sabem.
8: Não.
5: Dia do leite. Hoje é o dia da imprensa. Saudação
9: a
5: todos.
9: Eu nunca fiz nenhum amigo tomando leite. Agora, bebendo cerveja de mesa de bar, já deve ter 1 milhão.
5: Eu, depois da Covid, o que ficou para mim foi eu criei um algeriz a leite maior do mundo. Não sei porquê.
9: Você tem intolerância lá?
5: Nunca tive.
9: Não?
5: Foi depois da Covid, apareceu essa coisa aí. Bom, hoje é o dia da imprensa, nossa saudação aos que fazem a imprensa. Hoje é o dia do andar descalço. Existe coisa melhor do que você andar descalço na beira da praia?
9: Mas... E os médicos recomendam.
5: Né? Na beira da praia faz tempo que eu não ando. Hoje é o dia de jogar uma moeda. Hoje é o dia do carroceiro. É o dia da primeira transmissão de TV no Brasil. Hoje é o dia da conscientização pelo abuso narcisista. É o início de junho laranja, mês de conscientização sobre a anemia e a leucemia. É o início da semana do meio ambiente. É o início do junho verde, que é de conscientização, já falei, sobre prevenção do meio ambiente. Início do junho vermelho, mês de conscientização sobre a doação de sangue. Início do junho lilás, mês de conscientização dedicado à divulgação do teste do pezinho. E é também o mês de conscientização e prevenção contra a violência à pessoa idosa. Com essas efemérides, hoje eu concluo.
8: Oi, menino. Hoje é o mês do São João.
5: Não, mas nós vamos falar bastante. Mas aí. É verdade, mas. É isso aí, é o mês de São João. O meio-dia na Mix fica por aqui. Nós voltaremos amanhã a partir do meio-dia. Até lá. Aproveite seu dia. Tchau.
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0: Mix 1226, Billie Eilish com Wildflower aqui na Mix.
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2: A próxima Copa do Mundo FIFA também aposta em soluções sustentáveis, uso de materiais recicláveis e incentivo ao transporte coletivo. Tudo isso faz parte do plano. É, não é só a bola rolando não, viu? É o futebol olhando pro futuro, dentro e fora das quatro linhas.
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0: americano é bacana, né? Nós vamos ter a seleção brasileira jogando e também as eleições. Aí eu aproveito para falar também umas coisinhas que eu tenho guardado aqui.
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10: Fala, caronas, eu sou Jorge Moraes e tô trazendo as notícias aqui direto do Salão de Pequim, o salão do automóvel mais relevante do mundo hoje, e na China, com mais ou menos 1.800 carros, o que a gente viu foram dezenas de automóveis que chegarão ao mercado brasileiro. E já até o final do ano, acredito eu que a gente encontre aí pelo menos uns 10 novos veículos chegando ao mercado, todos vindos da China. Nada de fabricação por enquanto, mas quando se trata de fabricação, é óbvio que a gente vai contar as novidades das marcas que estão chegando ao país como novatas, sim, mas que vão fabricar no mercado. Digo que a DFM, que é a Dongfeng, vai aparecer no Brasil e certamente utilizar a estrutura da Nissan lá em Resende, no Rio de Janeiro. E o Grupo SAIC já marcou presença e vai começar a produção no polo automotivo do Ceará, que são as novidades que eu trago daqui e vou repercutir em nossa próxima coluna. É isso aí, caronas. Até a próxima.
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0: Mix agora 3:04, começando mais uma edição aqui do Super Mix. São 40 minutos de música sem nenhum intervalo, começando agora. Então vai lá, WhatsApp liberado, 11983408000. Você vai mandar o seu nome completo, porque último dia do mês, tá valendo mini speaker ou fone de ouvido, e o fone de ouvido Aiva pra você. Último dia do mês tem o sorteio, então manda lá e boa sorte.
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Permis, 40 minutos de música. Essa é a música da Mix para a Copa do Mundo da FIFA 2026, com Marcelo Falcão, Carlinhos Brown e Bruno Martini. 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
2: Mix agora 3h40, Adjunct com Photograph. Encerrando aqui os 40 minutos de música sem nenhum intervalo. Foi bem, né?
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1: Essa é a música da Mix para a Copa do Mundo da FIFA 2026. 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

0: Essas foram três das mais pedidas por você em 2011. A qualquer momento tem mais.
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2: A Copa do Mundo FIFA vai colocar à prova não só o talento, mas também a resistência das seleções. Olha, pra você ter uma ideia, a distância entre Seattle e a Cidade do México passa fácil dos 3 mil quilômetros, é mole? E claro que isso exige uma logística afiada, recuperação rápida dos jogadores e uma adaptação total ao fuso e também ao clima. Ou seja, além dos 90 minutos, essa Copa também vai ser decidida no preparo fora de campo.
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0: Mix, agora 4h35, Cássia Eller, o segundo sol.
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0: Mix e as mais pedidas de hoje. Só tem musicão, né? Já já, depois do intervalo, não sai da Mix.
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1: Mix agora 5:04. Como é que tá essa tarde de segunda-feira? Começo de semana, vamos lá para as mais pedidas de hoje. Então se liga porque o Top Mix abre com BTS, Swim.
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1: Mix agora 5:19, música número 1 de hoje, Taylor Swift com Fate of a Filha. 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
1: Tem novidade de música e cinema. Acaba de ser confirmado Cássia, o filme. Um longa que promete contar a trajetória da cantora Cássia Eller. O anúncio foi feito pela Maria Eugênia, ex-companheira da Cássia Eller, né? Junto com a confirmação do filme, também veio a notícia de que a atriz Luísa Arraes vai interpretar a Cássia Eller nas telonas. Pois é, a atriz foi selecionada depois de testes com várias outras atrizes. Cássia Eller é um dos maiores ícones do rock nacional até hoje. A cantora morreu no ano de 2001, teve vários sucessos como Segundo Sol, Relicário, Malandragem, muitos hits que inclusive foram fruto de uma grande parceria com o Nando Reis, né? O longa Cássia, o filme, deve chegar aos cinemas no ano que vem e para celebrar o legado deixado pela cantora, após cerca de 25 anos da morte dela, né? Viva Cássia Eller sempre! E aqui na Mix, claro, você curte todos os grandes sucessos da Cássia. Aqui toca o Segundo Sol, toca Relicário, toca Malandragem e muito mais. Para saber mais sobre o filme, radiomixfm.com.br, cola por lá.
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12: E aí, meu Brasil, queridos todos e todas, atenção. Aperte a tecla SAP aí de onde você está ouvindo a Mix. Pode ser na Alexa, no carro, né? No carro, enfim. Vamos lá, Caco. Eu falo uma, você fala outra. Atenção, pessoas, prestem atenção.
13: Olha lá, hein?
12: Vamos lá.
13: É o gag. Pô, gag eu também já não sei. Já começamos mal. Agora tem o FOMO.
12: E tem o OLD.
13: E tem o FLOP.
12: E tem o 6-7.
13: E tem o CUNTY.
12: E tem o RED FLAG.
13: E tem o JURO.
12: Tem o DELULU.
13: E o CRINGE, mano. CRINGE é ruim. É, o CRINGE é ruim. Já tô sabendo, cara, que é ruim, cara.
12: Meu, você vai farmar uma aula, irmão.
13: Olha lá ele.
12: Tancar.
13: Ih, isso aqui é mó Sly. Slay?
12: Slay.
13: Slay.
12: O supla é Slay ou Sly?
13: Slay.
12: Slay. Coringa.
13: E tem o... Dicks.
14: Charada.
13: E tem, o que é Dix, mano?
12: Um perfil privado.
13: Ah.
12: Foi aquele perfil que o filho do Luciano Huck tinha E aí chamou uma garota, aí a mina dele brigou com a garota porque era um perfil... aquela coisa toda. Isso é um dix, é um perfil privado de uma rede social. E aí vai aquela pergunta, né, Caco? Vocês sabem o que significam essas palavras, queridos e queridas? Porque é isso que estamos tentando fazer hoje. Então... chamando todos os pais, adolescentes, professores, tios, primos que convivem com a nova geração. Queremos saber de vocês. Essas palavras que a gente acabou de falar aqui, né? E que a gente abriu o programa são algumas do dialeto dos shoppings. Esse é o tema de hoje, gírias das novas gerações.
13: Ô, Raiz, eu tava pensando aqui, se eu aprender esse monte de gíria, eu posso me sentir mais shopping?
12: Não.
13: Não?
12: Não, porque você precisa falar isso com propriedade.
13: Ah, entendi. Então eu vou estar me apropriando culturalmente da gíria dos jovens.
12: Não, mas aí vão chamar você de tiozão falando assim, ô, mano, é meio... Pô, oh, tá flop, mas tá meio 6-7. Você acha que...
13: Ele vai me chamar de cringe?
12: Ah, vai chamar totalmente você de cringe.
13: Cara, não, isso aí já vi que é ofensivo. Porque eu fiquei sabendo outro dia, quando alguém chegou e falou, meu, você tá tipo meio cringe. Eu falei, que é meio cringe,
12: ele,
13: meu?
12: Fala ele!
13: Fala ele, eu falei, ah, cringe é meio cafona. Eu falei, meu, cafona é teu pai.
12: Não, falaram que você tava Delulu.
13: Que Delulu o quê, mano?
12: Delulu é você tá delirando, irmão.
13: Meu, só que é o seguinte, a galera que não chegar junto no Mix Tudo, não colar com a gente no nosso youtube.com/@mixtudo na Mix, vai sofrer de uma parada, Raiz.
12: Exatamente.
13: Vai sofrer de fomo.
12: A gente quer saber, você tem um adolescente ou criança em casa que tá inventando palavra também? Ou, na verdade, existe e você nem sabe o que é? Você sabe dizer o que elas significam? Faltou alguma coisa nessa lista aqui? Então você vai ter que dizer, ouvinte da Mix.
13: Vai ter que dizer e vai ter que dizer no nosso Instagram, na @mixtudonamix. Você vai mandar seu áudio pra você confortar o meu coração e o do Raiz aqui. Também do nosso papito do
12: Cara,
13: Supra, que já tá aqui com a gente.
12: Exatamente! Vocês viram que no começo aqui, né, do nosso programa, eu já chamei o Supla. E aí, Supla, o que que é? Ele já respondeu. Papito, seja muito bem-vindo mais uma vez, você é da casa.
1: Muito obrigado, Chef.
12: Supla tá na área.
1: Mas olha, eu tô vim aqui pra aprender. Vim aqui divulgar o meu show, que vai ser o dia 5 agora, na Casa Rocambole, em Pinheiros, sexta-feira agora. Lançamento do meu álbum, Nada Foi em Vão. E tô aqui pra aprender as novas gírias.
12: Querido, a gente vai falar hoje, James, sobre isso. Sobre...
1: não queira ser o que você não é, né?
12: Exatamente, porque fica feio, né, cara? Fica fake. Fica fake news,
1: fica,
12: né,
1: tipo,
12: velho?
1: Cringe aí.
12: É, fica cringe, né, cara? Você quer ser o que você não é, querido.
1: Oh, whatever the hell you wanna call it.
12: Aí, ó, tá vendo? Aliás, se falando aqui no Supla, Papito, foi um dos caras em que, lá atrás, Champs, a gente ouviu você falar e você criou, né, os seus próprios bordões, Supla. Até você é conhecido. Ah, cara, então, até hoje, mas é teu. E aí, sim, a galera mais nova também fala, e a galera aqui, né, que tá ouvindo a Mix, né, Caco?
13: Com
12: também
13: certeza.
12: Fala.
13: O Papito já é, mano, é conteúdo nacional, né? Você tá ligado?
1: Ah, não tô, mas você tá falando, então fiquei ligado. Come on, kids.
12: Come on, kids. Você
1: mesmo.
12: Você Papito, tá sabendo aí.
1: Uh-huh. O que eu tô sabendo?
12: Desse novo dialeto aí da molecada, você manja alguma coisa?
1: Não, coisas? Eu escuto essas coisas por aí, mas eu não vou correndo atrás disso, não. Não é o que me interessa muito. Pra
12: mas
1: ser
12: já
1: muito
12: ouviu
1: honesto.
12: Assim, né?
1: Não, eu acho bom a gente estar aqui pra aprender, né? Então eu quero aprender de você, senhor. Agora não! Eu quero saber o que você tem a nos ensinar.
12: Cara,
1: né? E quero aprender com a nossa audiência aqui no Mix Tudo, porque eles vão trazer, né? Eu sei que tem uma molecada que escuta Mix também bastante.
12: Muito, cara.
1: Então
12: muito.
1: É legal pra gente aprender. É,
12: então,
1: né? Chegar arroba de Mix Tudo na Mix. Aqui, né? Não vem de salto alto que não vai dar muito bem pra mim. Então,
13: na moral, não vem de salto alto que o Supapito aqui tá de coturno, meu.
12: Cara, queremos entender as gerações, então, você, ouvinte da Mix em todo o Brasil, manda pra gente um áudio aí. Curioso. No arroba Mix Tudo na Mix e entra já no nosso YouTube. Estamos com o nosso canal. Atenção, você que tá no canal oficial da Mix. A gente não tá aí, né, Caco?
13: A gente tá aqui na Mix, claro que tá.
12: Não.
13: A gente tá nos dois aqui.
12: A gente tá nos dois, mas quem tá aí no oficial não vai poder interagir com a gente.
13: Ah, sim, exatamente. Ó, vamos explicar pra galera que tá chegando agora. É o seguinte, como o Mix Tudo cresceu demais, agora a gente tem o nosso próprio canal de YouTube, que você entra aí no YouTube, é só digitar arroba Mix Tudo na Mix, que é o canal do Mix Tudo. Você vai lá, se inscreve, ativa a notificação e aí você começa a resenhar com a gente aqui na live, porque aí sim a gente consegue ver e destacar os seus comentários. Mas também estamos ao vivo no canal da Rádio Mix FM, transmitindo nos dois lugares, mas é claro que a gente quer interagir com vocês, então pula pra cá na arroba Mix Tudo e gerar aquela moral de seguir nosso canal, né, Raiz?
12: Queremos saber tudo sobre a geração alfa, que é essa geração nova que inventou essas gírias, esses jargões aí. Manda pra gente aqui, queremos aprender hoje.
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1: Mix, agora são 6h12, a gente curtiu o som do Kiss, We Are One. We Are One poderia ser também uma gíria, né? We Are One.
2: Pô, a gente, cara, é um só, cara.
1: Ô, oh, cara, somos um só. Gente querida, estamos de volta aqui no Mix Tudo e hoje o nosso tema é gírias da nova geração. Falamos algumas pra você que tá chegando agora, tipo Delulu.
2: Pra mim, a gíria já me lembra aquele negócio no.
1: Vamos aí, cara, Farmaraura, Laele, Tancar, Slay. Então é o seguinte, isso vai muito das gerações. Se falando em gerações, sim, entendendo as gerações, Caco.
2: Vamos lá.
1: Baby Boomers foram os nascidos entre 1946 e 1964.
2: Ó, tem a geração X também, que foi nascida, não é a geração da Xuxa, tá? Nossa, agora eu fui cringe, hein? Ah, meu Deus, nascidos entre 1965 e 1980 e que fizeram literalmente a transição do mundo analógico para o mundo digital.
1: Sim, exatamente, a minha geração Y ou os millennials, nascidos entre 1981 e 96, essa geração viveu o boom da internet na juventude, comecinho ali da internet.
2: Agora a gente tem a geração Z, que poderia ser a geração IAS. Da nossa produtora.
1: A nossa produtora.
2: É, nascidos em 97 e 2010. Entre 97 e 2010.
1: Gente, a IA já tem uma geração, cara.
2: Ela
1: geração
2: já é uma IA, cara. Ela já é uma IA.
1: É verdade, é uma IA. Nasceu junto com a IA, a nossa produtora. Gente, ela é uma leoa. E a geração Alpha? Nascidos entre 2010 e 2025, agora que são os filhos dos millennials, nascidos em um mundo hiperconectado e comandado por inteligência artificial. As crianças já nascem hoje rolando e dando scroll na tela do celular, irmão.
2: É isso aí, mano.
1: Você não tá entendendo. Com 3, 4 anos, uma criança já pega ali o controle remoto da TV, ela vai mexendo e fala, com quem você aprendeu?
2: É loucura, cara. Hoje em dia, eu até fico pensando assim, eu quero ser papai, né? É um projeto aí de vida. Mas eu fico pensando, será que eu vou educar o meu filho ou eu vou ter que adestrar um algoritmo? Fico pensando aqui.
3: É bom, você já tem um filho, ele vai te explicar tudo.
1: Exato, é boa, Supla!
2: Verdade, cara!
1: Boa, papito! Gente!
3: Pai, é assim que é.
2: É, mano, você tá viajando, cara.
3: É assim que vai ser.
2: Aí fala, ai, meu pai é tão cringe, meu.
1: Cara, o Supla tá com a gente hoje, ele vai falar do novo show que vai estrear essa semana, vai sair em turnê, tem tantas coisas legais. E o Supla é o cara dos bordões, ele criou. Então, quando você ouve, você fala, nossa, eu já ouvi isso. Não, é o Supla. Então, bordões do Supla. Vamos lá, Supla.
3: Bom, eu falei,
1: Come on, kids, come e come on, kids. Champs. Faz tempo que você criou, você lembra?
3: Assim, com a mão, mas come on, come on, né?
1: Come on, kids.
3: Não, é uma coisa, acho que isso aí veio dos Beatles, eu acho. Uhum. Aquela música, last night I said these words to my girl. Mas ele vem no refrão, come on, come on, come on, come on. E o amigo meu sempre tira um sapato, parece que você fala, com a mão, mas não é. Come on. É come on, kids.
1: Come on, kids.
3: Aí tem outro que é Champs, que...
2: Champs é sensacional.
3: Que vale pra qualquer... Homem, mulher, trans, não, o que você quiser.
2: Não, mas você chama de champs. Pelo menos eu chamo meus amigos de
3: na
2: champs.
3: Na positividade.
2: É, são os caras que são muito
3: são
2: chapa.
3: Campeões.
1: E aí,
2: chapa. Ó, eu falei chapa, já virei anos 80 de novo. Ó, esse aí é meu chapa, meu.
1: É, isso é anos 80. Isso é cringe. Por exemplo, papito, tem uma que você fala, oh, darling!
3: Oh, darling. Não, mas oh, darling, porque I think it's like really romantic. Eu acho romântico. E eu gosto de falar, oh, that's lovely.
1: É muito amável.
2: Adoro esse sotaque no papinho.
3: Aí eu puxo até para um britânico. O meu sotaque é americano. It's very American. But I can be very posh, you know?
2: Agora, vamos
3: like
2: inclusive...
3: Very British.
2: Vamos mostrar como se fala garrafa em inglês americano e garrafa em inglês britânico.
3: Uau. Eu não sei como é que fala.
1: Um é bottle e outro é bottle.
3: Bottle.
1: Boa, papito.
2: Você fala sempre com uma maçã na boca, né?
3: Yes.
2: Uma
3: porrada
1: off. Supla. De onde veio?
3: Que eles falam, eles falam, olha, o que você falou?
1: Verdade, de onde veio?
3: As pessoas veem no Rock in Rio e ficavam falando, I don't understand, man. It's very hard to understand.
2: E o pior é que foram eles que criaram a língua, né? Que loucura.
1: Então, troféu Silvio Santos peladinho, irmão.
3: Pode falar.
1: De onde veio?
3: Isso aí veio quando eu ganhei o troféu imprensa do Silvio Santos, artista revelação, melhor músico, negócio. Aí eu recebi e eu olhei e falei, uau, parece o Silvio Santos pelado, eu pensei. Mas eu nunca falei isso naquela época. Depois, quando começou a coisa da internet, eu comecei, olha, quando abri a caixinha de perguntas, o pessoal fazendo a pergunta e falava em duplo sentido, vinha aquelas perguntas meio malucas. Eu adoro responder até hoje, né? e falava, vai levar o troféu Silvio Santos peladinho.
1: Eu vou fazer então, um adendo
3: ficou
1: aqui.
3: Ficou uma coisa natural e funcionou.
2: E leve.
1: É leve.
3: Cara, é tão ridículo troféu Silvio Santos. É engraçado.
1: Exatamente.
3: É só, esse negócio, o pessoal gosta de ver essas respostas, porque acabou, tá saindo do trabalho, é 30 segundos ali, papaputa, é muito engraçado. Então, super original, vai lá e confere e tá lá.
2: Mas pegou o Silvio Santos peladinho, sim, porque tem um inho. Que é mais, né? É mais palatável. Se você falar, Silvio Santos peladão, falei, ah, não, caramba,
1: não, fica meio grotesco, meio porn. Fica, cara. Agora, Caco, eu tenho que falar uma coisa, principalmente pra essa galera da geração Z e da geração Alpha que tá ouvindo a Mix agora. O Supla, gente, ele fez parte do primeiro reality show brasileiro que depois deu aí a ideia, ou então, enfim, para o Big Brother Brasil. O Supla, ele fez parte da Casa dos Artistas.
3: Meu Deus.
1: Foi um momento único pra... Cara, mas foi incrível aquilo.
3: Ah, foi divertido mesmo.
1: O Silvio foi o quê?
3: Foi divertido.
1: Não, cara, mas foi porque assim, legal. A Casa dos Artistas, então tinha você, tinha a Bárbara Paz, tinha uma galera legal pra caramba. E foi a Casa dos Artistas, que foi o embrião do que a gente conhece hoje, depois de 20 e tantos anos no ar, do Big Brother Brasil.
3: Sim. Na verdade, era o Silvio Santos pegou a ideia, acho que... Pô. Ele pegou a ideia que a Globo ia fazer mesmo e ele falou, só que eu vou fazer com artistas.
1: E foi muito legal!
3: E aí depois ele foi processado, mas aí ele liberou, aliás, ele entrou, eu me lembro, ele entrou na Casa dos Artistas e falou, talvez o programa tenha que acabar, mas aí não conseguiram acabar com o programa, ele continuou. E beleza, aí depois virou o Big Brother, mas realmente foi o primeiro mesmo.
1: Foi a Casa dos Artistas, você lembra, Capo?
2: Eu brasileira. Ou se lembro.
1: Você lembra?
3: Partiu fantástico todo domingo.
1: Cara, era
3: você
1: muito...
3: tinha quantos anos, Capo?
2: Puta, cara, eu tive... Peraí, isso que ano que foi? Foi em 2000?
3: Foi em 2000,
2: é. Cara, 2000 eu devia ter 11.
3: Uau.
2: Não, 40, 18, 6. Meu, 40.
3: Flies, o tempo voa, né,
2: tempo flies, mano.
3: De olhos.
2: Meu, sempre eu já tô de cabelo branco, papito. Porra, isso, não,
1: você nossa, encarga. Tá... Então você pinta, não. Tá? Gente, é não, o seguinte...
3: Não parece de cabelo branco.
1: Né? Queremos saber de vocês, então. Você aí que tem alguém da geração Z ou da geração Alpha que tá criando essas novas gírias, você conhece alguma? Compartilha com a gente, manda áudio, queremos ouvir, @mixtudonamix no Instagram. E chega aqui no nosso canal aqui no YouTube, estamos com o canal do @, mas você precisa colocar youtube.com/@mixtudonamix. A gente tá com o Papito que vai falar sobre sons dele, show novo, então faz pergunta pro Papito também, estamos te esperando.
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1: Mix, agora são 6h23. A gente com o Ariana e o Drake com Work. Hoje a gente tá aqui com o Papito, com o Supla. Vai falar do show, do lançamento. Aliás, da última vez que o Supla teve aqui, Caco, ele lançou, né, a música que ficou na programação da rádio. Foi legal pra caraca. Então ele vai dar continuidade. Aliás, esse show, Supla, a gente vai falar sobre ele, mas ele ainda não estreou. Ele vai estrear agora, certo?
2: Ele vai estrear. Eu já tenho tocado, lógico. Esse final de semana eu toquei em Santos, Piracicaba. Retrasada, tava em Maceió, na outra tava sei lá onde, pelo
1: com
2: Brasil,
1: esse show que você vai lançar, foi uma experimentação?
2: Vou experimentando ele. Boa. Porque o que aconteceu foi o seguinte, eu fiz alguns shows aqui em São Paulo, mas foram de aberturas, né? Então não foi o meu show, né? Teve o show do Billy Idol, que eu fiz a abertura, teve o show do The Addicts, eu fiz a abertura, mas o meu show eu não fiz, então eu quero fazer agora dia 5 na Casa Rocambole
1: em São Paulo.
2: O show tá animal, tem uma super produção muito louca. É quase intimista o lugar, eu adoro.
1: Sim, você vai contar isso pra gente com detalhes, segura aí.
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6: 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Eu sou Jorge Moraes e quero encontrar com todo mundo aqui no próximo comentário na rádio, no Automotor.
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0: 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Bom, para não transformar essa festa em chateação, se você vai se aglomerar com a galera em algum lugar, a gente conta com a performance da nossa seleção e também com as dicas da Fabi Travaginho. 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
1: E aí, Raiz, tudo certo? Boa noite para todo mundo que tá ouvindo aqui o Mix Tudo. Pois é, né? A galera vai se aglomerar e, infelizmente, isso significa que a gente vai estar num ambiente propício aí para roubos e furtos de celulares, né? Então, hoje, eu separei algumas dicas aí para evitar esse tipo de problema. Primeira delas, nunca guardar o celular no bolso de trás ou em algum lugar de fácil acesso. Né? Usa doleira, usa pochete, usa cordinha. Esses acessórios, eles ajudam e muito, tá? Outra dica é evitar atender chamadas no meio da multidão.
0: Não dá, né?
1: Não pode. Se você precisar falar com alguém, vai para algum lugar mais tranquilo, mais protegido e assim, aí sim você atende o telefone.
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0: 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Fabi Travaginho, brigadão, até amanhã. 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
1: Beijo, Raiz, até amanhã.
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1: Mix, agora são 6h34, a gente curtiu o som do Kini no melhor mix do Brasil. É isso aí, querido. Tá tudo Delulo, tá cringe, tá Farma Aura. Olha lá ele.

0: Red flag, mano.
1: O que é uma red flag?
0: Uma red flag não é uma bandeira vermelha pra você, tá errado.
1: Meu, aliás, cara, red flag, mano.
0: Ô, Raiz, você que trabalha com a voz, não é muito gostoso você pronunciar o R? A minha avó falava assim, cara, não é o gíria, R. É o R. Então você que
1: mas
0: tá...
1: isso é muito regional, né?
0: É, mas é
1: que o R que você tá falando é muito paulista, é leite quente.
2: Família da Moca, Champs.
0: Família da Moca.
1: Família da Moca, dos pizzaiolos.
0: Meu papito nasceu na Rua dos Trilhos, mano. Tá ligado? Lá na Moca, velho. Juventus.
2: Javari.
0: Aí, um salve pra galera que tá ouvindo a gente na Zona Leste aí também. Sim.
1: E de todo o Brasil. Cara, temos áudios. Vamos ver o que os nossos queridos ouvintes estão aprontando aí com as gírias da nova geração. Manda aí.
3: Oi, Caco. Oi, Raiz. Aqui é a Fernanda do Rio de Janeiro. Oi, tudo Fernanda. Bem?
1: Tudo.
3: Então, agora eu tenho duas amigas estagiárias que elas não largam do meu pé porque elas acham que eu sou ícone. Segundo elas, ou idol, alguma coisa nesse sentido. A maioria do tempo eu não entendo o que elas falam, mas aí eu aperto a palavra escrita, né? A teclinha tradução. E aí, olha, que legal. Eu fui elevada como se fosse a papito do grupo, porque eu sou muito cool. Beijo, gente.
1: Cara, ela
0: você
1: é idol.
0: Cool, mano.
1: É cool.
0: Mano, é o que você tá pensando. É cool, não, cool. Que legal.
2: Se eu te peladinho, já pensei, mas... Você fala C-O-O-L.
1: C-O-O-L. E ela é muito ícone. Nossa, cara, você é muito ícone, velho. Nossa, meu,
0: você é top of the pops, mano.
1: É, total.
2: É
1: mas
2: divo, né?
1: É divo.
2: Esse papo de divo também. Sabe, foi buscar, hein, Tiago?
0: Então quando for...
2: Essa não é tão velha, não. Essa continua por aí, né?
1: Ah, com mano, certeza.
0: O papito cruza paulista ali, mano. Ele já passa divando, cara.
2: Divando é demais. Aí você tá, tipo, arrasando.
0: Outro dia eu vi o papito, que ele não me reconheceu, mas ele tava todo de branco, cruzando a paulista. Mano, você só viu o papito, parou o paulista. Aí eu, ah, é, papito. Ele olhou e falou, porra, sou eu, mas eu não sei quem é, cara. E passou de
2: volta. Depois eu vi você direito, aí eu vi, né? Às vezes eu não reconheço, né?
0: Não, de longe, rapaz.
2: De longe,
0: não
2: dá. Então, de longe,
1: meu,
2: é
1: papito, você é amado pelos nossos ouvintes, cara.
2: É mesmo. Ai,
1: vamos ouvir
2: obrigado.
1: Agora mais um áudio, meu manda Deus. Aí.
4: Boa noite, papito. Eu tô aqui em Rio Grande da Serra, me chamo Maria Eduarda, eu sou autista e seus sons me ajudam todos os dias na minha terapia. É, eu te conheci em Guarulhos. Eu não sei se você se lembra de mim, mas eu lembro com muito carinho. Beijos.
1: Cara, mano.
2: Eu lembro, eu acho que se não me engane, essa moça, é Maria Eduarda, ela até mandou um bordado muito bonito e tal. E muito obrigado, mano. E é isso aí, fico muito contente e lisonjeado que a minha música, a minha atitude geral toda tem te ajudado aí na sua caminhada. Muito
1: Supla,
2: obrigado.
1: Você é um cara de personalidade. Não, por isso
2: é
1: que as pessoas...
2: Escutar.
1: Né, cara?
2: Eu já... sei, é uma menina que foi num show de Guarulhos mesmo. Eu me lembro.
1: Ah, esse é o artista de verdade.
2: Eu tiro várias fotos ali com a galera. Né? Nem toda hora que a gente tira as fotos, porque às vezes quando acaba o show sai muito cansado, né? E tem um outro compromisso. Mas quando dá... assim, pra tirar as fotos, eu sempre tiro. Pra mim é um prazer, porque não é só o fato de tirar a foto. Assim, às vezes, por exemplo, em Santos mesmo, tava tirando foto com a galera. Falei, agora para um pouco, vamos conversar. Entrou uma família pra tirar foto. Vamos conversar. Como é que tem sido o seu dia? Tá bom morar em Santos? O que que tá pegando e tal? Então foi legal, assim, sabe, conversar com a pessoa que tá acompanhando o seu trabalho e ver o que que ela tem a dizer também, entendeu? Não é só a foto. A foto, legal, vamos tirar a foto. Mas vamos esperar 5 minutos, até me dar um break aqui. Né? Falou para o pessoal esperar um pouquinho.
1: Cara.
2: Ela falou um pouco da escola dela, como é que tava, né? da filha do casal que tava ali, o que, que ela tava pensando em fazer. E ela falou, uma das coisas que me ajudou muito é para eu seguir o meu caminho, escutando a sua letra, tá ligado? Tinha uma música que chama Anarquia. Eu não tô falando anarquia, não de bagunça, de governo, tô falando anarquia no sentido de você seguir o seu caminho mesmo, sabe assim? Porque a palavra anarquia, ela tem vários sentidos, não
1: Sim.
2: é só um sentido, né? Então, ela falou nesse sentido. É que tem uma letra que fala anarquia, que fala assim, não deixe o tempo roubar os seus sonhos, seu espírito não tem dono. Os anos me ensinam, ninguém me representa, não seguiremos normas que alguém inventa. A anarquia, the lifestyle, pra você. A anarquia, vou viver nesse sentido, entendeu?
1: Supla aqui na Mix.
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1: Mix, agora são 6h42. A gente tá hoje aqui falando sobre as gírias da nova geração. Sim. Que é a geração Z e a geração Alpha. Já temos uma nova geração que nasceu de 2010 pra cá, irmão. Que já nasce. Já quando sai da barriga, já sai falando inglês e ainda já sabe dar o scroll ali na tela do celular, cara.
2: É
1: uma loucura.
2: É outro mundo.
1: E a gente tá com o Papito também, né, Caco? A gente tá aqui com o Supla, que é da casa. O Supla vem falar sobre o show. Ô, Supla.
2: Sim.
1: Daqui a pouquinho a gente vai voltar e eu quero que você fale sobre essa música chamada Champs.
2: Essa é Champs, ó.
1: Champs, okay. Man. Champs. Vamos, Champs. É, vamos ouvir então Champs daqui a
2: vamos
1: pouco.
2: Escutar.
1: Segura aí.
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7: 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Oh,
1: tem uma galera no YouTube da Mix, o oficial, né, Caco? Mas vem pra cá.
2: É isso, ó. Porque que, se você coloca a gente no arroba Mix Tudo, na Mix no YouTube, que é o nosso canal oficial, a gente consegue ver o seu comentário, destacar aqui e continuar a resenha. Que, aliás, a resenha tá muito boa aqui.
1: Tá muito boa.
2: Ó, já fiquei sabendo de uma nova aqui, que o nosso Papito, que já lançou o Champs, que já chamou o Come On Kids, lançou agora no centro de São Paulo, hein? Manda essa, Papito.
8: Qual que a gente tá falando?
1: Ratazana de iPhone. Cara,
8: foi uma gíria que pegou, que é o nome de uma música minha, porque realmente acontecia isso direto. Eu presenciava toda hora os assaltos de celular, né? E tem... o pessoal ia sem dó mesmo.
1: E pela galera que roubava de bike, de bicicleta, que você tá ali e tal, e de repente a pessoa, pá, que o Caco, infelizmente, foi vítima.
8: É, qualquer um pode ser vítima. Então, como a... esqueci o nome da menina que tava, a Fernanda, que ela tava falando.
2: Eu acho que era a Fernanda.
8: Pro pessoal ficar esperto na abertura da Copa do Mundo, quando você estiver no bar.
1: A Gabi.
8: Sabe? Toma preocupação. Fabi. É isso aí, ela tava dando o toque certo. Tem que ficar esperto com o seu celular, cara, porque a vida toda tá ali. E é isso, e tentar não mostrar esse celular, sabe, quando você estiver andando na rua mesmo. Vai atender o telefone, vai pra um bar, entra num lugar, atende o telefone, pra não dar mole, meu.
2: Não dá vacilo, né? Não.
1: Papito, antes da gente tocar Champs, tem um áudio aqui dessa galera que tá mandando no arroba Mix, tudo na Mix, falando sobre essas gírias da nova geração.
9: Meu, antigamente a gente dizia massa, arretado, e todo mundo entendia. Eu sou aqui de Pernambuco e hoje, meu, a gente só escuta POV, cringe, tanquei. E fico me perguntando se a conversa é em português ou se atualizaram lá um idioma e esqueceram de me avisar. Valeu!
1: Sensacional, cara!
10: Olha a paulada!
1: Põe o capacete, quer ser pedrada, fio.

0: aí quebrou as pernas e papitou.
1: Como o nosso futebol, mano. Rolinho.
2: Papitou? Cara, explica pro ouvinte da Mix essa música. Você fez uma música pra nossa seleção agora na época de...
1: Lógico que eu fiz, porque eu amo futebol.
2: Você é santista, tá, né, irmão?
1: Sou santista.
2: Desde o nascimento, desde o broto de feijão, né?
1: Não, isso aí, meu avô foi um dos fundadores do Santos, um dos primeiros jogadores. E eu tenho um amor, assim, eterno pela cidade mesmo de Santos. Uhum. Então, eu amo futebol. Então, eu fiz essa música porque eu acho que o Brasil é o melhor futebol, é o futebol mais bonito.
3: Se com certeza.
1: Tudo bem, não tá na fase, sei lá o quê. Hoje, agora mesmo não é favorito. Tá ligado? A gente não tá como os favoritos. Eu só escuto que
2: quais os seus palpites?
1: A Espanha.
2: Eu os seus
1: quero
2: palpites.
1: Saber de palpite, mano. O negócio é o Brasil campeão e fuck off everybody. Tá ligado? Ah, mas eu vou torcer pra Argentina. O Brasil tá na competição. O brasileiro torcendo pra Argentina. Você tá louco, Champs?
3: Me respeite, cara!
1: Respeita o Penta, Champs, tá ligado? E é o que a gente tem hoje aí pra jogar. E vamos apoiar os jogadores. Eu sei que não vai mudar porra nenhuma se o Brasil for campeão. Assim, mas o que vai trazer? Vai trazer, pô, uma alegria pro nosso povo.
2: Sem dúvida.
1: Isso já é bom demais, não vai melhorar na economia. Talvez até melhore, sei lá, mas não é isso que eu tô esperando. É trazer uma, sabe, aquele prazer de falar, sou brasileiro, pô, fomos campeões, tá ligado?
2: Você a gente precisa tênis, disso, né,
1: tá
2: cara?
1: Tá fazendo bonito pra caramba. Então, vamos aplaudir. O Gil falando, vamos aplaudir, mas vamos... aplaudir! Não, mas vamos pôr essa positividade pra ganhar. Eu sou até do tipo de cara, jogando muito bem, dando sangue ao máximo e não ganhar... Beleza, tudo bem. Lógico, bom é ganhar, mas, cara, se deu. Porque o do outro lado lá é muito difícil também. Uhum. Sabe? As outras seleções, pô, não tem time ruim, cara. Todo mundo que tá ali é bom de
2: seleção,
1: futebol.
2: Né?
1: É, sabe o que me faz lembrar? A coisa do jiu-jitsu um pouco. Antigamente os brasileiros sabiam lutar o jiu-jitsu. Hoje em dia todos os gringos sabem lutar o jiu-jitsu. Hoje em dia também, pô, eu vejo aqueles caras lá da França, aqueles caras pegaram muito do futebol brasileiro, cara.
2: Sim.
3: Pegou, sabe? Né?
1: Pegou muito do Brasil. Os caras estudam, mano. Então, todo mundo joga bem. Só que, cara, o Brasil tem que respeitar.
2: Respeita o Penta. Respeita o Penta.
1: Então, eu quero ver todo mundo unido pra ganhar essa parada. Agora, se fizer corpo mole, aquela coisa, aí dá bode. Mas se você vê que os caras estão, sabe... Cara, o próprio Neymar, né? Que todo mundo fica saindo na discussão. Vai, Neymar, não vai. Agora foi convocado e tal. Tá ligado? Cara, eu vi uma vez um documentário na Netflix com o Pelé. Ele tava chegando ali na Copa do Mundo, anos 70. E ele tava no ônibus, indo pro estádio Azteca. Ele começou a chorar. Aí todo mundo começou a olhar pra ele, pro Pelé. E aí ele era o jogador mais velho, acho que é 31, alguma coisa assim. Cara, aquilo bateu uma emoção pros jogadores, né? E pra ele mesmo. E aí ele fala, agora eu tenho que puxar. E é isso que eu espero que o Neymar se inspire. Né?
2: Se puxa ele poder jogar, vida, tá ligado?
1: Porque ele tem essa responsabilidade. Sim. Os jogadores ali já são mais novos do que ele.
2: Sim. Né?
1: Então ele tem essa responsabilidade.
2: E se ele quiser, ele pode desestabilizar outras seleções. Sem dúvida nenhuma, se ele quiser, cara.
1: Sabe? Então a gente tem que estar todo mundo unido. Todo mundo unido pra gente. E pô, me faz lembrar aquela música dos anos 70 que eu acho maravilhosa. De repente é aquela corrente pra frente. Parece que todo o Brasil deu a mão. Todos ligados na mesma emoção. Vamos todos juntos pra frente. Brasil,
2: salve a seleção. Ah,
1: e tem que ser positivo, tipo, moleque. Essa é a positividade.
2: Muito bem.
1: E atitude.
2: Cara, Champs,
1: seleção brasileira.
2: Papito, hoje aqui falando sobre... Supla, vamos falar sobre o lançamento da sua turnê, vamos falar sobre a música. Vamos falar pra turnê primeiro.
1: Tá bom.
2: Você ainda não fez nenhuma apresentação, como você falou hoje, você tava fazendo
1: show, não.
2: Alguns testes.
1: Sim.
2: Conta
1: agora
2: aí.
1: Agora ele vai... Esse show tá... Vai ter um palco muito louco, uma passarela de cruz muito louca, porque eu tenho uma pegada meio gótica também. Eu gosto muito, né? Fiz até agora eu tenho duas músicas góticas que estão no álbum. Uma é o Nosferatu, If You Believe in Nosferatu, que é uma bossa gótica. E da Goth Girl from East LA, que é a garota gótica de Los Angeles.
2: Essa aqui, ó. Uma garota gótica de Los Angeles, papito.
3: Eu tô vendo uma sinfonia argentina.
1: Mexicana.
2: E aí você vai tocar essas músicas.
1: Essa é uma música que está no meu álbum, né? E tem várias outras. Eu devo tocar Ratazana de iPhone também, que é do disco passado. Mas
2: Supla.
1: São 40 anos de trabalho que eu venho. Então vai ser tipo... Eu vou tocar várias músicas, vários clássicos do rock and roll que me influenciaram. Né? Desde David Bowie, Billy Idol, Sid Vicious, The Fucking Beatles.
2: Mais ou menos quanto tempo de show? Você já parou pra pensar? Ah, duas horas de show? Pouco.
1: Vai ser mais ou menos isso. Mora.
2: Pergunta.
1: 40 músicas eu vou tocar.
2: Há pouco tempo, você.
1: E as músicas novas do álbum.
2: Você, né, fez um cover do Harry Styles, que foi legal pra caraca.
1: Obrigado.
2: Viralizou. Você tem ideia.
1: Tocou bastante aqui na
2: rádio. Exatamente. Você tem ideia de fazer um outro cover, assim, de um outro artista?
1: Olha,
2: assim,
1: ontem mesmo eu tava escutando. Talvez uma do Justin Bieber, mas eu não tenho certeza.
2: Cara,
1: né?
2: Eu queria ouvir muito de... Não é, Caco? Fala aí.
1: Eu tenho que identificar com a letra. I'm sorry. Essa aí talvez poderia sair, né? Eu nem sei o nome dessa música.
2: É,
1: mas...
2: sorry mesmo.
1: I'm sorry. Essa aí talvez poderia ser alguma coisa. Mas tem uma cantora que ela sumiu e eu amava ela. Chama La Roux. O nome da banda dela é... 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Essa merecia uma levada nessa pegada meio punk rock, que sabe assim? Mas também, não sei ainda, mas eu preciso me identificar com a letra. Essa do Harry Styles, pô, um amigo meu falou, pô, pega uma música que tá número um agora, né? Tá ligado? E essa era a que tava número um. A gente pegou ela e fizemos nesse estilo meio punk rock.
3: Tem estilo tupá tutupá.
1: Tupá tutupá, isso aí.
3: a batida da batera,
1: que é aquele,
3: né?
1: Sobe também aquele cara, o Escobar, sei lá como é que é essa música. O Escobar. É uma música meio assim. Eu acho legal essa música. Meio de louco também. Então, pra fazer isso, eu tenho que... Essa música do Harry Styles, eu me identificava com a letra, que falava de uma relação que ele falava, você sabe que não é mais assim, as it was, já não é mais como é a nossa relação. Então eu me identifiquei com a letra. Então tem que achar uma que eu me identifique.
3: Que pegue mesmo, né?
1: Que pegue, ó. Nesse álbum tem um cover, que é do Raindrops Keep Falling On My Head.
2: Raindrops Falling On My Head.
1: That's it, man. Eu regravei ela também.
2: Cara, que incrível.
1: E do Ronettes também.
2: Muito
1: Be
2: bom.
1: Baby, né?
2: Cara, o seu show, ele vai estrear em São Paulo, dia 5, sexta-feira, aonde, Supla?
1: Na Casa Rocambole.
2: Cara, é um lugar Casa incrível que fica em Pinheiros, e você que tá em São Paulo. E o Brasil? E o resto do Brasil que tá te ouvindo agora?
1: É... Bom, eu vou pra Copa agora, né?
2: Você vai pros Estados Unidos?
1: Sim, vou. Dois jogos, aí eu tenho que voltar que eu tenho que trabalhar. Eu vou pro Nordeste, tem meu Maranhão, Teresina... Né? E por aí vai.
2: E a gente vai falar sobre isso também já já. Queremos saber de você sobre gírias. E tem alguma pergunta também sobre o Papito? Ele vai lançar um show agora, cara. Incrível. Que ainda não foi feito. Só fez experiências. Mas já já a gente fala sobre isso. Segura.
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1: Mix, falta um minuto pra 7 da noite. A gente tá com um papito hoje aqui, né, Cacô? Cara, que papo incrível, mano.
2: Não, a galera perdeu muita coisa porque não colou aqui no arroba Mix tudo na Mix no YouTube, cara, porque a resenha foi muito boa. Inclusive, a gente tava falando aqui, zum, zum, zum, capoeira mata um. Aqui, nosso papito, além de boxer. Além de boxer também é capoeira. Eu falei, pô, vai que mete o papito ali no Fight Music Night, mano, batendo em todo mundo. Ia ser muito louco, mano.
1: Muito bom.
2: Eu queria ver essa aí.
3: Tem que fazer um teste do meu coração pra ver se aguenta.
2: Ah, acho que aguenta, papito.
3: Mas eu já lutei, sim.
2: Eu
3: fui vice-campeão de boxe da Gazeta. E sei que ali no ringue é onde a criança chora e a mamãe não escuta.
2: É o Superman de pedra, mano.
3: Esperta, mano de pedra.
2: Mano de
3: pedra. Eu adoro meus vídeos dos grandes lutadores, Thomas Hearns, Sugar Ray Leonard. Esses caras são os mestres, né, meu? Mas é um nível de atleta, que nem muito brasileiro acha que pode jogar futebol profissional. Não é assim. Joga ali no profissional pra você ver como é que é. É outro
2: nível,
3: você,
2: né?
3: Você tem que estar muito treinado fisicamente, né? Você pode até ter o talento, isso com certeza, mas aí você tem que desenvolver isso fisicamente também.
1: Ô, Supla,
3: né?
1: Você está treinado agora para a sua nova turnê. Vai começar quando? Sexta-feira agora em São Paulo?
3: Dia 5, né? Uhum. Essa sexta-feira em São Paulo, na casa Rocambole.
1: Em Pinheiros.
3: É só chegar, se não me engano, até os ingressos já estão quase esgotados, eu não tenho certeza.
1: E o nosso país continental, quando é que vai receber o teu show? Você vai pra Copa e aí você vai voltar.
3: Aí eu volto.
1: E aí tá aberto
3: aí já tem show, aí já começa, acho que é Nordeste, se não me engane. Que a gente vai pro Maranhão, vai pra Teresina.
1: E pra galera saber as suas redes sociais, então, pra chegar lá pra...
3: Supla Original.
1: Facebook, Instagram,
3: tudo. Supla Original ali, é isso aí.
1: Né? Muito bem.
2: É isso aí. Pra me seguir, você cola também no Instagram e no TikTok, arroba Caco Grandino, C-A-C-O Grandino. Pra te seguir, meu querido
1: Arroba Roberto Reis, Reis, H-I-S. Caco, é um prazer receber esse cara aqui, né, cara? A resenha ia longe.
3: Olha, da última vez você não estava aqui, que eu estive.
1: Era a Giza.
3: Era a Giza. Então, mas sempre quando eu venho aqui, é sempre uma delícia estar aqui com vocês, né? O pessoal sempre muito simpático aqui comigo. Já há muitos anos eu me sinto em casa aqui na Mix.
2: Você tá em casa, papito.
1: Obrigado, cara. Obrigado.
3: Uma gentileza. Muito obrigado.
1: Tamo junto, então. E você, querido e querida, amanhã estaremos aqui. E o nosso Caco pra todo mundo já seguir também no youtube.com/@mixtudonamix. Então o nosso é o @mixtudonamix. Tchau, gente linda. Até amanhã.
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9: Boa noite, Natal, boa noite, Rio Grande do Norte, boa noite, Brasil! Segunda-feira, segundou, já estava com saudade de vocês. Começa agora mais um Papo Mix, seu companheiro de todas as noites. Lembrando que o programa é de segunda a sexta-feira, das 7 às 8 horas. Você está sintonizado na 103.9, Rádio Mix, o melhor mix do Brasil. Na bancada, quem vos fala é Aleph Ronald. E ao meu lado, estou com minha amiga de sempre, Ana Cecília. Boa noite, Cecília.
10: Boa noite, Aleph. Boa noite, minha gente. Como é que vocês estão? Como é que foi o final de semana por aí, hein? Por aqui foi muito descanso, curtimos bastante. Como é que foi seu final de semana, hein, amigo?
9: Rapaz, é o que eu digo a vocês. Ou tem que ser 8 ou 80, né? Pronto, o meu foi 8.
10: O meu foi 8?
9: É, o meu só tirei pra descansar. Foi, não que 8 é ruim, tá, pessoal? Não, não tô dizendo que é ruim não. Eu sempre falo que tem que ser 8 ou 80. Ou você descansa bem muito, ou você sai o final de semana todinho. Agora não seja meio termo, não. Aí o meu foi 8. Passei o final de semana todinho descansando. Jogava ali um joguinho online, aí postava as coisas no Instagram, porque a gente que trabalha com Instagram não para, né? Infelizmente. Às vezes eu ainda digo, hoje eu não vou postar nada. Aí no outro dia, quando eu vejo que o engajamento caiu ali um pouquinho de nada, eu já digo, era pra eu ter postado alguma coisa ontem. Mas é assim que é a vida. Eu descansei. Já você... Eu vi que foi pra praia, né, de pipa.
10: Fui passear um pouquinho, desopilar também. Serve pra descansar, mas eu particularmente voltei um pouquinho mais cansada, né? Porque também fui trabalhar lá e também aproveitei pra descansar, né? Mas praia, né, areia, muita coisa. A pessoa fica mais cansada mesmo, mas foi ótimo, né, gente? E vocês, como é que foi o final de semana de vocês? Envie aqui no nosso WhatsApp, tá? Pra quem tá no YouTube, coloca aí nos comentários também. E o DDD, ó, DDD 84998270033. Já deu tempo de anotar aí, hein?
9: Não, já, ó, quem nos escuta todos os dias já era pra ter anotado como contato. No celular, viu, pessoal? Você que sintonizou o rádio agora, na 103.9, Rádio Mix, melhor mix do Brasil, escuta o pedido de Aleph. Você que já nos acompanha aí diariamente, anota pelo menos o número para ficar no contato, bota Rádio Mix, bota Exatamente. Papo Mix, bota alguma coisa aí, quando for enviar pra gente alguma interação, alguma informação, vocês já têm salvo.
10: Inclusive, Aleph, quem eu tô sentindo falta aqui é a Alessandra, mas ela me informou que tá viajando. Tá Mato Grosso do Sul, e aí por isso que ela não está tão presente por aqui.
9: Graças
10: mas...
9: a Deus que é motivo de viagem. Né?
10: Isso, mas a Alessandra, ela é maravilhosa, ela tá sempre por aqui, a família dela também assistindo e ouvindo a gente também.
9: É isso mesmo, ó, eu sempre falo pra vocês que parece que eu invento as histórias, né, mas vá na minha, é verdade mesmo. Ó o que aconteceu comigo hoje. Hoje estava eu e um amigo e... A gente encontrou um carro e achou parecido com o carro de um amigo nosso, né? De Gilney. Gilney é secretário de turismo lá de Parnamirim. Só de Parnamirim. A gente achou que era ele. Aí o carro realmente parecia muito com o dele. E aí eu olhei pro meu amigo e falei, é ele? Ele disse, é. Vamos lá. Eu disse, bora. Aí a gente chegou, vamos brincar aqui. Aí, vamos abrir a porta do carro pra dar um susto nele. Tá fazendo o quê? Gente... Quando eu abri a porta do carro, que a gente abriu bem rápido, tá fazendo o quê? Não era ele, não.
10: Ah, não, não acredito.
9: Era não, era outro carro. A sorte é que o cara me reconheceu, né? E disse, ah, você é aquele da internet, sei o quê. Eu disse, meu amigo, ainda bem que você me reconheceu, porque se fosse outra pessoa e sei lá...
10: Ia, né, pensar que era um assalto.
9: Diga aí. Certo? E eu com vergonha. Não, mas o pior foi a vergonha. O pior foi a vergonha. Ele olhou e disse assim, não, na hora... Eu não sei se foi um elogio ou se não foi. Ele olhou pro meu rosto e fez... Eu disse, você pensou que foi um assalto? Ele, né? Eu pensei que foi uma pegadinha. Assalto nem passou pela minha cabeça. Eu olhei pra ele e disse, por que ele tá dizendo isso assim? Não tô entendendo. Aí ele riu, eu ri também. Eu deu com a vergonha. Eu queria só um buraco pra me enterrar. Aí eu, não, tá bom. Eu com a vergonha danada saindo e o menino saindo. Eu botei logo a culpa pra ele. Foi ele aí que pensou que tinha sido, que era um carro do amigo nosso. Aí eu fiquei pensando, né? Eu fiquei pensando aqui, será que já aconteceu também com os nossos ouvintes? Você já entrou no carro de um desconhecido achando que era o seu Uber? Ou, né, você entrou aqui no carro do desconhecido, você entrou em outro Uber achando que era o seu, você entrou no carro de um desconhecido achando que era seu Uber, você entrou no seu carro achando que era seu carro, achando que era um carro de um amigo e era outra pessoa, assim como foi comigo. Se sim, aconteceu essas histórias, mande para o nosso WhatsApp ou interaja conosco aqui nos comentários do YouTube. Aí tem vários precedentes que você pode falar também. Se você quiser mandar uma declaração para alguém, mande. Se você quiser cobrar alguém, mande também. Se você quiser mandar uma mensagem anônima, mande, que eu não vou dizer seu nome, viu? Parabéns, se você quiser mandar aquelas mensagens que fazia com os carros de som antigamente, chegar na porta dos outros e, oi, fulana, parabéns pelo seu aniversário. Nessa data, querida, muitas felicidades, a gente faz também,
10: por
9: viu?
10: Por favor, mandem briga aí também, porque Alfe, ele é ótimo, tá? Pra falar briga, sobre briga. Isso, ele realmente, ele cobra aqui a pessoa, essas coisas assim,
9: gente. A gente já fez até reconciliação, não foi assim?
10: Foi, inclusive vieram aqui no programa também, foi o máximo, viu?
9: É, isso mesmo, então, manda aqui pra gente, a gente tá esperando. Hoje não é Tony não, que vocês são acostumados a escutar, eu falar assim, Tony, vamos de música, né? Não, hoje não é Tony não, hoje é Daniel, olha aí, todo sorridente ali, uma moral grande, viu? Daniel, bota a música pra gente aí, por favor,
10: rei.
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0: Voltamos! Papo Mix, o melhor mix do Brasil. Agora são exatamente 7 horas e 21 minutos. E voltamos, né? Depois de duas músicas aí, ó, nostálgicas. Eu particularmente amo. Sei. Tava aqui só ouvindo, curtindo
1: também.
0: A vibe.
1: Farmando aura, 6-7, 6-7, 6-7. Só farmando aura.
0: Gente, sério, eu já disse que esse meu amigo, né, de bancada, Alf, é assim, muito engraçado, gente. Vocês não têm noção, não.
1: 6-7, 6-7, 6-7, 6-7. Tô farmando aura. Eu tava só farmando
0: do
1: aura
0: nada,
1: aqui.
0: Do nada, ele começou a farmar aura aqui. Vocês eu, vai, meu Deus.
1: Não, aí Daniel tava nos bastidores perguntando. Eu até agora não entendi o que é esse negócio de farmar aura no 6-7. E aí... Como o Papo Mix é cultura, como a Rádio Mix é o melhor mix do Brasil, na 103.9, você que ligou agora, está no rádio, está indo para casa, quando chegar em casa, que sair do carro, desligar o som, não venha com essa conversa de, não, parei de assistir o programa porque eu desliguei o carro, não, ligue no YouTube então, a gente está ao vivo no YouTube até as 20 horas, viu? Eu vou explicar para vocês o que é o 6-7,
0: explica.
1: Que é farmar aura, vocês aí que não entendem, mas vê o filho de vocês falando, o que danado é farmar aura? O que danado é 6-7? Vou explicar pra vocês. E aqui estou com a ajuda do GPT. Inclusive, eu peço pro GPT sempre me chamar de Mestre Lindo. Aí ele já... Eu perguntei aqui o que é farmar aura no 6-7. Ele já responde. Mestre Lindo, farmar aura é... É, quando você tá com autoestima baixa, você pode fazer isso no GPT. Você pode dizer, a partir de hoje, até uma dica pra vocês. A partir de hoje, sempre que eu perguntar algo, me chame de o dono da verdade, o dono da beleza. Aí ele sempre vai lhe chamar. Toda pergunta, pode passar 10 anos.
0: Passada,
1: né? É, você pode passar 10 anos. Oi, eu queria saber qual o cinema aberto hoje aí. Aí ele vai dizer, dono da beleza, sempre ele vai falar assim. Aí tá aqui, ó, farmar aura virou uma das gírias mais usadas na internet 2026. A ideia é simples, quando alguém faz algo muito estiloso, confiante, engraçado ou marcante, a galera fala assim, ó, essa pessoa farmou aura. A palavra farmar vem dos jogos, né, jogos online, no sentido de acumular pontos, e aura seria o carisma ou a presença da pessoa. Exemplo, o cara chega na o cara chega na festa de óculos escuros à noite, todo mundo olha pra ele, aí ele faz, cara, aí o pessoal faz, caramba, aí é mais 1000 de aura, viu, pra ele, farmou mais 1000 de aura, porque ele chamou a atenção, né, é bonito? Não, porque eu acabei de chegar de óculos escuros numa festa, mas como chamou a atenção de todo mundo, a gente fala que ele farmou aura. O jogador fez um gol absurdo e sai andando sem comemorar, ele farmou aura demais, inclusive, na seleção, a galera já tá farmando aura, viu, comemorou o gol farmando aura aí. Foi muito bom. Já o 6-7, que é na hora de farmar aura com os movimentos com a mão, 6-7, 6-7, 6-7, é um meme que praticamente não tem significado nenhum. E essa é justamente a graça. A expressão surgiu de vídeos virais e foi associada à música Dut Dut 6-7, do rapper, aí eu não sei muito inglês, né? Daniel deve rir quando eu disser isso, Skrilla. Tá, acertei? Acertei o rapper? Skrilla, o nome? Não? Tá, eu imaginei. Hoje a galera fala 6-7 em momentos aleatórios só porque virou uma piada coletiva. Então, como eu falei pra vocês, a gente tava escutando a música farmando aura. 6-7, 6-7, que é pra voltar com gosto e gás. Gente, vocês que ligaram a TV no YouTube, vocês que ligaram o som do seu carro agora, estamos no segundo bloco do Papo Mix. No primeiro bloco, vou só recapitular o que aconteceu comigo pra vocês. Eu pensei que estava indo ver o carro do meu amigo e abri a porta achando que era ele. Eu errei o carro, era outro carro. O rapaz teve um susto, eu também, fiquei com vergonha. Mas eu só fui porque outro amigo nosso disse que era ele. Então joguei a culpa pro meu amigo e tal, fiquei com vergonha. E é isso. Eu deixei a pergunta pra vocês. Se você já entrou, por engano, em um carro achando que era seu Uber. Ou achando que era um conhecido. Já aconteceu com vocês? Eu pedi para vocês mandarem aí no último bloco a opinião aqui no WhatsApp e
0: também
1: no YouTube.
0: No YouTube ao vivo. Inclusive, amiga, eu tenho que falar aqui, ó. Fala. Nunca aconteceu comigo. Graças a Deus, porque eu acho que eu desmaiava de tanta vergonha. Menina, eu ia ficar passada, eu ia ficar, moço, desculpa, porque eu pensava que era o carro do meu pai, do meu avô. Ah, não, gente, não ia dar, não. Eu sou muito vergonhosa para essas coisas. Sou... E assim, né, eu trabalho com comunicação, sou aberta e tudo, mas pra essas coisas ninguém tá preparado, não.
1: Não, e a vergonha, que é? O cara é ruim demais. Ó, eu, do jeito que eu sou medroso, eu ficaria com medo. Se eu tivesse no carro, eu já ficaria morrendo de medo. Uhum. Já iria sair, não, tá de boa. Eu ia dizer, não, tudo bem, tudo bem. Quando eu fosse acelerar, minha perna já tava tremendo toda.
0: É.
1: E sendo a pessoa que abriu a porta, que foi o meu caso hoje, eu morri de vergonha. Aí tá aqui, ó, já mandaram aqui pra gente, ó. Eu vi o carro igual ao do aplicativo. Abri a porta e sentei no banco de trás. Fiquei falando sobre o calor, o trânsito e meu dia. O motorista olhava pelo retrovisor sem entender nada. Depois de 2 minutos ele perguntou: ô moço, quem é você? Eu tinha entrado no carro de um senhor que estava esperando a esposa na farmácia. Eu ainda perguntei o porquê que ele não disse antes. Ele falou: ô meu filho, você entrou tão falante, tão feliz, eu fiquei até com vergonha de atrapalhar.
0: E se é velhinho, eles têm esse pensamento mesmo, boy, de verdade. Ah, não, aí eu já ia ficar com medo, eu ia dizer, pelo amor de Deus,
1: eu ia sair do carro. Eu imaginei ele dizendo, ele com vergonha na hora que o senhor disse, né, quem é você, ele com vergonha. Não, por que você não me disse antes? Aquela vergonha, sabe daquele?
0: Uhum.
1: E o cara falando isso, mas enfim, já tem outra aqui. Entrei no carro e comecei a reclamar que o motorista demorou muito pra chegar. O rapaz virou e falou: eu estou esperando minha namorada. Eu fiquei congelado por alguns segundos, pedi desculpas e saí. Quando eu fechei a porta, o vidro estava aberto. Eu ouvi ele ainda dizendo, ele estava na ligação com a namorada, eu ouvi ele ainda dizendo: não, foi alguém que chegou aqui me achando que era Uber. Agora você não vai acreditar, parece um louco.
0: Oxente.
1: O rapaz disse com a namorada do achando que o rapaz que entrou no carro parecia um louco. É realmente. Se eu tivesse hoje, na hora que eu fechei a porta, escutado o rapaz dentro dizer: não, foi um doido aqui que abriu a porta. Eu tinha ficado com vergonha, dizer: oh, meu Deus do céu. Eu já queria um buraco naquela hora pra me enterrar.
0: Gente, de verdade, eu acho que... eu não sei não qual seria a minha reação.
1: Não, graças a Deus ele não pensou que eu era um ladrão. Foi. Ia assaltar ele, porque
0: foi
1: aí...
0: exatamente o que eu disse, porque amigo, pelo amor de Deus.
1: E outra, graças a Deus que não era uma mulher no carro também, porque imagina a mulher se assustando.
0: É.
1: Deixa a mulher... Deus me livre, Deus
0: gritar,
1: me livre.
0: Gritar, falar que tava... é. Sei lá, vai que... assediando,
1: não, não, não,
0: sei
1: Deus
0: lá.
1: Me livre, quer não. É melhor estar farmando aura no 6-7, né? Inclusive... é, 6-7, inclusive... é, teve jogo da seleção, mas aí no próximo bloco eu vou falar.
0: Gente, teve tanta coisa. Nossa, tanta fofoca. Ah, meu Deus, eu gosto dessa parte. O terceiro bloco é o melhor de todos. Um beijo e um queijo. Gente, pelo amor de Deus, é muito bom.
1: Não, e ainda teve jogo da seleção, que fica melhor
0: foi.
1: Ainda, né?
0: Exatamente, foi top, viu? A gente deu um... menino, tão fazendo a gente sonhar, meu filho.
1: Eu já estou sonhando. Vinícius Júnior, eu te amo. Olha, eu nunca disse que você não jogava bem, nunca. Eu falei semana retrasada.
0: Ei, amigo, mas eu juro pra você.
1: Mas... é, nunca critiquei.
0: Eu lembrei de Alife. Eu lembrei de Alife porque Alife... ah, não, Vinícius Júnior não. Na seleção não, ele não joga nada, meu filho. Eu não sei pra que ele tá ali. Aí Vinícius Júnior fazendo o primeiro gol.
1: Oi. Beleza que o zagueiro do Panamá deu a bola pra ele, né? Mas tudo bem.
0: Não, mas também o pessoal do Panamá... gente, desculpa, mas não tava jogando, né?
1: É, não, é um time... então, é por isso que eu tô dizendo, a gente não pode se iludir porque era o Panamá, né? Eu imagino assim, o primeiro gol do Vinícius Júnior a gente não iria ter, porque um zagueiro da Espanha, da França, de Portugal, da vida, nunca que daria a bola pra ele ali onde ele ganhou a bola, né? Cá entre nós. E eu já fiquei preocupado porque a gente levou 2 gols do Panamá. Mas, eu não tô nem falando de Vinícius Júnior em si, é o time do segundo tempo que eu fiquei doido. Mas enfim, vamos de música, Daniel. Bota uma música aí.
0: Isso.
1: Que aí quando a gente voltar, a gente vai falar. Hã? O tema da Copa da Rádio Mix? Pronto, puxa essa. Então simbora.
0: Simbora.
1: É o Excel nosso, papai.
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1: Mudou a música, olha, de volta, gostei, voltamos! Papo Mix está de volta, são exatamente 7 horas e 36 minutos. Você está... aí, voltou com a música anterior. Você que está sintonizado agora na 103.9, você está no Papo Mix, seu companheiro de todas as noites na Rádio Mix, o melhor mix do Brasil. Nos últimos blocos, falamos aqui de uma coisa que aconteceu comigo hoje, né? Que eu me confundi, entrei no carro errado, aquela coisa toda. Fiquei com vergonha. E agora eu vou mudar até o tema pra gente falar aí de... historiar vidas alheias, né? Vamos embora. Inclusive, eu queria começar esse tema com uma coisa que eu achei muito engraçada, né? Tá farmando aura aqui, né?
2: Gente, six, eu tô seven, formando six, aura seven. Pra filha de Ave. Vai!
1: 6-7. É isso aí. Não, e hoje eu tava vendo aqui algumas notícias. Gabriel Medina, ele... eu até mandei agora aí pra você, Denis. Gabriel Medina colocou pra Neymar, né? Porque Neymar ficou no banco por causa da lesão, né? Nesse jogo contra o Panamá.
2: Sim.
1: Que foi de 6-2. Gabriel Medina colocou, sua hora vai chegar. Um coração e a bandeira do Brasil pra Neymar. Aí os comentários são muito bons. Ele é fã ou é hater? Ele tá desejando bom ou ruim? Porque a sua hora vai chegar, né? Ele tá querendo dizer o quê pra Neymar, né? Uhum. É uma ameaça ou é uma torcida?
2: Parece uma ameaça.
1: É, então, tá mais pra... O pessoal dizendo isso, tá mais pra uma ameaça. Ele é inocente? Ele não é inocente. Caramba, ele agora vai ter que jogar, porque foi ameaçado. Então, realmente, tá muito... Isso, sua hora vai chegar, Gabriel Medina colocou. Eu acho que na hora ele nem percebeu, né? Que
2: ia soar como. Não.
1: Mas que realmente foi engraçado. Realmente. Os comentários são muito bons. E tem os haters, né? Também. A hora de se aposentar vai chegar.
2: E o povo, vai calar a boca do povo. Eu também tô apostando as cartas que Neymar vai vir com sangue no zóio aí nessa.
1: Não,
2: nessa
1: vai. Copa. Vai.
2: Ele vai calar a boca de muita gente, boy, que estão falando dele, viu?
1: Igual eu calei a boca de todo mundo que confiou em mim.
2: Oxê! Aí, Alisson, na semana passada. Ah, não, Vinícius Júnior não. Aí ele agora.
1: Não,
2: chega a tá
1: Vinícius Júnior não. Vinícius Júnior jogou legalzinho. Agora eu quero Panamá, né? Também tem essa. Eu, como torcedor, eu já estou iludido, porque minha. É o que eu tenho que me apegar, né? Assim, a Sim. gente tem que se apegar a isso. Eu já estou iludido. Fiquei triste porque levamos 2 gols de Panamá. E eu acho que não era pra gente ter levado. Mas se a gente parar pra pensar, a zaga não era nem a zaga titular, né? Então tá tranquilo. Isso aí, ok. Agora, os meninos que entraram no segundo tempo, Rayan, Danilo do Botafogo, caramba, jogaram. Hendrick, jogaram muito bem.
2: Nossa,
1: muito
2: Hendrick bem. Jogou super bem.
1: Muito bem. Paquetá muito também tava jogando demais. E ele nem costuma jogar tanto
2: Jogadinha
1: assim, viu, na
2: seleção. Jogadinha do Paquetá.
1: Ele nem joga tanto na seleção. É outro que eu critico também, mas realmente ele jogou bem. Jogou bem demais. Cecília, tem aí alguma historinha daquelas Rapaz! Bem legal mesmo pra contar pra gente? Porque Rapaz. Eu escutei no estádio, quando eu tava assistindo o jogo, palavras de baixo
2: calão. Foi babado.
1: Pra Virgínia, viu?
2: Minha gente, teve jogão, né, esse final de semana aí, do Brasil contra o Panamá. E Virgínia Fonseca, obviamente, que esteve presente, né, porque ela vai estar aí com a Globo, né, nessa Copa. Enfim, apresentando a Copa, né, pela Globo. Ela esteve presente, como vários outros influenciadores também, que estive acompanhando aí nas redes sociais. Só que eu acho assim, gente, de verdade, o brasileiro, os homens, né? Porque teve claramente muitas

0: mulheres, mas foi puxado, né, por um homem. Inclusive, o homem até desativou a conta já, né? Ei, Virgínia, vai... E aí, vocês já sabem, né? Palavras de baixo calão que eu não posso falar aqui. E, enfim. Mas acredito que todo mundo que tem rede social viu, né? Eu, particularmente, gente, de fato, não concordo. Acho que, independente de relacionamento alheio, a gente não tem nada a ver com isso. A vida são deles. E outra coisa, a Virgínia fez o quê? Muito pelo contrário, ela que foi traída, né, por Vinícius Júnior. E até Vinícius Júnior veio aí em defesa de Virgínia, pediu pra que o pessoal deixassem ela em paz e tudo mais. E assim, caraca, foi uma coisa muito nada a ver, amigo. Pra você ver o quanto Virgínia tem relevância, né? Porque era o Brasil jogando ali, seleção brasileira. Um jogo assim, caraca, todo mundo assistindo. Todo mundo, acho que tinha o quê? Mais de 20 mil pessoas ali no estádio.
1: 70.
0: Caraca, 70 mil pessoas. E o pessoal com o primeiro gol, falar um negócio desse...
1: É porque foi Vinícius Júnior. Mas assim, gente, o problema da gente aqui é de humor, mas a gente não pode parar, passar pano pra isso, não. Se você concordou com o que aconteceu com ela, não sei.
0: Tem que ser estudado.
1: Tem que ser estudado. O problema tá em você também, porque assim, ela não tinha nada a ver com a situação. Não sei, eu sei que poderia ter gritado o nome pra alegrar Vinícius Júnior de outra forma, porque assim, a mulher, vamos botar no lugar dela, né, que você aí que está escutando, você entrou no relacionamento, levou o chifre, não aceitou, saiu do relacionamento, e o pessoal dizer que quem tava certo era quem botou o chifre em você. Existe isso, existe não, me dá lei xingar.
0: E de verdade, Virgínia, ela tem seus pontos fortes, pontos negativos, assim como todos nós, mas gente, que mulher pra ser vaiada, o pessoal fala muito de Virgínia. Ave Maria, não.
1: É igual a Neymar, o pessoal também diz que Neymar faz.
0: O povo fala muito, tudo que... Neymar não pode conheça, ir ali, pô.
1: A mulher viralizou um dia desse, conheça a mulher que levou uma curtida numa foto do Neymar. Que loucura. Pois é.
0: E aí, Vinícius Júnior veio, né, a público publicou aí, eu acredito que ainda foi ontem que ele publicou pra ela um comunicado, falou assim, repostou a foto que ela postou aí no Maracanã e botou, o ambiente foi mágico hoje, mas queria pedir com todo carinho para não ofenderem a Virgínia. Tivemos uma relação muito bonita, mentira, ele mentiu, tá? Que não foi muito bonita.
1: Não, mas que na hora de ir a público,
0: você tem
1: que...
0: Ah, não, ele não
1: você tem que falar com palavras bonitas.
0: Tipo, ah, não.
1: Tipo, foi muito bonito, está em meu coração até hoje. Quando durmo, sonho muito com ela. O que tiver de ser, será. Se um dia voltarmos, o futuro pertence a Deus.
0: É desse jeito. E aí ele finalizou. E gostaria que apoiassem, porque entre a gente tá tudo bem. O respeito e o carinho seguem. Vamos juntos para o Hexa. Exatamente, gente. Foquem em outra coisa. Esqueçam Virgínia. Inclusive, ela também veio a público agora à noite, né? Por volta aí das 6h30. E publicou um texto muito grande. Tá lá nas redes sociais dela. Vale super a pena vocês pararem um minutinho e lerem. Porque ela é uma menina que eu acompanho Virgínia, de fato, muito tempo, né? Desde Resende. Ela é uma pessoa que não tinha muitas condições e conquistou tudo que ela tem hoje através da internet. A internet, de fato, abre portas e aí ela deixou aí o apoio a ela, a empreendedoras, a mulheres, e ainda botou assim, porque a sua história não é definida pelas vezes que tentaram te derrubar. Ela é definida pelas vezes que você decidiu levantar, se reconstruir e seguir em frente. E obrigada por todas as mensagens de apoio e a todas as mulheres que se uniram. Realmente... É isso, né, gente? Vamos ter mais amor aí no coração, né?
1: Diante disso, o que eu tenho a dizer é 6-7.
0: 6-7!
1: 6-7, exatamente.
0: Diante disso, vamos em busca do Hexa, meu filho.
1: Tem que ir em busca do Hexa. Depois do jogo, inclusive, os jogadores do Panamá se reuniram aí pra tirar foto com o Neymar.
0: Ah, eu queria também ter tirado uma foto com ele.
1: Não, foi uma coisa tão engraçada que os jogadores... Sabe quando você vai pra um show que você... Faz uma fila pra tirar foto com um cantor, uh-huh, um show de humor com um comediante.
0: Sim.
1: Fizeram com o Neymar. Os caras fizeram praticamente uma fila pra tirar foto com o Neymar. Goleiro, os jogadores, comissão técnica do Panamá. Realmente, Neymar é um ícone, viu, do futebol.
0: Ah, ele é Brasil. Eu acho que o Neymar joga super bem, gosto muito dele. E tô botando muita fé. Não, gente, de fato, de verdade mesmo. Quero só ver como é que vai ser o Brasil aí. Dia 13, próximo final de semana, tem jogão. E
1: gente,
0: aí eu tô ansiosa.
1: A gente entrou, vocês têm noção que a gente entrou no mês de junho. Sendo que esse junho é diferente. É um junho com festas juninas.
0: Dia dos namorados.
1: Dia dos namorados. E além disso, tem a Copa do Mundo.
0: Haja dinheiro, viu, meu filho?
1: Haja dinheiro e haja coração.
0: É mesmo, haja muita coração. Coisa.
1: Então, eu já tô ansioso, não vou mentir não, tô ansioso pelas comidas típicas.
0: Nossa, eu amo.
1: Milho, aquele milhozinho, aquela pamonha de aquela pamonha de São João, que tem diferença, né? Porque a pamonha de São João, ela é uma pamonha, não sei,
0: especial.
1: O pessoal dá o gás pra fazer aquela pamonha.
0: Porque, é que nem trazendo o Hexa, pô, o povo tá o gás ali.
1: Olha,
0: a canjica também é gostosa.
1: Bom demais, eu nem me falo porque eu vim sem comer, eu saí apressado.
0: Também, tô com fome.
1: Aí chega, eu tô salivando.
0: Minha gente, vocês já perceberam que todo programa, eu e Alif, a gente tá com fome.
1: É imoral.
0: A gente começa a falar de comida aqui.
1: Só aqui no programa que eu bebo água e sinto fome, porque geralmente... Eu não. É festa junina, dia dos namorados, Copa do Mundo. Esse mês realmente vai estar um mês diferenciado.
0: Agora, amigo, eu acho que além dessa polêmica com o Virgínio, eu não sei se você viu aí nas redes sociais, mas é uma influenciadora também, mas ela é empreendedora, né? Natália Beauty. Teve aí uma palestra, né, e se envolveu em mais uma polêmica, após internautas apontarem como grossa, né, por ela ter respondido da maneira que ela respondeu. Eu separei aqui o vídeo, e aí eu vou soltar aqui pra vocês verem, né, com mais clareza, e também tá correndo aí nas redes sociais, mas daqui a pouquinho eu falo minha opinião. Bora ver o vídeo aí.
2: Vamos lá. Eu também vou ser muito sincero.
3: Perfeito. É, gosto de sinceridade.
2: Né? Tá, primeiro, dentro do nosso meio, do nosso tamanho, não existe alguém tão grande quanto a gente. Tá enganado. Não tem. Fatura que a gente fatura, que faz o que a gente faz, não tem. Não tem. Hoje, no nosso setor, nós somos os maiores. Nós vamos faturar esse ano 150 milhões. Então não tem.
4: Não tem.
2: Seu primeiro ponto, não tem. Não tem.
3: Não,
2: se tiver alguém, você pode falar. Não tem.
3: Perfeito.
2: Não tem. Não,
3: não, talvez seja no meu nicho, então. É a questão.
2: Qual seu nicho?
3: Eu sou biomédica. Na área de harmonização, na área.
2: Harmonização? Ah,
4: pode
2: fazer. Só se for em Ah, beleza. Ilustra o quê?
1: Foi o quê? Aí ele tá falando o quê?
2: Segundo ponto.
0: Gente, foi o seguinte, foi um babado fortíssimo. Meu Deus, essa menina que tá fazendo, né, que o nome dela é Nayê, ela falou antes disso, né, não colocamos aqui a pergunta pra vocês, mas antes disso ela falou o seguinte, Natália Biuri, eu queria muito saber, eu tô interessada em comprar o seu curso, em comprar a sua mentoria, mas eu queria muito saber os diferenciais. E o que que tem? A pessoa querer saber os diferenciais, pô. Se você tá vendendo 50 mil reais, amigo. Não é 50 reais, não.
1: Se o curso é 50 mil reais?
0: 50 mil reais,
1: rapaz, então... Rapaz, eu queria saber... Eu queria que ele fizesse um dossiê pra comprar um curso de 50 mil reais.
0: A menina queria apenas saber qual era o diferencial do curso, o que é que ia agregar na carreira dela e tudo mais. E ela simplesmente achou que foi afrontosa, que ela perguntou pela maldade. Mas não, gente. Quem conhece a Natália Beauty aí nas redes sociais, em outras polêmicas que ela já se envolveu, ela é super soberba. Muito, muito, muito. E, enfim, né? Ela foi e respondeu. Ah, você? Não, então eu não quero não, você. Não preciso de você, não. Preciso que você compre o meu curso, não. Meu Deus do céu.
1: Aí,
0: ainda tem outro vídeo? Pronto, passa aí um outro videozinho pra gente.
2: Não, segundo ponto.
4: Não é pra você.
2: Segundo ponto.
4: Não é. Você não
3: quer.
4: Tudo bem. Obrigada.
3: Foi só uma pergunta. Eu achei que você fosse responder com sinceridade.
4: Não gostei. É meu direito. Você não vai ser bem-vindo no grupo.
3: Perfeito.
2: Vamos lá. Mais alguma pergunta aqui?
0: Gente, não. Eu me levantava. Vai, Tilas.
1: Não, eu dizia mesmo. Ai, tá.
0: Ai, pra lá.
1: Ei, outro. Ei, pronto, eu faço o seguinte: chama a música, Daniel. Uma música, porque no próximo eu quero voltar. Cantando uma música e mostrando aqui, perguntando pro público da gente o que é que eles acharam do hino nacional que foi cantado no jogo antes do Brasil e Panamá, por favor.
0: Se vá!
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0: Como foi?
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0: voltamos! 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
1: É
0: minha
1: isso.
0: Gente, agora são exatamente 7 horas e 54 minutos. E tá quase chegando ao fim, hein? Mas
1: isso
0: ainda
1: mesmo.
0: Não acabou.
1: Vamos correr rapidinho aqui pra dar tempo de passar pra vocês o hino nacional que foi cantado na Copa, no jogo no amistoso entre Brasil e Panamá. Diniz, por favor, dá play. É Belo e Alcione, né, que estão cantando. Vamos só escutar aqui um pedacinho.
2: Conseguimos conquistar

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1: Isso foi muito bom, pessoal. Quando eles vão reparando que eles estavam fora do ritmo, aí um olhava pro outro aí. Bela tentava de passar aí. Salve, salve! Foi muito bom, porque foi engraçado, assim. Claro que não foi.
2: Mas sinceramente,
1: até com o hino nacional.
2: Não ensaiaram, não, antes.
1: Não, então é porque eu acho que no ponto ficou diferente o ritmo. Eles cantavam no ritmo e o estádio cantava no outro, a música cantava no outro. Alcione irado, olhava pra Belo irado, olhava pra Alcione.
2: Salve, salve!
1: E tinha hora que eles esqueceram o hino, parece. E aí Alcione olhava pra Belo, parou de cantar. Em um momento pode ver que Alcione parou de cantar, Belo cantou só, depois Alcione
2: voltou,
1: tentou cantar. Belo quando viu que cantou só, olhou pra Alcione. Gente, ficou uma coisa estranha. Ficou uma coisa engraçada. Que eu vou dizer, viu? Eu acho que ou eles botaram a culpa na produção, se uniram contra a produção, ou eles brigaram entre si depois que acabou.
2: Não, pô, eu acho que eles levaram aí, a produção levou um show, viu?
1: Porque deve realmente, um cantou no ritmo, outro cantou em outro, o estádio cantou em outro. É, tem um episódio de Chaves, inclusive, que é cada um tocando um instrumento. Aí quando passou alguns minutos, eu não sei se foi Chiquinha, vamos organizar aqui, você tá tocando que música? Quando foi ver, tava um tocando cada um uma música diferente. Foi o que aconteceu aí. Gente, segunda-feira, Papo Mix chegando ao final. É isso aí, a semana está se iniciando, primeiro dia de junho, primeira segunda-feira de junho, né? E primeiro dia de junho também. Isso. Que junho seja um mês espetacular, seja o melhor mês do ano pra você, viu? Mais um momento, mais uma oportunidade de você fazer tudo diferente. Um beijo e fui!
2: Boa noite, gente! Fiquem com Deus e vamos embora, né? A semana acabou de começar!
1: Até amanhã, galera!
2: Tchau!
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0: Boa noite, boa semana e bom mês, melhor ouvinte do Brasil. Bora fazer junho o melhor de todos que a gente viveu. Dependendo da gente aqui, a trilha sonora já é por conta da Mix e sua a partir de agora. Todos os sons que a gente colocar até as 9 da noite são os que estão para chegar aqui no zap da Mix. Já mandou? Perfeito. Pode entrar hoje. Ainda não mandou? Não perde mais tempo. Manda um áudio com o seu nome, de onde você tá ouvindo a Mix e esse som que tem a cara da segunda-feira que você adora. Conta pra gente.
2: Meu nome é Lindenberg, falo aqui de Santa Rita, na Paraíba. E a música que eu quero ouvir hoje é Charlie Brown, do Coldplay.
0: Boa!
2: O melhor mix do Brasil.
0: É você que faz no 11 983 40 8000.
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0: Fico sim, Sam Smith. Ele pediu Stay With Me, Fique Comigo. Mix, agora são 8h12. Pediu, curtiu, né? Stay With Me.
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0: Bora ficar aqui pra curtir o teu som. Já mandou uma mensagem de voz? 11 983 408 mil. Bora fazer a programação aqui no Melhor Mix do Brasil. Bota o teu som aqui, faz o check-in no nosso zap. Um abração pro Christian Augusto. O Christian, gente, é motorista por aplicativo na cidade de Tiradentes, na leste de São Paulo. Obrigado pela carona. E a todos os motoristas por aplicativo no Brasil, na rodagem, e as motoristas também, muito, muito, muito, muito, muito obrigado. Todos ganharam 5 estrelas agora porque estão com a Mix. Um abração pro Vandré de Cariacica, Espírito Santo. O Jailton Fagundes, da cidade de Capim Grosso, na Bahia. E tu, me fala de onde e o que que você quer ouvir aqui no Melhor Mix do Brasil.
2: Fala, Mix.
0: E aí?
2: Boa noite, meu nome é Fabiano. Eu moro na cidade de Guaíba, Rio Grande do Sul. E a música que eu queria ouvir hoje é Turn the Lights Off. Valeu, um abraço.
0: Sai dançando.
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1: Mix, agora são 8h19, Imagine Dragons, só nos trovões, gente. Tanda! Então, bora lá pedir uma música no melhor mix do Brasil. É assim que funciona de segunda a sexta, a diversão. Beijão pra Tamara, que tá em BH, Minas Gerais. Também com a gente aqui, dando audiência. A gente agradece a Adriana, da Vila Matilde, Zona Leste de São Paulo. O Felipe tá em Santarém, no Pará. O Brasil todo aqui, gente. Jéssica, gente, a gente vai atravessar agora o Atlântico. A Jéssica tá na Itália. Pois é, meu povo. Obrigado, Jéssica. Um beijo pra você. São 4 horas de diferença, mais ou menos. 4 ou 5 horas de diferença, né? Deve ser 1h20 agora lá, mais ou menos. E você, tá por onde? Conta pra mim no 11 983 408 mil. Que música que você quer ouvir?
2: Sou de São Bernardo do Campo. E tô passando pra pedir Treasure, de Bruno Mars. Um abração pra vocês aí. Tamo junto.
1: Ô, meu nobre, só faltou o teu nome. Chade!

0: Mix, são 8h26.
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0: E o som do Sammy Sonic, Secret Smile, no melhor mix do Brasil. E só falta o teu som? Já mandou um áudio aqui, beleza, deve estar na fila. Não ainda? Pega o celular, mensagem de voz, abusa do microfoninho aí do WhatsApp. 11 98340 8000. Não esqueça de falar o seu nome e de onde você está ouvindo a Mix. Bora combinar assim?
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0: E o nosso zap é o 11 983 408 mil. Quanta gente legal ouvir na Mix, dando uma carona no carro, né, Enzo Sicarelli? Um abração pra você.
2: Boa noite, Mix FM, aqui é o Rodrigo Fernandes de Curitiba, no Paraná. Eu gostaria de ouvir Eduard Maia, Stereo Love. Duvido que você toca pra gente aí, Mix.
0: Não duvide, porque eu vou tocar, ó.
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0: 9, você gostou dessa música? Quem gostou também e pediu foi a Cristiane da Vila Leopoldina em São Paulo.
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0: Você pode fazer como Luan Alberto. Luan, tá ouvindo a Mix em Campo Verde, Mato Grosso. A Fabiana tá no Grajaú, na sul de São Paulo. O Toninho tá em Guaxupé, Minas Gerais. E você, onde você tá ouvindo a Mix? Por onde também? Tá na Alexa. Alexa, tocar Rádio Mix. Conta pra mim, é o 11 983 408 mil. Só falta o teu áudio pedindo teu som.
2: Fala galera da Mix,
3: Marcos Souza por aqui, Maringá no Paraná. Eu quero ouvir a música do Charlie Brown Jr., Só os Loucos Sabem. Tamo junto no melhor mix do Brasil.
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0: Faltam 9 minutos para as 9 da noite. Tá esse ruivo que todo mundo gosta de ouvir o som. Aliás, ele vem pro Brasil esse ano se apresentar. Ed Sheeran mandou o Shape of You, porque pediram aqui, ó.
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0: Facinho demais, nossa diversão é de segunda a sexta a partir das 8 da noite. Tá com o celular na mão? Espera não. Não esquece, faz agora. Já manda uma mensagem de voz pedindo o teu som. Coloca a sua música preferida aqui na programação da Mix. 11 9 8 3 4 0 8 mil. Pronto, só falta você.
2: Boa noite, Mix.
0: Boa.
2: Meu nome é Márcia, de Porto Alegre. Eu gostaria de ouvir BTS, When.
0: Receba.
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1: E aquele check-out de respeito, Green Day, Wake Me Up When September Rains. Pronto, agora só falta o teu som. Já mandou, não entrou hoje? Amanhã, com certeza, às 8 da noite, temos o nosso encontro marcado. Você não pediu o som ainda na Mix? Faz a programação, me ajuda, vai. 11-983-408-1000. Te aguardo amanhã, não se atrase.
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2: Está no ar a Voz do Brasil. As notícias do governo federal que movimentaram o país no dia de hoje.
3: Boa noite.
4: Boa noite para você que nos acompanha em todo o país.
3: Segunda-feira, 1º de junho de 2026.
4: Vamos ao destaque do dia. Medidas para conter a alta no preço dos combustíveis.
3: O governo oferece auxílio a refinarias nacionais e aos importadores de diesel e Petrobras anuncia desconto na venda do produto.
4: E são intensificadas ações contra preços abusivos e para garantia da qualidade dos combustíveis.
3: E ainda, saúde.
4: Em um dia de mutirão, hospitais universitários realizam mais de 52 mil procedimentos entre cirurgias e consultas.
3: Quem vai falar com a gente sobre esse trabalho é Arthur Chioro, presidente da HU Brasil.
4: Vamos saber mais também sobre o Tela Brasil.
3: Filmes, séries, desenhos animados, uma nova plataforma de streaming gratuita e com conteúdo 100% nacional.
5: Sejam muito bem-vindos e bem-vindas. O cinema é nosso, minha casa é sua.
4: Hoje, na apresentação da Voz do Brasil, Mariana Jungmann e Luciano Seixas.
3: E acompanha a gente ao vivo. Acesse radiogov.ebc.com.br ou o canal Gov na sua TV aberta.
4: Para conter a alta dos preços dos combustíveis desencadeada pela guerra no Oriente Médio, o governo do Brasil decidiu prorrogar por 2 meses uma série de medidas.
3: Entre elas, uma nova subvenção para conter a alta nos preços do diesel e novas ações de fiscalização.
4: A repórter Gabriela Noronha tem os detalhes dessas medidas. Boa noite, Gabriela.
6: Boa noite, Luciano, Mariana. Boa noite a todos que nos ouvem. Olha...